0: de propriedade intelectual e prejudicam consumidores.
1: Um pacto de que aquelas plataformas, pessoas que estão promovendo a pirataria sejam notificadas pela comissão que eu tenho a honra de presidir, a Comissão do Brasil Legal, e a partir de 10 dias de notificação sejam então multadas pelo PROCON do Brasil como veiculadores, como promotores de pirataria. Isso é crime. Na reincidência dessas multas, a Comissão do Brasil Legal, junto com a CBF e junto com as maiores marcas esportivas do Brasil e do mundo, vão qualificar essas instituições, pessoas ou promoters como não qualificadas à veiculação dos seus produtos.
0: De acordo com o parlamentar, o prejuízo com a pirataria saltou de 4 bilhões para 500 bilhões de reais em 20 anos. Júlio Lopes espera que a pressão sobre a reputação de divulgadores de falsificações sirva para frear o crime no país.
2: Termina agora o Jornal Câmara dos Deputados, com trabalhos técnicos de Wellington Teles e apresentação de Luciana Vieira e Val Monteiro. Boa noite.
0: A Voz do Brasil está de volta amanhã. Uma boa noite para você.
3: 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Boa noite.

já está no ar aí mais um Noturno no 105,9. Eu sou Marquinho Oliveira e o convite já está feito. Bora comigo até as 2 da manhã. É música, é companhia, aquele astral exclusivo que você encontra aqui. 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Relaxa, aumenta o volume, deixa o rádio comandar a tua vibe desta quinta noite. Bora aí com a cultura, integrando a Zona Sul conectada contigo. Samba de Cosme, fim de tarde palpite.

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1: Sabe, Imperador, é som de paredão. O solinho que vai ficar na sua mente aí, ó. 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

Seja bem-vindo à minha humilde residência, Michel Teló. Também rolou pra você o sempre apaixonado Vitinho, Imperador, Eu Me Apaixonei. E abrimos aí com Samba de Cosme, Fim de Tarde, Palpite. É, chegou com tudo aqui o Noturno 105,9. Bora aqui pra minha residência. Olha, aumenta o som que a gente tem um encontro marcado hoje até as 2 da manhã, hein? Hoje, quinta-feira, 7 de maio. Termômetros aí marcando 22 graus. Apesar da temperatura estável, o Rio Grande do Sul está sobre aviso de tempestade de nível alerta laranja. Segundo o Instituto Nacional de Meteorologia, a nossa região pode registrar chuvas de até 60 milímetros por hora, acompanhados aí por descargas elétricas e queda de granizo. 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Bora fazer um programa comigo? WhatsApp, o prefixo é 53991647867. Ou liga pra cá pelo 3232-2303, assim como já a Zefinha ligou pra cá, pediu Coração Cadeado. A Regiane também ligou e já pediu Sorriso Maroto. E você, qual a tua vibe de hoje, hein? Fala que eu te escuto. A interatividade do ouvinte pelo WhatsApp 991647867 chegando, hein? Aqui quem tá mandando recado também é o Cássio Curz em Pelotas, um dos primeiros, hein? Boa noite. Na escuta aqui em Pelotas, Rio Grande do Sul, bairro Fragata, Cássio Curz. A Simone Severo, curtindo a programação, Marquinhos, boa noite. Gostaria de escutar uma música com a Nayara Azevedo. Traz uma cerveja urgente. Aliás, traz duas para mim e para a Simone. Beijo para você e para o Vini, viu? E está acompanhando a gente também aqui na Coabil. Ela estava lá por Serafina Corrêa, já está aqui em Rio Grande. Está ligadinha pelo rádio hoje. Beijão aí para a Lurdinha. E hoje é um dia especial também. Quero fazer uma homenagem e desejar um feliz aniversário para a dona Eunice Batista da Silva. Sabe quem é? Ninguém sabe, né? Mas se eu disser um feliz aniversário aí para nossa Alfa 35, Anice, a menina dos cabelos vermelhos, a nossa motorista do Sandero Vermelho, mas ela é gremista, tá? A galera aí da Coaté aí desejando a você, assim como o pessoal aqui da Cultura, um feliz aniversário à nossa querida Anice, ela que participa sempre da programação e leva o Noturno 105,9 na carona. E olha, ela é fanzona dessa música aqui, ó. Bruno Mars e Lady Gaga.

0: Vila Bonita com Zaya Sahara. Teve também Inimigos do HP, Pense em Mim. Abrimos essa sequência com Bruno Mars e Lady Gaga. Meu Ar Smile. Música especial e foi para a nossa Alfa 35 aniversariante de hoje. Feliz da vida. Beijão aí para Nice.
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0: Bora comigo até as 2 da madrugada. Lembrando que ainda hoje, à meia-noite e à 1 da madrugada, temos o clássico da noite. É, e a partir da 1h30 até as 2, o amor está no ar, as mais românticas passam por aqui. Meia hora com aquelas baladas que marcaram e baladas que estão fazendo sucesso. Só romântica. E ainda hoje, a partir das 2 da madrugada, na programação da Cultura, se você tem insônia, nós também temos. 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
2: Boa noite, gordinho. É o Magro. Toca um pagode romântico aí pra gente oferecer pra sobrinha. Valeu. Beijo do Magro.
0: Beijo do gordo. Grande Alex Sade. Um beijão pra você. 927, Dilcinho.

0: Péssimo Negócio, Gilzinho, tá aí pedido do Alex Saad. Fique na nossa companhia até as 2 da madrugada, juntos e misturados. Agora 9h30, boa noite pra você. Temperatura lá fora 20 graus, temperatura em declínio, hein? Bora aí, vamos aí para um rápido intervalo. Na sequência tem mais música, interatividade, tem mais você.
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2: 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Previsão do tempo.
3: Esta sexta-feira, dia 8 de maio, será de tempo instável e queda na temperatura. O dia inicia com muitas nuvens com pancadas de chuva e trovoadas durante a manhã. À tarde, a chuva para, porém o dia segue nublado. Os ventos serão moderados, com a umidade relativa do ar tendo média de 60%. Amanhã inicia com baixa temperatura, tendo mínimas de 8 graus em Rio Grande e Pelotas e 6 graus na região de Canguçu. Durante a tarde, as máximas chegam a 17 graus em toda a região sul do estado. Com informações do Instituto Nacional de Meteorologia, em MET.
2: Previsão do tempo.
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0: Oi, estou de volta, agora faltando 27 minutos para as 10 da noite. Temperatura caiu 1 grau, agora 21 graus em Rio Grande, hein? E o Rio Grande do Sul está sob aviso de tempestade de nível laranja. Segundo o Instituto Nacional de Meteorologia, a nossa região pode registrar chuvas de até 60 milímetros por hora, acompanhadas aí por descargas elétricas e queda de granizo. Os ventos podem atingir aí marcas dos 100 km por hora, trazendo risco de quedas de árvores e interrupção de fornecimento de energia. Reforçamos aí os contatos de emergência. Em caso de necessidade, acione a Defesa Civil pelo 199 ou Corpo de Bombeiros pelo 193. Nós aqui da Cultura seguimos aí monitorando o avanço da instabilidade para manter você sempre informado. Bora lá, continue com a nossa programação. Agora você participa e interage. Tá liberado o telefone. Quer ligar? Bater um papo comigo? 3232-2303. Peça a tua música, interage e manda ver. Olha quem tá mandando oi aqui, a nossa aniversariante, a Nice. Olá, Nice, tudo bem? Feliz aniversário, Alfa 35. Ela que já foi homenageada, curtiu a música dela? Olha quem tá acompanhando a gente também, a Tereza Alves, mandando recado. Boa noite, Marquinhos, tudo bem? Toca uma música das minhas, aquela, viu? Pra ti com muito carinho, amore. Tá bem então, um abraço pra você também. Tereza Alves no Parque Marinha, tá empolgada ela hoje, né? Quando eu olho aqui pela janela, dei uma olhadinha, nesse momento cai uma chuvinha mais forte. Temperatura em declínio, nesse momento 21 graus. a família Melo curtindo a programação. Olá, boa noite, Marquinhos. Boa noite aí para todos aqui do Açougue Melo, bairro São João. Grande abraço aí pro Márcio, família Melo. Também a participação da Mara Henk mandando mensagem de voz. Daqui a pouquinho tá rolando e tá valendo o teu pedido. Agora 25 para as 10.
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0: 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Aí abrindo aí com o Bruno Diegues. Ela mesmo. Cinderela Gangsta.

0: Wesley Safadão e Silvânia Aquino. Eclipse Total rodou também para você na Era Azevedo e Mari Maraíza. Traz uma cerveja para mim. Indicação da Simone Severo. Bruno Diegues mandou a ver com Cinderela Gangster, a sequência musical para você nesta quinta-feira.
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0: 7 de maio, temperatura em declínio, 20 graus, chuvinha fina lá fora. Segue comigo aí até as 2 da madrugada, sempre com a força de Vavá Gás e Água Mineral. 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A galera tá curtindo a programação, tá mandando a ver, mandando recado. Quero mandar um beijão bem estralado, daqui a pouquinho veio, toco o áudio dela, que é a Ângela. Ela que é moradora ali da 1ª de maio, tá curtindo a programação aqui da 105,9. Quem tá correndo a cidade é você, meu amigo motorista de aplicativo, e entre eles tem o Marcão. Grande Marco aí, pedindo um abração aí pra galera do Paitaon. Fala, meu camarada, tudo bem, xará? Aquele abraço aí, o salve pro pessoal do Paitaon. Paitaon, que é o grupo de monitoramento de aplicativo do motorista de, dos motoristas de aplicativo. Marquinhos, estou aqui amassando o tapetão, buscando o kit família. E fala para nós, Marcão, como é que está o movimento hoje, hein? Com chuva até que dá uma forçadinha a mais, não dá? Grande Marcos, um abraço aí para o Marco e a galera aí do Paitaon. Quem está com a gente também, quero mandar um abraço para o casal doçura. É o André e a Roberta, das gostosuras da Roberta. Boa noite, Marquinho. Dá para mandar aquele Gustavo Lima para nós? Com certeza, daqui a pouquinho rola aí o sucesso do embaixador para você, tá bem? De nada, Simone Severo. Sempre às ordens. Tem mais mensagem chegando, o pessoal está digitando. Deixa eu ver aqui o pessoal lá também do Açougue Melo. Enquanto eles digitam, vamos passar aqui então para mais um ouvinte. Vamos tocar música e depois a gente manda o recado. Quem tá ligado com a gente também lá no Uruguai, cidade do Rio Branco. Bora fazer compras? Beijão especial aí para Marinieto. Marquinhos, que se der tocar, toca para nós Despacito. Com Floristela, besitos, besitos. Agora 10 para as 10, opa, agora 15 para as 10, vou repetir, hein? 15 para as 10, temperaturas 21 graus.

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0: Grupo Pijote, coração encadeado, indicação da Zefinha aqui na junção. Colou pra você, ele que tá de volta, latino com DJ. Também teve com Batidão Estronda. Hoje eu vou sair solteiro, será? Também teve João Bosco, Vinícius e o nosso embaixador Gustavo Lima. Indicação aí do André. Das gostosuras da Roberta. Também. 25 horas e abrimos aí com Despacito. Com o quarteto sul-americano Floristela arrebentando no mundo todo, hein? Indicação da Marineto, moradora no Uruguai.
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0: Comigo até as 2 da madrugada, bora lá. 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Fica um toque pra você. 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

0: Hora certa.
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2: Previsão do tempo.
3: Previsão do tempo.
4: Esta sexta-feira, dia 8 de maio, será de tempo instável e queda na temperatura. O dia inicia com muitas nuvens com pancadas de chuva e trovoadas durante a manhã. À tarde, a chuva para, porém o dia segue nublado. Os ventos serão moderados, com a umidade relativa do ar tendo média de 60%. Amanhã inicia com baixa temperatura, tendo mínimas de 8 graus em Rio Grande e Pelotas e 6 graus na região de Canguçu. Durante a tarde, as máximas chegam a 17 graus em toda a região sul do estado. Com informações do Instituto Nacional de Meteorologia, em MET.
2: Previsão do tempo. 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
1: Integrando a Zona Sul e conectada contigo 24 horas. Bora comigo até as duas batendo cartão, hein? Agora 10 horas, 2 minutos para você que tá ligando o rádio agora. Eu sou o Marquinho Oliveira. E esse é o Noturno 105,9 de segunda a sextas-feiras. O programa que conquistou a tua noite, agora conquistando a madrugada, hein? De segunda a sextas-feiras, das 21 até as 2 da manhã. Nos sábados, das 19 até meia-noite. Nos domingos, 21 até a meia-noite. É 7 dias da semana, Noturno juntinho com você, fazendo a tua trilha sonora da noite. A participação do ouvinte, chegou ela por aqui, ela disse que tá top. Conta pra nós, Nice, como é que tá a festa de aniversário, tá trabalhando, tá fazendo o quê? A Ângela disse que o programa tá demais e ficou muito feliz de me reencontrar. Pois é, eu também. Continuas a mesma... mesma Ângela, cheia de charme. Um beijo pra você, Ângela. A participação do ouvinte, mas antes tem um recadinho aqui, olha, o Márcio Melo, a galera aí do Açougue Melo. Marquinhos, amanhã vamos levar mais tampinhas pra campanha. Uma ótima noite. Pra você também, um grande abraço aí pro Márcio Melo, família Melo, Açougue Melo lá no bairro Junção. Bora lá, participação do ouvinte, as meninas lá na São João, a Magda. Boa noite, Marquinhos. Olha, hoje vou de Zé Neto e Cristiano. Oi, tudo bem? 10 e 4.

0: Tô ligada.
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0: 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Som de faculdade, Mari Fernandes, arame farpado, hein? Isso que é amar. Dormir de conchinha com arame farpado? 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E abrimos aí com o pedido da Magda, Zé Neto e Cristiano. Oi, tudo bem? Sequência musical para essa noite com chuva aqui pela 105,9. Como é que tá no teu bairro, hein? Olha, a Simone Severo disse que na Mangueira, nesse momento, chove forte. Já a Rejane Barro Duros, Balneários Prazeres em Pelotas, também disse que em Pelotas, lá na região dela, chovendo forte. Aqui na Buarque de Macedo, bairro América, junto à hidráulica, chuva fraca, normal, mas bastante relâmpagos, trovejando, mas nada demais, uma chuva mais zen. E aí na tua região, Parque Marinha, Teres Alves, como é que tá por aí? Participação do ouvinte, a Daniela Ferreira. Boa noite, Marquinhos. Chovendo muito aqui na Cidade Nova, aqui do ladinho. Aqui na Boate Macedo não chove forte. Chuva, chuvinha. Nada de torrencial. A Teresa Alves está mandando informação lá do Parque Marinha agora, hein? Deixa eu ver aqui, daqui a pouquinho ela manda. Ah, Marquinhos, chove muito forte, relâmpagos e trovejando aqui no Parque Marinha. Qual é a tua região? Qual a tua cidade? Qual o teu bairro? Fala para nós. Quero mandar um beijão especial também pro Edinho e pra Vera Regina. Estão lá juntinhos com essa chuvinha, abraçadinhos, curtindo a programação aqui da 105,9. Continue participando, 991647867. A Tereza do Parque Marinha quer ouvir aquela, sabe qual? Toca aquela, capataz.
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1: Boa noite, Marquinhos. Gostaria de escutar Gustavo Mioto pedindo que socorro. Mara Henk, São Carlos, São Paulo. Beijo.

É, rede de sucesso em todo o Brasil, Gabi Martins. Linha do Equador. Falou pra você também, Gustavo Mioto, pedido de socorro. Pedido aí da Mara Henk, São Carlos, São Paulo. E teve Toca Aquela, Capataz, Tawane, Breno Major e Som de Faculdade. Eu Te Esperarei, indicação da Tereza Alves no Parque Marinha, que diz que chove forte no Parque Marinha. 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A participação do ouvinte, um beijão estalado aqui para Eliane, moradora. Lá na Avenida Pelota, Cidade Nova, quase com Colombo, ela diz, Marquinho, aqui chove forte. Boa noite, Marquinhos, chovendo forte na Cidade Nova, a Daniela aí confirmando. Olha, na São João, a Damina disse que está aquela chuvinha de telhado gostosa. Como eu estou ouvindo e dando uma olhadinha aqui pela janela, uma chuva, aquela chuvinha, chuva gostosa, molhar a grama, sabe? Um pouquinho mais forte, mas não torrencial. Mas lembrando aí que estamos em alerta laranja. A Defesa Civil do Estado informa. A última notificação, condição de alerta para tempestade com vento e chuva avançada agora na região noroeste do estado, hein? A situação da Defesa Civil alerta para tempestade com vento e chuva avançando na região noroeste, risco alto de destelhamento.

Isso lá para cima, no lado norte do estado. Válido até a meia-noite de 8 de maio. Evite áreas de risco, emergências 190 e 193. Continue participando pelo 3232-2303. WhatsApp é o 991647867. Peça a tua música, interaja. Faça a tua participação. Olha, um beijão especial lá pro Parque Marinha com a nossa menina. Ela que é motorista e aplicativo também, mas ela faz é mesmo, é a cabeça da mulherada, Aline Cabeleireira, com aquele conjuntinho básico. A foto tá muito legal. Boa noite, Marquinhos. Toca Me Balançou com o Tiaguinho. Não, Marquinhos, hoje eu tô aqui no cassino. Tá bem então, Aline. Hoje a nossa Aline não tá no Parque Marinha, tá no cassino. Bora lá. Família Só Pra Contrariar, Fernando Pires, Negatite. 10h26, 21 graus. Boa noite.

0: Ritmo gostoso, ritmo zen, Nath Roots e Melim. De tanto sol. A família Só Para Contrariar TV vem pra você com o Nega TT. Sequência musical alto astral pra você aqui na 105,9, nessa noite de quinta-feira, 7 de maio. Temperatura em declínio agora em 20 graus. Fique com a gente, participe e interaja. Tô aguardando você, hein? Bora aí pra um rápido intervalo. Na sequência tem mais.
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1: Previsão do tempo.
2: Esta sexta-feira, dia 8 de maio, será de tempo instável e queda na temperatura. O dia inicia com muitas nuvens com pancadas de chuva e trovoadas durante a manhã. À tarde, a chuva para, porém o dia segue nublado. Os moderados, com a umidade relativa do ar tendo média de 60%. Amanhã inicia com baixa temperatura, tendo mínimas de 8 graus em Rio Grande e Pelotas e 6 graus na região de Canguçu. Durante a tarde, as máximas chegam a 17 graus em toda a região sul do estado. Com informações do Instituto Nacional de Meteorologia, em Mete.
0: Previsão do tempo.
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5: Agora faltando em 27 minutos para as 11 da noite. Olá, esse é o Noturno 105,9. Eu sou Marquinho Oliveira e vou com você aí até as 2 da madrugada. Lembrando que na programação de hoje, à meia-noite e à 1 da madrugada, vai rolar aquele clássico que marcaram décadas. Clássico da noite. A partir da 1h30 até as 2, as mais românticas rolam por aqui. O amor está no ar. E na programação da cultura, que não para, é 24 horas. Às 2 da manhã, Paulo Roberto Djavan comanda aí para você na madrugada. Insônia. Para quem tem insônia, nós também temos. Participe, liga para cá no 3232-2303. Quem ligou foi a Margarete. Tá lá na São Miguel, ela tá aguardando para viajar. Ela que vai a Santa Maria. Um beijão aí para Margarete. Boa viagem. Pelo WhatsApp 991647867. Manda tua mensagem, interaja, peça a tua música, faz a programação comigo. Quem tá junto comigo aqui é a Eliane, ela tá mandando o seguinte recado. Marquinhos, será que eu poderia ouvir Belo? Quem será? Essa pode? Quero oferecer pro meu amor e pra vocês ouvintes, mas pro meu amor com muito amor e carinho, viu? Tô aqui deitadinha, curtindo a programação. Fazem 2 dias que eu escuto o programa e adormeço ao som da 105,9. Noite de chuva, ótima pra dormir de conchinha. Atendendo aí o pedido da nossa motorista de aplicativo, da nossa Aline Cabeleireira, a menina que faz a cabeça da mulherada no Parque Marinha. Não, hoje ela tá no cassino. 25 para as 11, Thiaguinho!

0: Esse é Tiaguinho Me Balançou, pedido da Aline, que tá lá no cassino, hein? E olha só, nesse momento chove torrencialmente. Agora chegou a vez aqui da Bote Macedo, bairro América, que chove forte. E aí no teu bairro, aí na tua região, fala pra nós, chove forte por aí?
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2: DJ Menor, toca aquela assim, ó.

Maroon 5, Heroin. Olá pra você também, Lucas Luco, Where Are You, na resenha. E abrimos aí com o Thiaguinho, Me Balançou. E aquela chuva torrencial parou. É, chuvas esparsas em toda a região aqui de Rio Grande. Lembrando que estamos em estado de alerta nível laranja aqui na região sul. Previsão de chuva até amanhã pela manhã, em torno de 10 horas. Na madrugada, promete chover mais. Deixa eu acompanhar a última atualização, às 20 horas e 54 minutos, através da Defesa Civil. Casa Militar Defesa Civil. Última atualização, tempestade, vento e chuva avançam na região central do estado. Lá na região noroeste. Aqui para a região sul, previsão de queda de temperatura. Ventos com rajadas que podem chegar até 60 quilômetros e chuvas esparsas. 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Olha aqui, ó, nessa terça-feira, noturno 105,9 no comando do Thiago. O Thiago sabe quem é? É o aí do Vavá, Gás e Água Mineral. Ele é Michele. Mas quem manda mesmo é a Michele, vê? Grande abraço aí pro Thiago, pra Michele e pra Valentina. Tá uma menina linda. E o Vicentão tá fortão, hein? 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Isso é. 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Marquinho, tô deitada com essa chuvinha e radinho ligado na 105,9. Essa é a Lurdinha na Cobium. Quem tá nessa mesma situação é a Simone Severo e a Eliane, que chega a mandar foto aqui do rádio azul dela. Do ladinho, nem na cabeceira, do ladinho na cama. Que legal. Ela já confessou que já fazem 2 ou 3 dias que ela dorme aos embalos do noturno 105,9. Pericles, o nosso pericão. Aí a boiadeira na Castela. Simplesmente acontece. Agora 13 para as 11. Atualizando a temperatura nesse instante. 20 graus.

0: Diego Vitor Hugo, beijinho a cura. Teve pra você Gabriel Valim, recaída marcada. E abrimos aí com Péricles e Ana Castela, Simplesmente Acontece. Agora faltando aí 5 minutos, mais uma, faltando agora 4 minutos para as 11 da noite. Vou ficando por aqui com a primeira parte do programa. É a primeira parte do Noturno 105,9. Ei, calma, não fica triste não. Eu volto à meia-noite e sigo até às 2, porque agora vamos abrir espaço para o programa Palavra de Fé, um programa da Igreja Ministério Adoradores em Cristo. E eu, o Noturno 105,9, volto à meia-noite com a força aí de Vavá, Gás e Água Mineral e seguindo até às 2 da madrugada. Tá combinado? Até lá! Para você se despedir, por enquanto, até a meia-noite, Matheus e Cauã, com Lauana Prado, Admita.
1: Vocês precisam admitir alguma coisa.

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0: Estamos ao vivo com todos vocês nessa noite chuvosa de quinta-feira. Que a paz de Cristo esteja sobre todos. Hoje, dia 7 de maio de 2026. Estamos aqui para a honra e glória do Senhor Jesus. Até que tem nos guardado, tem nos dado forças. E nós usamos de todo o fôlego de vida que Ele nos dá para falar do amor desse Deus, falar da sua graça, da sua misericórdia. E que bom que você está aí hoje, mais uma vez conosco, participando desta programação. Programação nós não fazemos sozinhos, temos mais duas pessoas aqui no estúdio que nos ajudam para que possamos chegar até a sua casa. À minha esquerda, o irmão Bira. Boa noite, irmão Bira, na paz do Senhor.
1: Boa noite, pastor. Boa noite, Marquinhos. Que Deus abençoe a todos.
0: Boa noite, Marquinhos.
2: Respira fundo, relaxe. Sinta essa chuvinha gostosa que cai lá fora no telhado.
0: Isso aí.
2: Boa noite, pastor. Boa noite, Bira. Chuva de bênçãos.
0: Maravilha. Várias pessoas já participando aqui, mandando mensagens, mas daqui a pouquinho a gente vai estar lendo as mensagens. Nessa primeira parte, nós convidamos você para participar de forma assídua da programação viva. E nós já estamos com a nossa live nesse momento integrada, você que está acompanhando pelo Facebook, bem como também você que está aí já pertinho do seu telefone, você pode participar conosco. Daqui a pouquinho nós vamos liberar a linha. Nesse primeiro momento nós vamos orar e daqui a pouquinho você vai poder ligar aqui para a rádio. Mas também nós temos outros meios, outros recursos. Irmão Bira, vamos falar do WhatsApp?
1: Bom, pastor, o WhatsApp da rádio é 53991-647867. 53991-647867. Pode mandar mensagem de texto, também gravar o áudio. Deixe seu nome, que no final do programa será feita a oração, pastor.
0: Com certeza. Marquinhos, vamos fazer essa rede crescer?
2: Posso fazer um convite antes?
0: Opa!
2: Siga a Ministério Adoradores em Cristo no Instagram, @adoradores_mac. Também convido você para seguir o pastor Cleiton Soares no Facebook. E você vai nos encontrar aqui no Facebook no @macjarg_. Ministério Adoradores em Cristo. E para você que está assistindo a nossa live agora, já anotou tudo isso? Bom, agora está na hora de darmos engajamento e mandarmos essa mensagem para mais pessoas. Vamos fazer os três Cs? É muito importante, hein? Curta.
0: Compartilhe.
1: Comente.
0: Nós já temos aqui algumas mensagens. Deus abençoe a irmã Rosângela Sodré. Boa noite, pastor Cleiton. A paz a todos vocês da rádio. Que Deus abençoe grandemente. Hoje eu quero agradecer a Deus por mais uma resposta de oração, Mateus 7,7. A irmã Maria de Lourdes, boa noite, pastor Cleiton. Peço oração para os meus netos, Nicolas, Sofia, Enzo, Tuane, Helena e toda a minha família. E para a sua e todos os adoradores em Cristo. A irmã Carol Bolt, também ligada conosco. A paz do Senhor, peço oração por mim, pela minha família. Também para adoradores e todos vocês. A irmã Carla Rosane Santana Forte, boa noite, pastor Cleiton, irmão Bira, Marquinhos, peço oração pelo Senhor e família, pastor Gilberto e família, obreiros, família adoradores em Cristo, também pela minha família, uma boa noite e um bom retorno para casa. A irmã Linda Marvaguete, trazendo seu boa noite também, participando conosco, e daqui a pouquinho nós vamos seguir divulgando a participação de todos os nossos ouvintes. Nós vamos orar nesse momento, em seguidinha já atender ali um dos pedidos de louvor, e em seguidinha nós já vamos estar liberando aí a sua participação. Vamos lá, vamos conversar com Deus.
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0: Senhor Deus, Pai soberano, mais uma vez, aqui, nesse estúdio, glorificando ao seu nome, a

0: agradecendo ao Senhor Deus por tudo. Por mais que para algumas pessoas esse dia ou essa noite não esteja no perfil que, quem sabe, se gostaria que estivesse, sua palavra diz que em tudo nós devemos dar graças. Alguns lugares precisam, necessitam que essa chuva ela desça, ela caia sobre o solo, sobre a terra. E nós precisamos ser gratos por tudo. Em oração, pedir ao Senhor Deus que proteja, que guarde de toda tempestade em proporções maiores. Nós, da cidade de Rio Grande, somos abençoados porque muitas coisas que poderiam sobreviver a nós acabam se deslocando para o oceano. Então, nós temos motivos de sobra, meu Deus, para te agradecer. E nessa primeira parte da programação, é o que fazemos. Nos fortaleça, nos direcione, conduza, ó Deus, cada etapa dessa programação. Aqueles que estão chegando agora, que estão ligando o seu rádio, ou que estão acompanhando através da internet, onde quer que haja uma pessoa conectada, sintonizada com esta emissora, ali esteja a sua presença, ali esteja a sua mão estendida, abençoando aos que estão em casa, aos que estão no trabalho, aos que estão nos hospitais. Guarda, meu Deus, a preciosa vida de cada um. Em nome do Pai, do Filho, do Espírito Santo.
1: Esse louvor que nós vamos cantar,
0: que assim
1: tem
0: seja.
1: Muito a ver comigo.
0: Amém. E graças a Deus.
1: Gente aqui. Vocês sabem do que eu passei. Eu nem era para estar aqui. Deus poupou a minha vida. Eu fiquei 18 dias no hospital. Desses 18, 8 na UTI, em estado grave. A minha sorte é que eu tinha a minha nora, tá ali, Marisa. Na época ela era chefe do banco de sangue lá. E lá, acho que o único que recebia uma visita, às vezes dormia um pouquinho até na UTI cuidando de mim, era ela. E graças a Deus, eu atravessei para um período difícil. E aí, quando a medicina disse que eu não iria escapar, e se eu escapasse eu iria ficar em cima de uma cama, vegetando, Deus olhou e disse: esse aí vai escapar sem nenhuma sequela para adorar meu nome. E eu estou aqui para honra e glória do nome de Jesus. Eu trago marcas de batalhas e sinais de guerras, assim como você. Nós estamos aqui com as marcas de nossas batalhas, com sinais de guerras, mas estamos aqui.

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0: essa live, onde eu tenho aqui, inclusive, participação da irmã Carla Vencourt. Boa noite, pastor. A irmã Carol Bolt, lindo louvor, ela colocou aqui. O irmão Jorge Santana, passo pastor Cleito. Bira Marquinhos, boa noite para todos. Amém. Pessoal, vai chegando, vai participando e a gente vai divulgando cada mensagem que vem a nós aqui. Irmão Bira, não sei se temos alguma participação. Se tivermos, a gente já, em seguida, já coloca aí para...
1: Acabou de chegar agora, pastor, o áudio da família do Ever, do família do Ever, Estados Unidos.
0: Então tá, vamos divulgar aí a participação deles. Um abraço para a irmã Flávia.
2: Paz do Senhor, Neves. Pastor Cleiton, irmão Bira e jovem Marquinhos. Vou botar toda a família aqui na oração, também para o Senhor, também para a irmã Manuele, para o Felipe, também para o irmão Bira, jovem Marquinhos, também para o pastor Gilberto, para a irmã Denanira, e para todos da igreja, e para todos os ouvintes. Tá bom, pastor Cleiton? Isso foi o que eu gostaria de pedir com a cantora Vanilda Bordielli, A Glória é de Deus. Tá bom, pastor Cleiton? Bom retorno para casa. Fica com Deus. Deus abençoe, pastor.
0: Graças a Deus.
1: E agora tem um áudio para o Marquinhos, da Golete Capão do Leão.
3: Boa noite, irmão Bira. Queria botar meu nome na oração. Da minha mãe Maria, da Tereza. Meus familiares de perto e longe. Meus filhos e meus netos. Para vocês e da rádio, para todos os ouvintes. Bom retorno para casa.
1: E agora
0: Deus abençoe.
1: E agora tem um áudio da irmã Simone Severo.
0: Vamos ouvir.
4: Boa noite, pastor Cleito, na paz do Senhor. Queria botar meu nome na oração, tá? Do meu filho Diego, principalmente. Da minha amiga Vera e o Edinho. E de toda a equipe da Rádio Rio Grandina. Tá bom? Que Deus abençoe vocês todos.
0: Um abraço, irmã.
4: E gostaria de escutar um louvor do Regis Danese. Deus entra na minha casa. Muito obrigado. Também.
0: Eu vou ficar devendo para vocês também, pessoal. A gente só pode tocar dois louvores por dia, por programa. E hoje eu tô até, inclusive, vou ficar pendente com a irmã Maria Loureci, que ela também pediu um louvor do Daniel e Samuel. E, infelizmente, a gente não consegue atender a todos também, pessoal. Antes o programa era mais extenso, a gente colocava 3, 4 hinos, mas o nosso programa ele tem 1 hora de duração e a gente precisa dividir ele da melhor forma possível, tá bem? Peço desculpas, mas são só 2 hinos por programa. Mombira?
1: Tem o áudio da irmã Eunilda.
0: Vamos ouvir então, vamos lá.
5: Pastor, eu quero uma oração. Uma oração para mim. Aqui é Eunilda Oi, São José do Norte. Todos estão na escuta. Boa noite.
0: Essa programação ela pode ser abençoada por você, viu? Sempre que você sentir no seu coração, faça uma semente e abençoe para que esse programa continue no ar. Tá bem? Nós temos o nosso... O número de Pix, sempre o Marquinhos coloca, 999-478814. Vamos com o atendimento. Alô, boa noite.
6: Boa noite, pastor Cleiton.
0: Boa noite, quem fala?
6: É Marilda Reis.
0: Ô, pode falar.
6: Eu pedi oração por mim, pela minha bisneta, que está doentinha, a Isso Quijo Gonçalves.
1: Como?
6: E para todo meu filho, para todos os adoradores.
0: Repete para mim o nomezinho dela, por favor.
6: Isis.
0: Tá certo. Mais alguém?
6: Senhor, para sua família e para todos os adoradores.
0: Obrigado, irmã. Deus abençoe, viu?
6: Que Deus abençoe.
0: Amém. Você segue participando. Um abraço para o irmão Hamilton também, ligado conosco. Irmão Jesus Augusto. As mensagens vão chegando para nós aqui. E eu vou tentando, na medida do possível, lendo essas mensagens. O irmão Jesus aqui mandou uma mensagem, trouxe aqui o seu boa noite. E também o irmão Hamilton. A irmã Maria Loureci disse que eu não li a mensagem dela. Vamos ler a mensagem, então, da irmã Maria Loureci.

Vamos lá, vamos buscar aqui. Pediu o louvor Daniel e Samuel, tudo ele vai resolver. Como eu lhe disse, não vou conseguir tocar hoje, porque eu acabei de tocar uma outra do Daniel e Samuel. A irmã Maria de Castro, Isabel de Castro Dias, pediu o louvor Marcas de Batalha, foi que tocou. A irmã Maria Lourdes também trouxe aqui o seu Boa Noite. Mumbira, Marquinhos, que Deus abençoe todos vocês. Tereza Alves também pedindo pela família. Ricardo, Rogério, Marquinhos está ali. Nós temos, nesse momento aí, também a participação do irmão Jorge Santana, irmão Jesus Augusto, irmão Hamilton, boa noite, pastor Cleiton, irmão Bira Marquinhos e ouvintes do programa. Também, irmã Maria Lourdesia, agora lê a sua mensagem, só não vou conseguir atender todo mundo hoje aqui no louvor, tá bem? São 11h25, vamos com um trecho de louvor e eu volto em seguidinha já com o momento da palavra.

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2: Graças a Deus. Você ouviu a Ivanilda Bordieri, louvor que vem acompanhado aí com a participação de um coral.
3: Registro da Gaúcha, ela que é de Porto Alegre, também moradora de Viamão, a Josi, cantora profissional que está nesse clipe.
2: Maravilha. Eu queria hoje trazer uma explicação para você. E eu entendo que essa parte do programa, ela não envolve apenas a possibilidade de você conhecer uma passagem bíblica ou relembrar algo que de repente você já tenha ouvido, mas eu gostaria de explicar uma coisa para você. Quando Jesus ele passou por essa terra, ele realizou muitas curas. Foram várias curas que ele realizou, vários milagres. E Jesus ele alternava entre pedir silêncio e ordenar que contassem sobre as suas curas, porque ele precisava controlar o andamento do seu ministério, com o objetivo de evitar o quê? Eu te explico. Jesus ele não queria ter uma popularidade baseada apenas nos milagres que ele fazia, mas sim o objetivo dele era que houvesse o foco na mensagem que ele pregava. Ele não queria estar cercado apenas em mobília de pessoas ao redor, buscando apenas o milagre. Ele queria que as pessoas estivessem próximas a ele, para que ele tivesse a oportunidade de pregar a mensagem de salvação, pregar as boas novas, pregar o evangelho. Então, para algumas pessoas, ele dizia: vai e conta o que foi feito pela tua vida, o milagre que tu recebeu, a cura que tu recebeu. Para outros, ele dizia o quê? Não conta para ninguém. E assim ele conseguia equilibrar o seu ministério. Ele evitava muitas vezes tumultos, dependendo da quantidade de pessoas que tinha. Ele, em alguns casos, evitava também alguns tipos de perseguições que aconteciam também. Enfim, nós percebemos que Jesus, ele tinha uma sabedoria muito grande. Ele tinha uma visão muito grande. Então, aqui é importante essa explicação. Só para você entender por que em algumas passagens da Bíblia, ele direcionava as pessoas que eram curadas por ele a não falar.

0: falar nada para ninguém. Em outros casos, e é inclusive essa situação que nós vamos trazer aqui, você vai ver que no final, ele direciona este homem a falar. E ele, então, diante da liberdade que possuía para fazer isso, segundo a própria Bíblia, ele anunciou na cidade inteira o que que Jesus tinha feito por ele. Se você abrir a sua Bíblia lá no Evangelho de Lucas, no capítulo 8, Lucas capítulo 8, a palavra nos diz que era mais um momento em que a missão se dava junto aos seus discípulos. Nesta passagem, nós vamos observar que Jesus orienta este homem a falar para as pessoas o que ele havia recebido. E aqui entra, na minha visão, algo de extrema importância quando nós alcançamos também as nossas vitórias, quando alcançamos as nossas bênçãos, e não nos calarmos. É preciso que, aonde nós estivermos, o nosso testemunho vá conosco. A obra que Deus faz na nossa vida não pode ser silenciada. A obra que Deus realiza em nós não pode, de maneira alguma, ser ocultada. Eu sempre digo e repito, coisas que você venceu, lutas que você triunfou, existem muitas pessoas que estão vivendo estas mesmas lutas. As que você venceu, muitas pessoas ainda não venceram. E aí, quando nós mostramos, através de um testemunho, que ali alcançamos vitória porque fizemos um propósito com Deus, porque fizemos uma oração, um clamor diferenciado, enfim, você contribui, você ajuda para que outras pessoas possam, quem sabe, seguir esse direcionamento, seguir essa inspiração e triunfarem da mesma forma em que você triunfou. Então é por isso que em muitos casos Jesus orientava, fala, prega, anuncia, dá o teu testemunho, diz para as pessoas da tua casa, diz para os teus vizinhos, para a tua parentela, a obra que foi feita na tua vida. Em vários outros casos, o Senhor Jesus, ele pedia o silêncio. Volto a dizer, ele não queria que o ministério dele tivesse baseado apenas na questão de curas. Ele não queria estar cercado apenas de pessoas que o buscassem pelo que ele poderia fazer na vida delas, mas sim pelo que ele precisava ensinar a elas. Não era questão apenas de receber uma bênção, mas de ser alcançado pela palavra do abençoador. A Bíblia diz, irmão Bira, que eles navegaram...
1: É 8...
0: É 8, versículo 26. Tá. Eles navegaram para uma região dos Gerazenos. E segundo a palavra, quando Jesus pisou em terra, ali havia uma pessoa sofrendo. E esse não era um sofrimento qualquer. Esse sofrimento que a Bíblia fala acerca deste homem se dava já há muito tempo. Eram muitos anos que aquele homem não usava mais roupas. Ele andava basicamente nu no meio da rua. Ele era uma pessoa que nessas condições certamente se apresentava de uma forma vulgar, né? Porque qual é a pessoa que anda sem roupa na rua que vai ser visto de forma respeitosa? Muitos talvez até pensavam que aquele homem agia com aquela indecência,

Ele corria de um lado para o outro. A Bíblia diz que a vida deste homem era um sofrimento constante. Aí você vai perguntar assim, pastor, esse homem teve família? Ele teve uma casa? Sim. Você pode ter certeza que antes dele viver o que ele viveu aqui, ó,

0: elas vão dando a condição do mal se infiltrar na nossa vida, na nossa mente, no nosso coração, e em algum momento nos fazer pensar que o melhor lugar para se estar não é mais a nossa casa e nem o nosso conforto, mas sim dentro de um cemitério, correndo de um lado para o outro, em meio às sepulturas. Para você que tem lucidez, para você que é uma pessoa que tem o raciocínio lógico das coisas, certamente você diria, esse é o último lugar do mundo que eu iria
1: entrar.
0: Não é verdade? É. Só que a questão é, se esse homem pudesse decidir por ele próprio, ele também não iria querer estar lá. Ele jamais iria desejar estar lá. Só que a partir do momento em que o inimigo entra na vida de uma pessoa, ela deixa de ter o seu raciocínio, ela deixa de pensar de uma forma lúcida, ela deixa de ter um raciocínio lógico, e ela passa a fazer simplesmente aquilo que o inimigo determina. Ela passa a se tornar escravo. É como a gente costuma dizer, cavalo.
1: Cavalo.
0: Onde o inimigo monta em cima e doma para onde quer levar.
1: Domina ele.
0: Domina totalmente, né, Mombeira? Bom, mas e aí? A Bíblia diz que quando este homem, que estava lá já há muitos anos, viu Jesus, ele gritou. Só que o grito foi um grito diferente. Porque junto com o grito, ele se prostrou. A Bíblia diz que ele se prostrou aos pés do Senhor, ele disse em alta voz, que queres comigo, Jesus, filho do Deus Altíssimo? Rogo-te que não me atormentes. Veja o tamanho a unção que Jesus carregava com ele, que ele chamava essa aproximação de Jesus de tormento. Toda pessoa que ora, que jejua, que se consagra, que vive uma vida com seriedade, uma vida com compromisso perante Deus, você pode ter certeza absoluta do que eu vou te falar aqui. Eu estou falando, sabe, sem margem de dúvida, 100%, você atormenta o diabo. E a única forma de você atormentar ele, a única forma de você deixar ele tonto, zonzo, é você realmente vivendo uma caminhada firme com Jesus. Veja o que ele diz aqui. Rogo-te que não me atormentes. Pois Jesus havia ordenado que o espírito imundo saísse daquele homem, e muitas vezes ele tinha se apoderado dele. Vários momentos isso acontecia. E diz a Bíblia que mesmo com os pés e as mãos acorrentadas e entregue aos cuidados de guardas, ele quebrava as correntes e era levado pelo demônio a lugares solitários. Mais um ponto. O alimento do mal é esse. Se infiltrar na nossa vida e nos fazer viver a solidão. Porque junto com a solidão vem a decepção, vem a depressão, vem a amargura, vem o desejo de suicídio e tantas outras coisas que acontecem na vida das pessoas. Então ele luta incansavelmente para que você se sinta uma pessoa inferior aos outros, você se sinta solitário, de repente você se sinta desprezado, porque nessas condições ele vai gerar um dano no nosso coração, nos nossos sentimentos e nos nossos pensamentos. É isso que ele quer. Então diz a palavra que este homem, ele era amordaçado, ele era acorrentado, havia uma tentativa, mas era perda de tempo, de tentar contê-lo, mas aquele espírito que estava nele dava força física para ele. E tudo se quebrava, tudo se rompia. Jesus lhe perguntou, qual é o teu nome? E segundo a palavra, o nome foi dito, legião, porque somos muitos. E aí quando nós percebemos, segundo a palavra de Deus, o que isso significa, a questão de serem muitos, cada um deles agia de uma forma. Um deles, irmão Bira, fazia com que ele, e várias pessoas, até inclusive diante

0: de testemunhos que nós já ouvimos na igreja, várias pessoas já foram atingidas por esse espírito, que é aquele que faz com que a pessoa não se sinta suja, já está há dias sem tomar banho, não sinta nenhum cheiro, nenhum odor no seu corpo, e a pessoa ela não consegue sentir-se a si mesmo. Ela está ali, sabe, imunda, suja, fedendo, mas na mente dela é como se ela tivesse tomado banho e tivesse limpa.
1: Limpa.
0: Um outro que estava ali fazia com que ele se machucasse com pedras. E veja como é que as coisas

0: Mas com o passar do tempo, você vai ver o dano, o sofrimento que ele causou na sua vida a partir do momento em que ele teve acesso sobre ela. Então diz a palavra que assim ele vivia, nessas condições. Diz o texto que aqueles a quem estavam, que eram muitos na vida dele, fizeram um pedido, imploraram que o Senhor viesse a mandá-los para uma manada de porcos e não para o abismo. A Bíblia diz que os demônios imploravam a Jesus que lhes permitisse entrar nesses porcos, nessa manada de porcos. E Jesus deu permissão. Diz o texto que saindo do homem, os demônios entraram nos porcos e toda a manada atirou-se do precipício abaixo em direção ao lago e todos esses porcos se
1: Afogar.
0: afogaram. Só que aí, irmão Bira, olha só. Nesse caso aqui, eu sei que haviam os donos dos porcos. Só que, na sua opinião, o que é mais importante? Os animais ou uma pessoa liberta do mal?
1: Pessoa liberta do mal.
0: Não é verdade?
1: Sim.
0: A Bíblia diz que quando isso aconteceu, os que cuidavam dos porcos, alguns fugiram, contaram esses fatos na cidade e também nos campos. E o povo veio ver o que estava acontecendo. Quer dizer, aquilo ali gerou uma polêmica muito grande. Um homem que andava no cemitério, nu, se rasgando a pele, sangrando, gritando, ruivando que um bicho, correndo de um lado para o outro, passa a viver uma vida normal, passa a viver algo diferente ao que vinha vivendo ao longo de anos. Aí nisso entra essa questão dos porcos, dos animais, e diz a Bíblia que quando se aproximaram de Jesus e viram que o homem de quem havia saído os demônios estava ali sentado aos pés de Jesus, vestido e em perfeito juízo, ficaram com medo, porque não conseguiam entender como que aquele homem estava ali tranquilo, sereno, em paz. Os que tinham visto contaram ao povo como que aquele endemoniado fora curado. Então todo o povo da região de Gerasa, ou dos Gerazenos, suplicou a Jesus que se retirasse. Jesus estava fazendo o bem para aquelas pessoas. Jesus estava pregando palavra, Jesus estava curando os enfermos, Jesus estava libertando os endemoniados. Jesus estava fazendo maravilhas. Anteriormente, Jesus havia acalmado uma tempestade, mostrando que não era um qualquer, mas sim o Filho de Deus. E diz a Bíblia que as pessoas estavam pedindo que ele se retirasse. Estavam com medo, ao invés de manifestarem o quê? A fé. Quando você, ao invés de manifestar a fé, você está propenso a manifestar o medo, a dúvida, a insegurança. Diz a Bíblia que ele entrou no barco e ele regressou. O homem de quem havia saído, preste atenção, essa é a parte principal. O homem de quem havia saído, todos aqueles demônios, suplicava-lhe que o deixasse ir com ele. Senhor, deixe contigo. O Senhor mudou a minha vida. O Senhor transformou tudo ao meu redor, eu não mais vou morar dentro de um cemitério, eu não mais vou viver aqui dentro. Olha a gratidão. É isso, sabe, que eu dou ênfase nessa noite. É isso que eu me prendo. A gratidão. Ele simplesmente podia ter recebido aquele milagre, sabe, e seguir o curso da vida dele. Não, ele estava querendo ficar ali com Jesus. Não, Senhor, foi tu que mudou a minha vida, foi tu que expulsou o mal, foi tu que fez a obra, então é contigo que eu quero estar. Claro, assim é. Nós precisamos estar com Jesus, nós precisamos caminhar com Jesus, nós

precisamos estar de mãos dadas com Jesus. Todos os dias da nossa vida. Só que Jesus disse uma coisa para ele, Mobira. Ele mandou ele embora. Ele disse assim, olha, volta para casa e conte o quanto Deus lhe fez. Em outras palavras, volta para tua casa e conta o teu testemunho. É por isso que todas as vezes que Deus vem a fazer uma obra na nossa vida e nós não contamos o nosso testemunho, eu costumo ensinar que quando você conta um testemunho, você abre espaço para que outro entre na tua vida. E eu estou estimulando você a fazer isso, não necessariamente na igreja, ou ligar para a rádio aqui e contar algo nesse sentido, mas existem muitas pessoas ao teu redor. Veja que ele mandou voltar para casa. Significa que tinha pessoas lá na casa dele que precisava ouvir

0: A e tantas outras coisas que Deus te deu livramento. Eu tenho um minuto para poder divulgar mais alguma participação.
1: Acabou, chegar mais um áudio, pastor, da família do Everton.
0: Se quiser dar uma acelerada, pode acelerar aí, Marquinhos, não tem problema.

0: Paz, pastor Cleito, Bira, Marquinhos. Quero colocar na oração, eu pedi para mim oração. Botar Josi, a Yannis aí, o Everton, o Helbi, o senhor, pastor, toda a sua família, o irmão Bira e família, o Marquinhos e família, para todos os adoradores em Cristo. Também quero colocar o pastor Gilberto, a irmã Delanir. Também quero colocar a Vera Regina, o Edinho e a Mara, o seu Daci também, a Maria Abrião, também a irmã Fátima do Trem, fica com Deus. Que Deus Jesus ilumine vocês e também para o Matheus lá da igreja. Um abraço, pastor.
1: Amém. Deus, ele nos ministra para a gente poder olhar para a nossa trajetória, de como a gente chegou na presença dele e como a gente está. Pastor, nem tudo na minha vida está resolvido. Eu sei, eu concordo. Mas não está como estava. Seja grato a Deus. Eu quero orar com você agora, em nome de Jesus. Feche os teus olhos. Vamos conversar com Deus.
2: Quando oramos, os céus se abrem. Deus, do seu trono de glória, ouve o nosso clamor e se apressa em responder à nossa súplica. Creia no seu coração e junte-se a nós. Vamos orar. Vamos falar com Deus.
1: Senhor Deus, nós muitas vezes direcionamos os nossos olhos para aquilo que ainda não alcançamos e ficamos ali presos, focados ao que não aconteceu. Mas o Senhor está trabalhando nisso. E quando nós direcionamos os nossos olhos para aquilo que ainda não alcançamos e deixamos de glorificar por aquilo que já vencemos, nos tornamos pessoas injustas e ingratas na sua presença. Precisamos valorizar mais o que o Senhor fez na nossa vida. Valorizar a obra que o Senhor fez e faz todos os dias dentro da nossa casa. Desde o momento em que nós acordamos, abrimos os nossos olhos e nos direcionamos até a cozinha, tendo um pão, tendo um café para tomar, tendo roupa para vestir, tendo muitas vezes um salário, tendo saúde, tendo uma família, mas muitas vezes não valorizamos isso. Estamos sempre reclamando das coisas que não temos e não glorificamos pelas coisas que já alcançamos. Perdoa-nos, ó Pai, e dá-nos direcionamento para, a partir de hoje, fazer diferente. Consagra água no copo, quem beber seja por ti abençoado. Em nome do Pai, do Filho e do Espírito Santo, fortalece aqueles que amanhã vão estar na reunião do grupo de oração, às 8h15, no bairro São Miguel. Que assim seja. Amém. E graças a Deus. Se você tem o coração aí cheio de gratidão, glorifique o nome dele. Bom, Bira, estamos indo embora?
3: Estamos embora, pastor. Estamos embora, agradecer os trabalhos do Marquinhos. Nós retornaremos na segunda-feira, a partir das 23 até meia-noite, mas amanhã, sexta-feira, tem continuação do programa com o pastor Gilberto e o irmão Matheus. Fiquem na paz do Senhor.
4: Okay. Hoje já teremos o pastor Gilberto e Matheus. Muita saudade do pastor Gilberto. Boa noite a todos, boa noite, pastor, boa noite, meu querido Beira. Continue com a nossa programação das 105,9, 24 horas.
1: Um abraço a todos, Deus abençoe, gente. Bom descanso, Deus abençoe.

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2: Agora, quando já são 00h04, já estamos aí mergulhando na madrugada dessa sexta-feira. Bora lá, sextou! 7 de maio, temperatura marcando aí 19 graus, temperatura em declínio aqui em Rio Grande. Olá, eu sou Marquinho Oliveira e a gente segue agora no ritmo, batendo o cartão até as 2 da madrugada, hein? 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Quer fazer o programa comigo? Bora até as 2. WhatsApp 991647867. Ao telefone você participa, interage, você não tá sozinha, você não tá sozinho, liga pra cá, 3232-2303. Pois é, e quando entra aí os primeiros minutos da tua madrugada, a cidade silencia e o clássico da noite entra em cena. É, eu sei que você comprou esse disco na Trecos, hein? No clássico da noite hoje, música de gente grande. E hoje, com toda a reverência ao rock, vamos aí de Eric Clapton com o hino Cocaine, uma obra-prima que atravessa gerações. Muita gente não sabe, mas essa faixa, na verdade, é cover de Gigi Curley, gravado aí pelo Mão Lenta em 1977. A curiosidade é que, apesar do nome polêmico, a letra declaradamente é uma crítica ao uso da droga. Clapton descreve que é uma canção antidroga disfarçada, feita para alertar sobre o perigo desse mal. A música se tornou pilar do álbum Slow Hands e nunca mais saiu do setlist das grandes arenas. Com os riffs mais icônicos da história do rock, ela é sinônimo de energia técnica pura. Prepara o espírito, porque o timbre dessa aqui é guitarra hipnotizante e o astral que aqui só sobe. Sente só o peso do clássico, clássico de gente grande.
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2: Eric Clapton.

clássico da noite, aqui onde a gente não toca música, toca história. Eric Clapton, Cocaine. Não perca ainda hoje, a partir da uma da madrugada, mais um clássico da noite nacional. Contando a história aí da música nesses anos 70, 80, 90.

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1: Bora comigo agora quando são 10:30. Cravadinhos. Temperatura em declínio, 19 graus. Bom dia já pra você nessa madrugada. Sexta-feira, 7 de maio. Agora já viramos, estamos em dia 8 de maio. Bom dia pra você. Bom dia você que tá ligado agora, acordado nessa madrugada. Bom dia pra você que já tá trabalhando, tá na escala, você que tá na fábrica. Você, vigilante, você, o pessoal aí da saúde, socorristas. O pessoal aí da Defesa Civil correndo pra lá e pra cá, auxiliando a quem precisa. Bom dia pra você. Enquanto isso, acompanhamos você nesse teu trabalho, dando alegria, pelo menos satisfação, pra ter uma boa noite, uma boa madrugada de trabalho. 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Tá valendo a tua participação? 991647867 e pelo 3232-2303. Manda tua mensagem. Participe, você não tá sozinho. Liga pra cá, fala pra mim o que você tá fazendo. Olá, Marquinhos, tô passando aqui só pra dar um bom dia. Beijos pra você da tua amiga Simone Severos. Beijão pra você também, Simone. Bom, agora é meia-noite e 11. Falar em música de gente grande, continuamos nesse ritmo então. Lagum, Ninguém Me Ensinou.
2: Eu gostaria de agradecer a presença de todo mundo que tá aqui hoje e dedicar essa música ao eterno tio Wilson.
1: Essa é aquela música que a gente chama de sonzeira.
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0: É o Quarteto Sul-Americano. Foi Estela cantando pra você, Abracadabra. Rolou Deltan Maltas, Rádio Love Nacional, teve também Lagoon, Ninguém Me Ensinou. E no clássico da noite hoje teve Eric Clapton, Cooking. Programação musical abrindo a tua madrugada aí de sexta-feira. 8 de maio, temperatura em declínio 19 graus.
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0: A madrugada é toda nossa. Hoje tem ainda pra você mais uma da manhã, tem mais um clássico da noite. Da uma e meia até as duas, as mais românticas, as baladas que marcam o coração estarão passando por aqui. O amor está no ar. É, e a programação não para. Às duas da manhã tem Paulo Roberto Djavan com Insônia. É a programação da cultura 24 horas diferenciada, porque aqui tem companhia, tem você, eu, nós, juntos. Quer bater um papo nessa madrugada? Liga para cá, 3232-2303. Fala para nós como é que tá a tua madrugada, como é que tá a tua vida por aí. Eu sei que a Margarete já embarcou e saindo de viagem para Santa Maria e tá sintonizada através do nosso aplicativo Cultura Zona Sul. Boa noite, você, Margarete. Boa noite, boa viagem. Beijão para você, fique aí na nossa companhia. Cruzando o estado e ligada na 105,9. Cantor romântico do Fragata. Um abraço aí pro nosso querido Ricardo de Mara. Mandando a ver, curtindo aqui a programação, cheio de estilo. Já o João apareceu por aqui. Não é vampirão, mas tá na hora dele. Tá mandando aquele tradicional boa noite. Olha aí, fica o toque pra você. 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
2: MC Tequel no nosso rolezinho!
0: Bora aí no funk, pago funk, é isso? Ah, um funk, gode, não, pago funk fica mais legal. É noite 25, bora?

0: Então, a parada é o seguinte. 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Posso cantar?
1: Fica à vontade.

0: agora no ritmo aí do Pago Funk. Agora quando são meia hora, hein? Meia-noite e meia. Na nossa madrugada aí de sexta-feira, 8 de maio, temperatura em 19 graus, vai cair um pouquinho mais.
1: Obrigado pelo convite, irmão.
0: Bora aí pro rápido intervalo e voltamos já.
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3: Previsão do tempo.
4: Esta sexta-feira, dia 8 de maio, será de tempo instável e queda na temperatura. O dia inicia com muitas nuvens com pancadas de chuva e trovoadas durante a manhã. À tarde, a chuva para, porém o dia segue nublado. Os ventos serão moderados, com a umidade relativa do ar tendo média de 60%. Amanhã inicia com baixa temperatura, tendo mínimas de 8 graus em Rio Grande e Pelotas e 6 graus na região de Canguçu. Durante a tarde, as máximas chegam a 17 graus em toda a região sul do estado. Com informações do Instituto Nacional de Meteorologia, em MET.
2: Previsão do tempo. 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
0: Agora quando são 12:31, é a primeira meia hora já na tua madrugada aqui pela 105,9. Eu quero deixar um abraço especial, um salve aí para os motoristas, os motoristas de ônibus, final de semana chegando, o pessoal tá viajando aí nas excursões. Você também que já está saindo em viagem para a capital, você também motorista de caminhão, a madrugada também anda, o pessoal roda na estrada. Bora lá na minha companhia, me levando na carona, levando a 105,9 junto com você.

um bom dia para você, um bom trabalho, boa viagem. Até as 2 da manhã tem a tua companhia, a tua participação pelo 3232-2303. WhatsApp você já decorou? 991647867. Bora lá, daqui a pouquinho tem mais informações sobre as condições do tempo que estão sendo passado aqui de hora em hora. E referente ao vendaval que está passando, daqui a pouquinho eu passo mais informações para você, atualizando diretamente aí no site do IMET. Bora lá, João Neto e Figueiredo. Cara de sorte. Agora faltando 28 para 1.

Turma do Pagode Ferrugem, Fulminante, Pirata e Tesouro. Olá pra você também, Fred e Fabrício, Poder Que Você Tem. E abrimos aí com João Neto e Frederico, Cara de Sorte. É a sequência musical pra você nesta madrugada, sexta-feira, 8 de maio. Bora lá agora, faltando 16 minutos para uma, vamos aí com mais informação meteorológica. A última informação foi às 23 horas e 6 minutos, válido até agora às 6 da manhã. É a Defesa Civil alerta condições sobre regiões norte, nordeste e serra e litoral norte durante a madrugada, hein? Tempestades com rajadas fortes de vento, chuvas avançam sobre a região norte, nordeste, serra e litoral norte ao longo da madrugada, válido até às 6 horas de hoje, 6 horas da manhã. É a Defesa Civil alerta as condições de alerta para tempestade com rajadas fortes e vento e chuva avançando aí para as regiões norte, nordeste, serra e litoral norte ao longo da madrugada. Risco alto de detalhamentos, válido até às 6 horas de hoje, 8 de maio. Evite áreas de riscos e emergência, ligue 190 ou 193 193. Procure sempre informações junto com a Defesa Civil da sua cidade, conheça os planos de contingência municipais para saber quais os riscos e como agir em caso de desastre em algum município. Então alerta aí sim para a região norte do estado. Região norte e região leste, lá para cima, tá ok? Por aqui, por enquanto, tá calmo. Vamos aí, sempre atualizando para você. A noite promete ser calma. Tem previsão de chuva, sim, para parte forte aí até umas 10 horas da manhã. Tendo aí se estabilizar, conforme a meteorologia, durante a tarde. Só dar uma confirmada aqui. Milímetros de chuva. Pois é, já até mudou mais um pouco. Precipitação um pouco maior de chuva às 3 da manhã. Já se estabilizando já mais cedo, às 6 da manhã. Então que seja assim, então, bom tranquilidade aqui para nós, na região sul, e que se passe tranquilo lá para o lado da região norte aqui do estado. Quer bater um papo comigo? Então ligue para cá, 3232-2303. Pelo WhatsApp é o 991647867. A Margarete Tabuzão tá em viagem, curtindo a programação, tá aqui com os dois amigos, três amigos dela. Barbada, hein? Um ônibus só para vocês. Boa viagem para você, bom passeio. Eu vou levando você com música, interatividade e informação. Zezé de Camargo, Cada Minuto. Agora faltando aí para você 14 para uma. A uma tem clássico da noite, nacional.

0: É no ritmo da tua madrugada, 105,9. Você curtindo aí, Miley Cyrus, Flower. Quando bate a primeira hora da tua madrugada, fique atento, porque na sequência nós não estaremos tocando música, estaremos tocando a história. Na sequência, tá chegando aí mais um
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0: Hora certa.
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1: 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Bom dia para você, agora 1h01. 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Bora comigo agora, batendo a primeira hora, invadindo a tua madrugada. Tá chegando aí mais um clássico da noite. E no clássico da noite nacional de hoje, resgata aí o brilho e o charme do final dos anos 80. Vamos viajar com o trio Afrodite, se quiser, com o Mega Hit. O que que ela tem que eu não tenho, lembra? Formada em 1987, a banda trazia o talento, a sintonia e a beleza das meninas Patrícia Travassos, Carla Sabá e Bebel Gilberto. Bebel Gilberto, que era filha de João Gilberto, e logo seguiu aí a carreira solo, sendo substituída por Gisele Prá. A canção é uma composição original de Carla Sabá e virou um hino instantâneo de empoderamento e ironia das mulheres. Com um arranjo leve e vocais impecáveis, a faixa dominou as paradas de sucesso em todo o Brasil. O grupo foi um dos precursores do Girl Group. É, na nossa música, misturando o pop com muita elegância. A música de gente grande para cantar junto e relembrar os bons tempos da década. Bora lá então, aumenta o volume. Pintou o clima com Afrodite, se quiser. O que que ela tem que eu não tenho? Vamos cantar junto?
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0: Afrodite, se quiser, no clássico da noite nacional de hoje. O que é que ela tem que eu não tenho? Clássico aí do final dos anos 80. Clássico da noite que volta logo mais. É na virada de sexta para sábado, a partir da meia-noite. A história dos anos 70, 80 e 90, a história da música. A gente não toca música pra você. Aqui, a gente toca a história. Clássico da noite. Logo mais, até lá.
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0: Que segue agora até as 2 da madrugada, hein? 1h07. Daqui a pouquinho o romance paira pelo ar. É da 1h30 até as 2h. As baladas mais românticas estarão passando por aqui no Amor Está No Ar. A galera da madrugada que curte a programação, mandando aquele boa noite. A Ione lá na Bolacha. Ione no bairro Bolacha, curtindo a programação, mandando um bom dia. Quero mandar um abraço também, um bom dia pro Ismael. Ele que está no trabalho curtindo a programação no fonezinho e fazendo a ronda. Lembrando que logo mais, a partir das 7h, a notícia com credibilidade. 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Pena que é proibido, mega hit aí da Manu. A Batidão. 1h08, bom dia.

0: dupla Kalema, dupla de Porto Príncipe na África, Chuva de Amor. Rolou pra você também Zé Vaqueiro e Forró Brucelose, Ficar por Ficar. E Manu Batidão abriu pra você Pena que é Proibido. No clássico da noite hoje, Poderio da Mulherada com Afrodite Se Quiser. O que que ela tem que eu não tenho? Sequência musical pra você nessa madrugada aí de sexta-feira, 8 de maio. Temperatura em declínio agora 18 graus.
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0: Oi, bora comigo até as 2 da madrugada. 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

O último contemplado nessa terça-feira foi ele, o alemão. O Edgar Alemão. Grande fera aí participando sempre. Hoje não apareceu por aqui. Será que tá com medo da chuva? Falar em chuva, a chuva dando uma trégua aqui na região. Previsões é para as próximas horas uma chuva mais amena aqui na região de Rio Grande. Isso na partir de 2, 3, na hora de ir para casa às 4 até às 6 da manhã. Chuvinha já começando a abrir um sol assim meio disfarçado às 8. E aí sim, temperatura em 15 graus, máxima aí 16 graus, vai estar frio, então prepara o teu pullover. Olha, vai ser uma queda grande. Olha, nesse momento 20, já baixamos aí para 18, vamos aí chegar até 11 graus, hein? Então, prepara a aspirina. 1:18, a partir da 1:30, não perca, quem tem O Amor Está no Ar. Mari Maraíza pergunta: oi, sumido.

0: Gustavo Lima, Last Goodbye, Inimigos da HP Condomínio Fechado. Simone Mendes, Direitos Iguais, sequência musical para você, gostosa nessa madrugada, chove lá fora. Temperatura em declínio de 18 graus. Agora 1:31, bom dia para você. Pelo WhatsApp, Regina, aqui na Coab 1. Boa noite, Regina.
1: Bom dia, Marquinha, aqui é a Regina. Tô indo na carona das românticas, tá bom? Um beijo pra todos e pra ti, tá? Beijo, bom dia, obrigado.
0: Tá bom, combinado então. Bora lá, porque na sequência, a Regina quer ouvir e tá tocando.
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0: Na sequência, meia hora com as baladas mais românticas. Pega o lencinho, prepara, neném.
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4: Esta sexta-feira, dia 8 de maio, será de tempo instável e queda na temperatura. O dia inicia com muitas nuvens com pancadas de chuva e trovoadas durante a manhã. À tarde, a chuva para, porém o dia segue nublado. Os ventos serão moderados, com a umidade relativa do ar tendo média de 60%. Amanhã inicia com baixa temperatura, tendo mínimas de 8 graus em Rio Grande e Pelotas e 6 graus na região de Canguçu. Durante a tarde, as máximas chegam a 17 graus em toda a região sul do estado. Com informações do Instituto Nacional de Meteorologia, em MET.
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0: quando estou faltando agora 27 minutos aí para as 2 da madrugada. É, prepara o coração, prepara o lencinho, porque a partir de agora o amor está no ar. A partir de agora o coração vai falar mais alto aqui na programação. Daqui até as 2 da manhã, sem intervalo, só vai rolar romance no ar. As músicas mais apaixonadas para lembrar na sua madrugada. Lembrando aí de um grande amor, aquele amor mal resolvido. Quem sabe aquele que nem chegou a acontecer. Ou bora só para matar a saudade, ou simplesmente deixar o coração bater mais forte. Aproveitando esse ritmo, a galera mandando aquele bom dia. E a Cristiane Vergara tá lá no Doutor Nascimento. Pegou o lencinho. Tá chegando juntinho com seu marido, seu esposo Miguel. E oferece a sequência com muito amor e carinho. Prepara o coração. Tá chegando aí mais um.
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0: Meia hora com as baladas mais românticas sem intervalo, abrindo sempre com uma clássica. Hoje com Gino Vanelli. Chove lá fora. 18 graus.

0: senhores!
1: Valeu, BH! Que delícia, que delícia! Que energia maravilhosa!
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essa, Paulinha Fernandes acertou, hein? Ah, mas de novo, teve também Lauana Prado com Murilo Huff. Pra você lembrar, Laura Pausini com Ana Carolina e Ferrugem arrebentaram. Jay Giovanni, Bruno Marrone, baita sonsaço. Teve Jorge Matheus. Teve Matheus e Cauã. E abrimos com Gino Vanelli, esse foi mais um. O amor está no ar, a sequência musical romântica na tua última meia hora de programa. Assim, pega o teu lencinho e enxuga as lágrimas, neném. Pois é. Agora, quando estão faltando aí 4 minutos para as 2 da madrugada. 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Obrigado pela essa companhia nessa noite maluca, chuva, calor, frio, tudo ao mesmo tempo. Você que trabalhou, você que acompanhou, você que simplesmente ficou aqui conectado, você que dormiu, acordou, acordou e dormiu, tá valendo a pena, sempre no som da 105,9. Eu sou aquele cara, o Marquinho Oliveira, desejando você uma ótima madrugada, essa chuvinha para dormir gostoso. Paz e uma bênção muito forte para você. Logo mais a partir das 21 horas estarei de volta novamente. Agora fique aí com Paulo Roberto Chavão e o Insônia. Para você que não pode dormir, para você que não quer dormir e não vai dormir. Para você que já tem insônia, tem problema, nós também temos. Na sequência, Paulo Roberto Djavan.

atravessando a madrugada com você. Para encerrar, Mano Walter e Claudinha Leite. Então vem cá. Valeu, galera. Até mais. Fui.

0: Alô, bom dia! Bom dia, bom dia! Sexta-feira, dia 8, sexta-feira chegou! E a partir de agora, vamos juntos aqui viajar na madrugada com o melhor da música, melhor da emoção pra você, o agito legal, né? Aquele bate-papo descontraído, muita música bacana durante toda a madrugada. E você, é claro, interagindo, se divertindo, aproveitando a madrugada aí para curtir a nossa programação, você que está no trabalho, você que tem aí um pouquinho de insônia ou muita insônia, né? Eu te faço companhia, com certeza. Até às 5 horas vamos juntos. Nessa madrugada chuvosa, rapaz, chuvosa de sexta-feira, né? Muita chuva, né? Já caiu, né? Muita água aqui na cidade do Rio Grande, né? Pouco, médio mais ou menos, né? 16 graus agora, né? Sexta-feira, olha, do decorrer da sexta-feira não tá marcando muita chuva não, mas por enquanto acho que vai, né? Vai aí no Anjo da Madrugada, a gente vai fazer um clima legal aqui na abertura da programação, né? Mas eu te convido, vamos juntos a partir de agora, tá bom? Eu vou dar um tempinho no intervalo e eu já volto em seguidinha, já começando o nosso programa da madrugada.
1: Hora certa.
0: 2:03.
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0: Agora sim, estamos em definitivo aqui com o nosso programa da madrugada.
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0: Legal demais estar mais uma vez aqui, penúltimo programa da semana. Tudo bem com todo mundo? Tudo legalzinho? Vamos fazer essa madrugada legal? Eu te convido então, vamos juntos a partir de agora, hein? 3232-2303 para você participar da programação aqui ao vivo. Ou então mandar mensagens para o 991-64-7867. Quero mandar um abração aí pros vigilantes, pessoal do aplicativo, né? Nossos amigos que estão acompanhando a programação das portarias, pessoal aí, os motoristas de caminhão, motoristas aí que estão acompanhando o programa, já estão aí, né, com a sintonia habitual aqui no nosso Insônia. Um abração e vamos juntos, convida todo mundo aí porque tá começando aqui o Insônia, edição desta sexta-feira, dia 8 de maio de 2026. E adivinha qual é o tema da abertura? Não poderia ser nada mais, nada menos que a chuva, não é? Começamos assim com Fala Mansa e Marcelo Falcão. Ô, chuva! Bom dia, bom dia. Sejam bem-vindos, sejam bem-vindas.

Tá aí o Billy Griffin, aqui Home Tiger in the Rain. O clima na abertura de hoje, o ritmo é chuva. 2h13, boa sexta-feira pra todo mundo. Esse é o teu programa da madrugada. Bom dia, bom dia. Vamos juntos aqui até às 5 horas. Bom dia, meu amigo, e bom dia, minha amiga. Pode ligar pra cá, 3232-2303. Já vou liberar o telefone. Pode mandar mensagens para o 991-647867 e fala pra mim onde você está agora ouvindo o nosso programa. Bom dia, Jorge Matheus.

0: 2h19 nesse exato momento, muita chuva e vento aqui na cidade do Rio Grande. Fala pra mim como é que tá no teu bairro aí, pode ligar pra cá, me informa aí, quero saber como é que tá no teu bairro. João Bosco e Vinícius, chuva. E antes foi BJ Thomas, Raindrops Keep Falling on My Hand.
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0: Baita som, hein? Do Ahá, Crying in the Rain, aqui na programação. É, e João Bosco e Vinícius, chuva. Esse é o clima aqui da abertura do nosso programa de hoje, né? Muito bem, tá muito vento aí? Diz pra mim aí, está muito vento, se já parou o vento, se já diminuiu. Eu recebi minha mensagem aqui do lado do Prof. Lube, da Giovana, dizendo que tava muito vento e muita chuva. E também da Fabiana, lá de Senandes, dizendo que tava muito vento e muita chuva, né? E eu vou, daqui a pouquinho, vou saber lá como é que tá no cassino. No cassino, daqui a pouquinho a gente vai ficar sabendo aqui, né? É a Madrugada Viva da Cultura, o telefone tá liberado pra você falar como é que tá aí, né? Como é que tá teu bairro aí? Tava muita chuva, como é que tá? Diminuiu um pouquinho, né? Diz pra mim aí como é que tá, tá bom? Vamos lá.
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0: Fala, Jorjão.
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0: prazer estar em sua companhia.
1: Bora!
0: Jorgeão hoje aqui na Universidade da FURG, né? Tacando facão no toque, um show de, também de sucesso, além de sucesso também, um show de chuva, de vento, né? Lá fora também.
1: É.
0: Vamos embora, sim, um show de sucesso aí também, né? Da natureza aí sobre chuvas e vento aí também, né?
1: Sim.
0: Simbora assim, alto astral aí, né? Que seja de alegria também, leveza também, né? Seja sempre uma tempestade de alegria nessa madrugada, né? Com calmaria também, daqui a pouco seja, né? Com proteção divina também. E assim a gente tocando aqui, marcha aqui, rumo aos progressos aí da vida fora, tá bom? Grande abraço aí, simbora assim com esse sucesso aí maravilhoso, celestial aí, tá bom? Vamos de carona aí por enquanto, até lá quando de repente, tá? Grande abraço pra ti, a todos em casa e a todos assim como nós todos, em seus repetidos trabalhos aí também, na madrugada também. Seja iluminado aí a todos, tá bem? E proteção aí também, que seja sempre bem a calma aí também, essa passagem aí também dessa estabilidade que tá passando pelo estado, tá bom? Grande abraço, já falo no coração teu e a todos, abração, tamo ligado no Cultura Insônia. Um show de sucessos e de vento e de chuva por todo sempre. Abraço.
1: Abraço. Valeu, Jorgão. Obrigado pelo carinho, pela audiência aí, né? Sempre participando com a gente aqui, né? Madrugada de sexta-feira, né? Já tivemos aí no Rio Grande do Sul, né? Alguns estragos e tudo mais que o vento fez, né? Destelhamento, né? E complica, né? Sempre complica, né? É verdade. Sempre tem uma cidade aí que é sorteada para acontecer aí, né? Essas coisas complicadas aí que só a natureza, né, pode controlar ou não, né? É, rapaz, não é fácil, né? É, lá na FURG, né, a informação que eu tenho aqui do Jorgão é que o vento continua forte por lá, né? Espero que se mantenha nessa velocidade assim, né? Sem nada de exagero, né? Muito bem, estou aguardando então o meu amigo Léo, né? O Léo, que é o meu amigo, né, lá da academia, meu colega lá da academia, e ele também está trabalhando lá no cassino. Vai mandar daqui a pouquinho, né, as condições, como está lá o cassino, tá bom? 2:30. Enquanto isso, Raça Negra vem com Ritmo da Chuva. Vamos amenizar um pouquinho, né? Com música boa pra você. Não fica com medo, não. A gente segue contigo. Bom dia.

0: Esperamos que a chuva fique só na poesia da música, né? É isso aí, sem exageros. 2h33, vamos a São José do Norte agora. Alô, José, bom dia.
1: Bom dia aí, meu velho. Aqui, ó, tem uma barca tipo cais, deixa eu te explicar.
0: Sim.
1: Tem uma barca tipo cais, porque ali na banca fica meio perigoso, porque...
0: Sim.
1: Os trapichos, barquinhos pequenos, as lanches, né?
0: Como é que tá aí? Como é que tá essa condição do vento aí?
1: Muito vento noroeste, tocado com chuva, meu velho. Rajada.
0: É.
1: Mas rajada forte de vento.
0: E as embarcações... As embarcações ficam todas balançando aí, ficam todas, né?
1: Isso. Nós temos aqui no cais, aqui onde fica os barcos aqui, né?
0: É aí, é próximo à hidroviária?
1: Isso, tem os pneus, os cavalão que botamos aqui de trator para aguentar o balanço, né?
0: Sim.
1: Isso, eu tenho um barco aqui só. Um barquinho que eu cuido aqui, ele aqui, que ele tá sem motor, só o casco, né?
0: Sim.
1: Mas aí tá fazendo reversa. Mas...
0: E tá muito vento, muito vento?
1: Muito vento noroeste, a rajada aí de vento aí, nem sei o que que marca, porque eu tô aqui embaixo.
0: Sim.
1: Entendeu? Mas é por causa da chuva, meu velho. Muito vento mesmo.
0: Pois é, esperamos que não passe disso, né?
1: É, eu acho que daqui uma meia hora aí, tomara que ele vire esse vento, né?
0: Tá certo.
1: Porque se não aliviar no lugar aí, acho que vai passar a varia, eu acho.
0: Ah, tomara que não. Vamos rezar que não. Tá certo, meu amigo. Um abraço pra ti aí, bom trabalho.
1: Nós estamos por aqui ligadinho aqui.
0: Ah, qualquer coisa. Qualquer coisa, me liga, viu?
1: Tá bom. Pode deixar que eu dou um toque aí.
0: Um abraço, valeu. Pois é, fomos a São José do Norte, né, sabendo aí desse vento que está nesse momento aqui na região, né, forte, né, esperamos aí que fique por aí, né, fique assim, né. Vamos lá, vamos ao cassino então. Alô, Léo, bom dia, Léo.
2: Bom dia, seu Paulo. Aqui no cassino chove bastante, mas com pouca intensidade.
0: Olha aí, no cassino muita chuva, mas o vento não está tão forte, e, inclusive o Léo fica quase ali da beira da praia, né. E da onde ele está, né, ele consegue observar a praia, né? Então, lá no cassino, não tá tanto, né? É, vamos ao convite. Alô, bom dia.
3: Bom dia.
0: Bom dia, Zeferina. Tudo bem, Zeferina?
3: Tudo bem.
0: E daí, como é que tá o vento aí na Junção, né?
3: Tá bem forte o vento aqui.
0: Na Junção, né?
3: É, na Junção.
0: É, muito forte, mas nada de exagero?
3: Não, tá forte, mas não tá muito exagero.
0: E chove? Né? E chove agora?
3: Agora deu uma acalmada.
0: Ah, ainda bem, né?
3: Ainda bem, continua
0: se Deus quiser,
3: assim, né, que não venha mais forte.
0: É, se Deus quiser vai ficar por aí. Tá, já, acho que já tá se mandando daqui esse vento aí, esse El Niño, né? Que toda vez causa transtorno aqui pra nós, aqui do Rio Grande do Sul. Meu Deus do céu.
3: Pior que é, né?
0: É, todo mundo fica preocupado e tudo mais, né? É, não é fácil. Ô Zeferina, uma boa madrugada pra ti. Vou botar o Guilherme Arantes agora, viu?
3: Ai, que bom.
0: Um abração.
3: Boa madrugada pra gente também.
0: Até mais tarde. Trabalho. Obrigado, tchau. Amiga Zeferino, pessoal aí, ouvintes da cultura, mandando mensagem pra nós aqui, participando e falando da condição desta madrugada de sexta-feira. Pra fechar o tema da chuva, Guilherme Arantes, deixa chover. Mas não chove muito, né? Nem vento, né? Vai devagar. 2h36, tá ligado aqui no nosso...
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0: Guilherme Arantes. 2h40, bom dia.
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2: Previsão do tempo.
3: Esta sexta-feira, dia 8 de maio, será de tempo instável e queda na temperatura. O dia inicia com muitas nuvens com pancadas de chuva e trovoadas durante a manhã. À tarde, a chuva para, porém o dia segue nublado. Os ventos serão moderados, com a umidade relativa do ar tendo média de 60%. Amanhã inicia com baixa temperatura, tendo mínimas de 8 graus em Rio Grande e Pelotas e 6 graus na região de Canguçu. Durante a tarde, as máximas chegam a 17 graus em toda a região sul do estado. Com informações do Instituto Nacional de Meteorologia, em MET.
1: Previsão do tempo.
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0: Muito bem, bom dia, bom dia. Fazendo a diferença na tua madrugada, o nosso Insônia segue. Fazendo companhia, 2h42 para você que está no trabalho. E um grande abraço para você aí que está acompanhando a gente em casa também. Né? Um grande abraço. Olha, a temperatura agora é de 16 graus, hein? O que eu tenho para essa sexta-feira é que vai ficar em torno dessa temperatura aí o dia inteiro, né? E não marca chuva para hoje, né? Marca nuvens e tudo mais, mas sem chuva. Amanhã, no sábado, muito sol. Domingo também, muito sol. Segunda também, né? Vai até terça-feira, muito sol. Segundo, que é o que eu tô vendo aqui, tá bom? Amanhã, gente, no sábado, amanhã, portanto, né? Não é hoje na sexta-feira. Amanhã, portanto, vai a 14 graus. E a sensação térmica pode chegar a 12, né? Ou menos até, né? Então vamos aguardar. Vai esfriar final de semana. Mas, em compensação, não tem chuva, tem aquele solzinho para lagartear, né? Para curtir aí, né? O solzinho. Aproveitar para quem pode, né? Para quem pode aí, né? Aproveitar o sol, tá bom? É isso aí. Vamos em frente com a programação. Alô, bom dia.
1: Bom dia, Giovanni.
0: Bom dia, Rejane. Tudo bom, Rejane?
1: Tudo.
0: Tudo bem aí em Pelotas?
1: Tudo bem.
0: Chove muito?
1: Nossa, eu paro agora pra ver a rua ali, tá com o vento.
0: É, só vento?
1: Só vento, mas tá muito frio.
0: É, tá com frio?
1: Não, tô com frio. Tem mais frio, eu tô com frio.
0: Ah, deve estar mais frio mesmo em Pelotas aí, é verdade.
1: Ah, eu não levantei pra quê?
0: Tá bom, então, Regiane, um beijo, tá, querido? Tudo de bom. Valeu, é mesmo. Lá em Pelotas tá 14 graus agora, né? Marcando 14 graus em Pelotas. Muito bem, aqui 16, uma diferença pouca, mas dá diferença, né? 2 graus dá diferença, né? É isso aí. Agora 2h43, tá liberado o telefone. Diga aí onde você está, como é que tá aí a situação, né? No teu bairro, diga aí. Alô, bom dia.
2: Bom dia,
0: Marilda. Tudo bom, Marilda? Marilda, esse vento, Marilda.
2: Estou aqui no vento, na chuva.
0: Ah, guria, estás aí bem deitada, tu e a Doris.
2: Eu e a Doris, imagina se eu estivesse na Cláudia, agora eu estava chorando que a Cláudia ia deixar botar ela para dentro de casa.
0: Mas é verdade, não, mas é, não, a cachorrinha já se acostumou dentro de casa, tem que ficar dentro de casa. A minha tá lá deitada também, bem deitada, tava olhando agora aqui. Ô, Marilda, o que tu quer ouvir? Cabelo molhado. Ah, é. Tem que cuidar o cabelo molhado para não pegar gripe, né? Ah, é. Eu cheguei aqui, meu cabelo já molhou. Já saiu molhado de casa, já molhou mais ainda.
2: Ah, eu já liguei pra Cláudia, que a telha dela lá é telha de alumínio, aquelas flechas. Se saiu uma, eu não saí tudo.
0: Ah, não. E lá em casa apareceu goteira que não tinha aparecido antes. Mas eu sei por quê, sabe, né? Que as goteiras, elas têm um início... Depois elas casam com o seu goteira e vêm as goteirinhas. Então é aquele negócio, né? É, não, mas é sério. A goteira traz a família toda. Ah, é verdade.
2: Tem um troço batendo lá em cima, na porta da lavanderia. Deixou aberto, sei lá.
0: Deixa bater, né? Deixa bater.
2: Deixa bater, mas capaz que vamos...
0: Tá bom, Marildo. Um beijo pra ti, boa madrugada, viu?
2: Pra ti também.
0: Até mais tarde, tchau, tchau. Nossa amiga Marilda participando do nosso programa. É verdade, né? Eu falo sempre isso aqui, né? É, primeiro tem a goteira, né? A dona goteira, ela vem sozinha, né? Depois ela casa com o seu goteira, são duas goteirinhas, né? Ou duas goteiras grandes. Depois vem os filhos. Ah, olha, depois vem os primos, olha, vou te contar, né? Aí sim, é um monte de goteira. 2h45, vamos lá com o Luiz Caldas aqui na programação Atual Realidade. Bom dia, 2h45. Esse é o nosso Insônia.

0: Tá aí o Netinho, fim de semana. Antes foi Luiz Caldas, atual realidade. 2h51, você ligado aqui no Insônia. Até às 5.
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0: Alô, Vanessa. Bom dia, Vanessa. Lá na Castelo Branco. Ligada na programação. Ricardo Chaves.

Rosa, Adocica. Essa aí pra sair mais pães e cucas lá, hein, Vanessa? Daqui a pouquinho vou trazer uma notícia da Bonnie Tyler. Todo mundo conhece a Bonnie Tyler, né? Então daqui a pouquinho tem uma notícia importante aqui na nossa programação da Bonnie Tyler.

Bom, essa aí é a Bonnie Tyler, Total Eclipse of the Heart, né? Grande sucesso aí. Pois a cantora Bonnie Tyler, 74 anos, está internada em hospital após passar por uma cirurgia intestinal de emergência na última quinta-feira. Segundo a BBC, ela foi colocada em coma induzido para auxiliar sua recuperação, né? Saiu uma nota assim, ó, com grande pesar, que anunciamos que Bonnie foi internada em um hospital em Faro, Portugal, onde possui uma casa para uma cirurgia intestinal de emergência. A cirurgia foi bem sucedida e ela já está se recuperando. Sabemos que ficarão preocupados com essa notícia e desejarão a ela uma recuperação completa e rápida. No entanto, na última quinta-feira, um porta-voz, né, de Bonnie Tyler compartilhou a atualização sobre seu estado de saúde. Os médicos induziram o coma em Bonnie para auxiliar em sua recuperação. Pois é, em coma induzido, Bonnie Tyler com 74 anos. Uma boa idade ainda, né? Uma boa idade ainda da Bonnie Tyler. Grande sucesso, como essa que você ouviu de fundo e essa aqui que eu vou tocar agora. Esta Harry, 3 horas pontualmente. Bom dia!

0: E na cultura são 3 e 4. Em seguidinha, mais música.
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0: Muito bem, vamos em frente com o nosso insônia, o telefone. Vamos ver quem está na linha. Alô?
1: Alô?
0: Alô, Renato? Renatão?
1: Tá chovendo muito, cada vez.
0: Ô, Renato, como é que tá aí a beira da lagoa aí? Muito vento ou parou?
1: Olha, cara, acho que tá bem, mandou lembrança.
0: Mandou lembrança? Não saísse voando aí?
1: Não, tá tudo calminho aqui.
0: É? Não tivesse que botar umas pedras no bolso pra não sair voando?
1: Não, deu, porque eu tô deitado, cara.
0: Ah, tá. Qualquer coisa, chama o Furquilha, viu?
1: Hein?
0: Qualquer coisa, se precisar, chama o Pedro Furquilha.
1: Ah, não, esse é o primeiro que vai ter. Vai ser o primeiro ligado.
0: Vai ser o primeiro que tu vai jogar d'água. Tá bom, Renato. Abração pra ti, fica com Deus aí.
1: Ah, eu acho uma boa pra nós aí.
0: Vou botar uma música boa pra ti. Um abração, tchau, tchau.
1: Um abraço, fique bom, meu amiguinho.
0: Renato da Silveira participando do nosso programa. Ele mora bem ali na Portugal, ali pro lado da Lagoa, né? Mas tá tudo tranquilo por ali. Acho que agora se acalmou, né? É isso aí, né? Vamos em frente com o nosso programa Insônia. São 13h08 já, hein? Hoje é sexta-feira, dia 8 de maio de 2026. Tem música boa pra tocar durante toda a madrugada. Olha, vou te convidando pra continuar ligado aqui na nossa programação. Tem agora o Grupo Raça. Pra Marildinha que pediu Cabelo Molhado. Bom dia. Juntos aqui na melhor programação. Tá todo mundo ligado. Olha só quem apareceu aqui. Ô Nilda, que maravilha, minha querida amiga. Beijo.

0: Aí o Travesso, vou te procurar, anti-raça negra, cheio de manias, cabelo molhado, grupo Raça. Um abraço pra nossa querida amiga Ronilda, lá no Senandes, ouvindo o programa. Alô, Ronilda, que maravilha, hein? Que bom saber que você tá ouvindo, minha amiga. 13h20, também a Vanessa, que tá curtindo lá na Castelo Branco. A Marildinha, que curtindo a nossa programação. E você, que tá ligado no nosso programa, grande abraço. Alô, Renato da Silveira, bom dia, bom dia. Vamos juntos. Tá todo mundo ligado aqui no nosso... Programa Insônia. Na 105,9. Eu tô com você. E você?
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0: Javan. Tá comigo.

0: Foi o Catinguelê Cilada. Antes a GP virou mania e Banda Brasil, olha pra mim.
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3: Previsão do tempo.
4: Esta sexta-feira, dia 8 de maio, será de tempo instável e queda na temperatura. O dia inicia com muitas nuvens com pancadas de chuva e trovoadas durante a manhã. À tarde, a chuva para, porém o dia segue nublado. Os ventos serão moderados, com a umidade relativa do ar tendo média de 60%. Amanhã inicia com baixa temperatura, tendo mínimas de 8 graus em Rio Grande e Pelotas e 6 graus na região de Canguçu. Durante a tarde, as máximas chegam a 17 graus em toda a região sul do estado. Com informações do Instituto Nacional de Meteorologia, em MET.
2: Previsão do tempo.
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1: Muito bem, 25 para as 4. A gente está aqui levando para você essa programação ao vivo. É o nosso Insônia, né? Você está acordado agora? Está acordada? Fala para mim, hein? O que está fazendo agora, hein? Está fazendo o quê? Está fazendo pães e cucas, igual a Vanessa? Muito bem, está ouvindo o nosso programa? Está tomando chimarrão? Está tomando cafezinho? Está simplesmente aí tapadinho ou tapadinha ouvindo a cultura? Que maravilha, né? Alô, bom dia!
2: Bom dia, o José da Marco. Vê que deu uma acalmada boa aqui agora, meu velho.
1: Deu uma acalmada boa?
2: Deu, agora é só chuva só.
1: Só. E muita chuva ou devagar? Eu não vi aqui ainda.
2: Deu uma chuvinha aparelhinha.
1: Aparelhinha.
2: Não é aquela chuva assim de pancada louca, entendeu?
1: Tá certo.
2: Mas que maradinha, como bem mais, graças a Deus, aí deu
1: Sim.
2: uma acalmada boa.
1: Tá certo, então.
2: Mas agora aí os guris me ligaram aqui que ele vai torcer pra cima do Rio Grande aí, o antigo Minuano, parece, hein, né?
1: O antigo Minuano?
2: É, de cima do Rio Grande. Agora ele tá na ilha com um pouco ainda.
1: É, mas vamos rezar que seja devagar, né?
2: Não, mas é fraco, ele vai torcer até o...
1: Coisa pouca, né? Coisa pouca. Tá certo, meu amigão.
2: Já vai acalmar tudo já, se Deus quiser aí.
1: Valeu, um abração pra ti e bom trabalho aí. Claro, claro. Isso aí. Até que horas que tu vai hoje?
2: Ah, eu nem sei se é essa aqui que vai trabalhar ou vai ser a outra, né?
1: Ah, tá.
2: Os guris estão aqui soldando a caldeira ali que estourou embaixo lá.
1: Sim. Tá certo, então. Um abração pra ti, tudo de bom, hein?
2: Aí, o cara também não sabe, né? Duas barcas, né?
1: Uhum. Uma ótima sexta-feira, então, meu irmão.
2: Tá bom, então. Que Deus abençoe nós aí, Amado.
1: Amém.
2: Da noite.
1: Um abraço, obrigado. Nosso amigo José lá de São José do Norte, do outro lado do canal, participando aqui do nosso programa nesse horário, hein? São 3 horas e 36 minutos. A gente segue aqui com o nosso Insônia, mandando um forte abraço pra Josi, que tá curtindo lá na Junção, né? Josi tá ouvindo a programação. Alô, Josi, bom dia. Alô, quem fala?
3: Alô, bom dia, Djavan.
1: Ô, Héctor Queiroz, o vento te trouxe, Héctor.
3: Um do lado de lá do canal e o outro aqui do lado de cada ponte.
1: É verdade, a ponte, né? Ponte do Suspiro. A Ponte do Suspiro. Te lembra dessa novela? Não, não é do meu tempo.
3: Qual é?
1: A ponte do...
3: Claro, isso é tempo da Escravizaura.
1: Não é do meu tempo. Não vem com essa que isso aí não é do meu tempo.
3: Escravizaura,
1: só. Hein?
3: Ele mostra coragem, tudo isso eu assisti.
1: Eu me lembro vagamente.
3: Não, mas eu me lembro dessa. A Ponte dos Suspiros. Naquele tempo, cara, naquele tempo, na televisão favorita tinha a sessão das 10 também, né?
1: Sim.
3: Tinha uma sessão das 10.
1: Voltou agora.
3: Isso, aquela das 10 horas.
1: É.
3: Agora tinha que voltar mesmo, cara, tá virada toda em novela.
1: Pois é verdade, né? Tem razão. Só novela, né?
3: Só novela.
1: A vida da gente é uma novela, hein? Pô, que loucura, hein?
3: Claro que é novela. Até tava me lembrando de algumas coisas aqui pra comentar contigo.
1: É.
3: A vida da gente, nós deficientes visuais também, no dia a dia, no nosso cotidiano, sim.
1: Sim.
3: Na nossa casa, normalmente, a gente, eu não sei se tu sabe, nós temos uma organização. Para as coisas que a gente tem em casa.
1: Sim.
3: Nós temos a nossa maneira de guardar as coisas, normalmente...
1: Tá, exatamente. Bom comentário. Como é que é o esquema aí? Diz pra nós como é que é.
3: Pois é, isso aí é assim, desde a vassoura, por exemplo, desde a vassoura que a gente usa pra varrer a casa, porque o cego também varre.
1: Sim, é claro, né?
3: Então, já vai no mesmo lugar sempre que a vassoura tá ali, né?
1: Sim.
3: Não se troca nada de lugar como se vai na casa de um deficiente visual.
1: Ah, não pode estar tá mexendo nas coisas.
3: Não pode trocar, porque ele mantém a organização dele e a gente também tem que respeitar, né? Porque
1: claro.
3: Fica mais fácil para a vida dele, né?
1: Claro.
3: É a caneca do café, né? É o açúcar, é o café também. É sempre nos mesmos locais, assim, para ficar mais fácil. Então, é tudo.
1: Tá, Héctor, e me diz uma coisa assim, por exemplo, tu faz o café, né? Sei que ali, né, esquenta a água, aquele negócio todo. E para manter o nível ali na caneca, como é que tu faz?
3: A utilidade do dedo.
1: Ah, é? O dedo? Pô, mas que nunca queimasse o dedo?
3: Nunca. Porque tem que ser rápido, né?
1: Ó, ainda bem, né?
3: Tudo é aquilo, né? É a prática. A gente, eu uso, por exemplo, eu sou direito, né?
1: Sim.
3: Eu tô com a jarra elétrica na mão direita e tô colocando na xícara, e o dedo esquerdo tá na borda do outro lado da xícara.
1: Ah, vai chegando ali a caloria, tu já vai vendo, né?
3: Não. É que é assim, cara, a pessoa que enxerga normal, ela não se dá por conta dessas coisas. Agora, a gente na necessidade, na dificuldade,
1: sim,
3: aí tu te obriga a usar de alguma maneira, né? Pra,
1: claro,
3: facilitar a vida.
1: Um recurso que se chama, né?
3: Exatamente. É que nem tu tá andando num ônibus assim, num ônibus dentro da tua cidade, é comum as pessoas chegarem e perguntar: vem cá, senhor, como é que o senhor vai, para onde o senhor vai descer? Eu sinto pelo movimento do ônibus, pelo chão.
1: Que coisa incrível isso, né?
3: E quem enxerga não se dá por conta dessas coisas, né?
1: Não, às vezes as pessoas que enxergam se perdem.
3: Né?
1: Deixa passar do ponto.
3: A nós também, a gente está passando na frente de uma padaria. Tu sabe que está passando na frente de uma padaria, uma confeitaria. Tá com cheirinho, né?
1: Que loucura isso, hein? O olfato, ele fica mais...
3: Na frente de uma loja que vende artigos de cor também.
1: O Hector. Ô Hector, o olfato e a audição ficam mais apurados?
3: Eu não te garanto que fique mais aguçado. Parece que isso aí já foi comprovado que não é mais aguçado. É que na falta da visão...
1: Sim, a compensa.
3: Ela fica mais esperta, assim, né? Pra audição, principalmente.
1: Ah, uma coisa compensa a outra.
3: Exatamente.
1: Ah, tá. É que leigamente a gente tem um jeito de falar... Que a gente não sabe, né? Mas aos poucos a gente vai aprendendo.
3: Exatamente,
1: né? É isso. Então tá.
3: São detalhes que a própria vida já nos coloca assim na dificuldade, e outra coisa, na força de vontade de conseguir fazer, né?
1: E tu sabe que agora eu vou ter que dar uma piadinha das minhas, né? Não posso faltar, né? Se você quiser um guia turístico para andar em Pelotas, chama o Hector, e se precisar de bolinho, chama ele também.
3: Ou se um dia tu quiser dar uma treinada... Com uma venda nos olhos
1: e
3: anda comigo no centro que tá
1: tendo. Mas tu tá louco, pai? Mas o primeiro buraco tô lá dentro. Tá bom, Hector. Valeu. Gostei dessa. Gostei. Desafio. Valendo. Vamos lá. Tá legal, Hector.
3: O professor da escola, tanto aqui de Pelotas como de Rio Grande, que dá orientação em mobilidade.
1: Sim.
3: Ele tem que saber andar de vendado.
1: Olha, hein?
3: E o curso, normalmente o curso não é feito aqui, era feito lá no Rio de Janeiro.
1: Sim.
3: Ele tem que sair sozinho lá de bengala, com os olhos vendados, e demonstrar que ele já tem conhecimento, pra ver se é aprovado, né?
1: Que coisa incrível, hein, sim.
3: Tem tudo isso aí. É.
1: Tá certo, meu irmão. Olha, um abraço pra ti, uma boa sexta-feira, tudo de bom. Vou rodar os bidis agora, pode ser?
3: Pode ser.
1: Então tá, meu amigão.
3: Tá, um abraço pra ti. E para todos os ouvintes também.
1: Sempre é bom o nosso bate-papo aí. Vamos virar rotina esse bate-papo nesse horário, hein? Trazendo os assuntos mais variados, hein?
3: Isso aí.
1: Um abração, fica com Deus aí.
3: Um abraço.
1: Tchau, tchau. Sempre é bom conversar com o Hector Queiroz, né? Essa aí para você, meu amigo, para você, minha amiga. Para você que tá ligado aqui no nosso programa. Para Josi, para Fabiana, para Ronilda, para Vanessa. Bee Gees, Reaching Out.

Que música linda, hein? Aqui na madrugada, Vidiz, Richinhal. Alô, Fernando Alemão, em Itajaí, acompanhando o nosso programa. Alô, Fernandão, grande abraço. Seguimos em frente com KC and Sunshine Band. Please don't go.

0: Essa é clássica já, hein? KC and the Sunshine Band, Please Don't Go. 3 horas e 50 minutos. Tá ligado aqui no nosso...
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0: Teu companheiro da madrugada. Teu programa da madrugada. Bom dia. Do jeito que você gosta. Bom dia. Vamos juntos até as 5 horas, aqui na 105,9. Tem mais pra emocionar nessa madrugada de sexta-feira. Michael Bolton, All for Love. 3 horas e 50 minutos.

Linda música, hein? Lindíssima do George Benson, aqui na programação In Your Eyes. Bom dia! Century Lover Why.

0: hora certa.
1: 4:04. Bom dia.
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0: já estamos nos aproximando, né, da partir da manhã, né, daqui, né, da cidade do Rio Grande, onde você acompanha o Insônia. É isso aí, estamos saindo da madrugada, já chegando na manhã. E na manhã, aqui da Cultura Zona Sul, tem Cultura Gaúcha, a partir das 5 horas, que o Galo canta, né, e traz o melhor da música do Rio Grande do Sul, até 6h55, né? E o nosso Cultura Gaúcha é a última edição hoje, porque depois, no sábado, o Insônia começa às 2h e vai até 6h55. É um show de música, né, meu amigo Jorge, né? Um show de música. Tá certo, então. 4h07. Mas a história da música gaúcha daqui a pouquinho. Por enquanto, Simone Mendes, Direitos Iguais. Bom dia!
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0: Ah, no teu rádio.

0: Bons tempos do Exalta Samba, carta. 4:30, tá ligado no Insônia.
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2: Previsão do tempo.
3: Esta sexta-feira, dia 8 de maio, será de tempo instável e queda na temperatura. O dia inicia com muitas nuvens com pancadas de chuva e trovoadas durante a manhã. À tarde, a chuva para, porém o dia segue nublado. Os ventos serão moderados, com a umidade relativa do ar tendo média de 60%. Amanhã inicia com baixa temperatura, tendo mínimas de 8 graus em Rio Grande e Pelotas e 6 graus na região de Canguçu. Durante a tarde, as máximas chegam a 17 graus em toda a região sul do estado. Com informações do Instituto Nacional de Meteorologia, em Met.
1: Previsão do tempo.

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0: Seguimos em frente com Insônia. Última sequência da programação de hoje, hein? Logo em seguida, a partir das 5 horas, tem Cultura Gaúcha. A programação para você com a música do Rio Grande do Sul, na hora do teu chimarrão, na hora que você vai soltar aí o serviço, na hora que você vai se preparar para o serviço também, né? O trabalho, né? Um abraço para todos. Manda ver aí onde você está ouvindo a nossa programação pelo 991-64-7867. Vamos lá trazendo agora Erasmo e Roberto. Roberto e Erasmo aqui, Papo de Esquina. Bom dia. 4h32, não perde a hora. Bom dia, bom dia.
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Esse aí é o Erva Doce, faz parte do meu show antes de Diego Pedras. 4h57. E você acompanhou até esse exato momento o nosso Insônia. Vou deixar a última tocando e depois já convido você para continuar ligado aqui na 105,9, porque vem aí a música gaúcha de primeira para você. Fandangueira, para você tomar aquele chimarrão, já se preparando para sexta-feira gelada, hein? Gelado, estive agora ali na rua. Olha, vou te dizer, tá geladinho, tá dentro de casa, tá dentro de casa até agora? Olha, vou te dizer, tá geladinho, hein? O ventinho, sensação térmica, né, de menos aí, mas tá 14 graus agora, hein? Marcando 14 graus aqui em Rio Grande. Sensação de menos, hein? Sensação de menos ali. 12 graus mais ou menos, né? No ventão que tá soprando, né? Isso aí. Um abraço para você que continua ligado aqui na programação. Eu vou rapidamente tocando aqui a última do nosso Insônia e depois já a sequência. Vem aí Cultura Gaúcha. Robbie Williams com Angels, 4h58.

0: Hora certa.
1: Cinco horas e dois minutos.
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tradição a partir de agora. É, depois do Insônia, vem aí o Cultura Gaúcha. 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Bom dia! Música.

Tradição da hora do teu chimarrão. Bom dia, sejam bem-vindos aqui. Você pode mandar mensagens para o 991-647-867. Participar comigo pelo 3232-2303. E o galo canta. 5 e 6, tá frio.

E nossa tradição a partir de agora sendo valorizada em mais um Cultura Gaúcha. Bom dia, Carlos Magrão. Gaita amiga. San Marino anuncia pra você, tem moletons quentinhos e o frio tá chegando, hein? 14 graus em Rio Grande. Bom dia.

0: Muito bem, agora 5:17, 5:17, o Galo canta. Ouvimos aí a Duma de Amor Perfeito, os quatro Galdérios, Sina de Campeador com o grupo Portal Gaúcho e Carlos Magrão, Gaita Amiga, para San Marino, a Rota do Jeans. Vamos com os ouvintes. Bom dia.
1: Bom dia, meu amigo Paulo Roberto de Javã. Tudo bem, Javã?
0: Tudo bem, Oswaldo.
1: Aqui temos tudo bem, graças a Deus, ligadinho no programa.
0: Que bom, Oswaldo.
1: É, insônia, faz um bom tempinho que estava ligado no programa Insônia e agora vamos para o Cultura Gaúcha.
0: Simbora.
1: Apresentado aí por esse amigão que é Paulo Roberto de Javã. O de Javã, por gentileza, se puder, toca Nós com Oswaldinho e Carlos Magrão.
0: Tá legal.
1: Vai aqui para dona Solange, a esposa, a dona Laura, a dona Eva e a Leila lá na Bernadette. Pro meu irmão Marcelino Nabuarque e pro nosso amigo Renato da Silveira também. Um forte e grande abraço para todas as pessoas que eu citei aqui, tá? Um abração para você, para vocês todos da rádio, para todos os teus ouvintes. E tocamos em frente. Bola pro mate que o jogo de campeonato. Um abração.
0: Vamos
1: embora.
0: Tchau,
1: foi, Javan.
0: Um abraço, tudo de bom aí. O Renato da Silveira que já participou de madrugada, né? Já participou aqui do nosso programa, o Renatão, né, nesta sexta-feira.
2: Bom dia, Cultura Gaúcha agora, né? Jorgão de volta aí, né?
0: Vambora.
2: Saideira aí, né? Quase soltando turno. Aqui nas Universidades da Fúria aqui, né? Depois de ter passado aí, né? Um show de vento agora. Vai ser um show de frio aí também, né? Mas, embora assim, se possível, aí traz o Serranos aí também, né? Castelhano, se eu não tiver outras também, Serranos pode ser também, tá bom? Grande abraço para ti e a todos aí. Seja sempre final de semana aí maravilhoso a todos também, tá bom? Grande abração, já falo no coração teu aí a todos também. Foi sempre um grande prazer em estar em sua companhia, na Cultura, agora gaúcha, por todo sempre.
0: Valeu, um abraço, tudo de bom aí, Jorgão. É isso aí, participando sempre com a gente aqui, né? Sempre ligado na programação aqui. Esse amigo lá do bairro Getúlio Vargas, né? Quero mandar um abração para todos aí do bairro Getúlio Vargas, também que acompanham aqui a 105,9, né? Estão aí ligados sempre com a gente aí no nosso programa Insônia e acompanham também o Cultura Gaúcha, né? Isso é muito bom. Obrigado pelo carinho e pela audiência, né? Isso aí. Mais ouvinte chegando? Mais ouvinte chegando aqui na nossa programação. Diga aí.
3: Pode abrir aqui do Capão União. Boa na carona próxima, você para todo na escuta aí. O Alcílio, o Ataliba, o Dom Renato, o João Carlos dos Gansos, Leopoldo Neli, Jesus 68, o Cavalo, o Homem da Chuleta, e a minha esposa que está aqui marchando comigo, e a todos vocês da rádio, uma boa sexta-feira para todos.
0: Valeu, Cláudio Abreu, um abraço, tudo de bom para ti aí, uma boa sexta-feira, é verdade, né? Sexta-feira, dia 8 de maio de 2026. 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Um abraço para os amigos aí que estão acompanhando o nosso programa desde as 2 horas no Insônia e agora seguem no Cultura Gaúcha. Temperatura de 14 graus, hein? Hoje vai ser uma sexta-feira fria, né? Sexta-feira fria aqui na cidade do Rio Grande. Agora 5:20, 5:20, seguimos em frente com a música aqui pra você. Tia Garotos, dia de churrasco.
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5h28, essa vai pro nosso amigo Jorjão e também pro Renato da Silveira, Os Serranos. Troquei a música, Jorjão, mas o grupo é Os Serranos. Alô, meu amigo Fernando Alemão, retornando aqui no nosso programa, hein? Tava na madrugada, agora continua no Cultura Gaúcha. Bom dia.

0: Um abraço para a Rejane, ligada na programação lá no Barro Duro, em Pelotas. Um abraço, Rejane. Bom dia.
1: Obrigado, queridos.
0: 5h31.
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3: Previsão do tempo.
2: Previsão do tempo.
4: Esta sexta-feira, dia 8 de maio, será de tempo instável e queda na temperatura. O dia inicia com muitas nuvens com pancadas de chuva e trovoadas durante a manhã. À tarde, a chuva para, porém o dia segue nublado. Os ventos serão moderados, com a umidade relativa do ar tendo média de 60%. Amanhã inicia com baixa temperatura, tendo mínimas de 8 graus em Rio Grande e Pelotas e 6 graus na região de Canguçu. Durante a tarde, as máximas chegam a 17 graus em toda a região sul do estado. Com informações do Instituto Nacional de Meteorologia, em MET.
3: Previsão do tempo.
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1: Muito bem, agora 5 horas e 32 minutos, agora 5 e 33, já mudou, né? Isso aí, você acompanhando aqui o nosso Cultura Gaúcha, última edição da semana, depois só segunda. É verdade, né? 14 graus aqui em Rio Grande, não esquecendo que a San Marino está aqui com a gente sempre, né? 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Agora 5 horas e 33 minutos, um abraço pro Luiz e a Dona Tânia na Vila Maria. Um abraço pessoal da Vila Bernadette, meus amigos do Trevo, pessoal do Parque São Pedro acompanhando o programa, Parque Marinha, Jardim do Sol, bom dia. Nosso motorista de aplicativos, né? A gente tem informação aí que o pessoal escuta bastante aí, os aplicativos, principalmente de manhã, né? Esse horário da manhã. Aí um abraço pra esse pessoal legal aí, trabalhador, né? Os motoristas de aplicativos. Pessoal também da segurança e da vigilância, um abração, tudo de bom. Fabiano Correia, né? O Arce lá ligado com a gente, vai um abraço para eles, curtindo o programa. Também ligado aqui na nossa programação, os motoristas, né? Que estão ligados, acompanhando aí, levando o som da cultura, seu caminhão, aí no seu veículo, né? No seu táxi. Um abraço, taxistas também, ligados aqui no nosso programa.
2: Tem cachaceiro aí!
1: Tchê, chaleira, tem cachaceiro aí? Tô bebendo demais. Agora não tá chovendo aqui, meu amigo Claudio Abreu.

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1: Só voando agora, né?

Olha a hora, 5h45, Cultura Gaúcha. Você ouviu os Monarcas, Tenho Que Andar, Caminhoneiro Amigo, Eco do Minuano e Bonitinho. Agora com você, Churrasco e Vaneira.

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1: Hora certa.
2: Cultura, 6 horas e 1 minuto. Bom dia.
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1: Muito bem, agora são 6 horas e 3 minutos aqui na Cultura. Luiz Fernando Miranda, ligado com a gente. Alô, Luiz Fernando, grande abraço. 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Moletom quentinho pra você ali, olha o frio chegando, hein? É, vamos ver como é que tá a temperatura agora, nesse exato momento aqui, vamos ver se melhorou um pouquinho ou continua a mesma, né? É, continua, né? 14 graus, 14 graus, então tá chegando aí o friozinho, hein? 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San Marino é a hora, 6 horas e 4 minutos, o Galo canta. Sexta-feira, dia 8, 7 horas tem Manhã Regional, 9 horas o programa Palavra de Mulher. Grupo Xixando, de pai para filho. Bom dia!

Bom dia, 6 horas e 11 minutos aqui. Você ouviu Ernesto Nunes? Eu tô na área. 6 e 11. Um abraço para você que está no trabalho ouvindo a nossa programação.

0: Essa barbaridade que vem chegando aí, tudo piochadito e lenço no pescoço.
1: Que maravilha!
0: Mas que tal, che?
1: Tudo de bombacha preta.
0: Diz aí, Marcelo.
1: E é grupo rodeio e tchê barbaridade. Aí que fica bom.

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1: Seguimos em frente com Cultura Gaúcha. Foi o chapéu de aba larga do Sandro Oliveira. Isso aí foi para a nossa amiga Vera Regina e o Edinho. Estão acompanhando o programa lá na Navegantes, né? Ouvindo a programação. E tá chegando por aqui mais ouvintes. Vamos lá. Bom dia.
2: Bom dia, São Paulo de Javan. Boa sexta-feira para nós. Que Deus abençoe, dê bastante saúde. Ofereço as músicas que o senhor rodou e os amigos e amigas minhas do Camarão. Todo amor e carinho por você. Todos aqueles que se lembram de nós, mandam música para nós. Aqueles que estão na escuta, tomando café, chá, ou água, hein, ou chimarrão. Que Deus abençoe a todos. A música também vai para o senhor. Muito obrigado. Fiquem todos com Deus. Camarão, manda um abraço também para todos. Sabe que é para todos que nós oferecemos. Muito obrigado. Que Deus abençoe nosso dia de hoje e dê um bom fim de semana para nós.
1: Certo, minha amiga.
2: Desejando tudo de bom.
1: Um abraço, Maria de Luz. Um abraço pro Camarão também acompanhando o nosso programa, né? Muito bem. Vamos lá, 6 horas e 18 minutos, 6 e 18, Portal Gaúcho vem cantando aqui no nosso Cultura Gaúcha. 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Está conosco aqui até 6h55, na melhor programação.
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1: Seguimos em frente com a nossa cultura gaúcha, mandando abraço pro Jean, que tá ligado com a gente aqui na motorista de aplicativo do Argo Prata, ouvindo aqui a 105,9, acompanhando Cultura Gaúcha. Bom dia, Jean, bom trabalho. Fandangueando com os Monarcas. Vamos em frente, é música boa pra você aqui no Cultura Gaúcha.

6h27 aqui, Cultura Gaúcha. Você ouviu o Portal Gaúcha aqui na programação. E agora eu sou a mescla. Grupo Horizonte, bom dia, bom dia. Bom chimarrão pra você. Ligado no nosso programa, alô, Daniel Oliveira, bom dia.

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2: Previsão do tempo.
1: Previsão do tempo.
3: Esta sexta-feira, dia 8 de maio, será de tempo instável e queda na temperatura. O dia inicia com muitas nuvens com pancadas de chuva e trovoadas durante a manhã. À tarde, a chuva para, porém o dia segue nublado. Os ventos serão moderados, com a umidade relativa do ar tendo média de 60%. Amanhã inicia com baixa temperatura, tendo mínimas de 8 graus em Rio Grande e Pelotas e 6 graus na região de Canguçu. Durante a tarde, as máximas chegam a 17 graus em toda a região sul do estado. Com informações do Instituto Nacional de Meteorologia em MET.
2: Previsão do tempo.
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8: Muito bem, você ligado aqui no nosso programa. Tinha que rir agora. Ei, Mark, eu já ia te convidar agora para falar aqui. Bom dia, Mark, tudo bem?
9: Bom dia, tudo bem.
8: Não podemos conversar. Que coisa incrível, velho. Tudo tranquilo, Mark? E o frio, hein?
9: Beleza. Muito frio, né?
8: Fala baixinho agora.
9: Bastante frio.
8: Bastante frio, Mark. É, 14 graus, isso.
9: É, parece menos até.
8: Pois é, né? Chato. É verdade. E no meio do canal ali, friozinho também, não?
9: Pô, bastante.
8: Faço ideia, né? Muito bem, 7 horas da manhã regional.
9: Daqui a pouquinho, com o Valerão e o Rafael, as principais informações, comentário do Nerino Janela Piotto,
8: falou
9: comentário
8: baixinho
9: esportivo
8: quê,
9: do Jota Huck e as demais informações da nossa região, notícias do agro também.
8: Tá com fome, Magno? Tá falando baixinho?
9: Não, tô poupando minha...
8: Tá certo. O tostão da tua voz? O
9: tostão da minha voz.
8: Tá bom, bom dia pra ti então. Boa sexta-feira.
9: Bom final de semana.
8: Valeu. Muito bem, 6h33, um abraço pro nosso amigo aqui, Valmir Barbosa, tá ouvindo a programação, né? Isso aí. 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Grupo Matizes, tava tudo bem, Roda Morena.

0: paredes pintadas. Portal Gaúcho, 6h44. Gaúcho da Fronteira, chegando aqui na nossa programação.
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0: Muito bem, vamos lá. Fim de semana tem rodeio. Garoto de Ouro, Rafael tá aqui nos bastidores. Tudo bem, Rafael? Só dá seu bom dia aqui.
1: Bom dia pra todo mundo que tá ligado aí.
0: Tá bom, obrigado, Rafael. 6h48, bom dia.

Muito bem, estamos encerrando o nosso Cultura Gaúcha. Você ouviu aí os Garotos de Ouro aqui na programação. 6h51, agradecendo a grande audiência. Um abraço pro Oscar lá no Povo Novo, que tá acompanhando o programa, né? Tava aí ligado, né? Vai ouvir a última de hoje, que vem aí com os quatro Galderes, Fibra Galponeira. Em seguida tem 5 minutos com Jesus, a programação segue com o Manhã Regional a partir das 7 horas. E, é claro, o Cultura Gaúcha volta na segunda-feira. Mas eu me encontro com todos no sábado a partir das 2 horas. Grande abraço para todo mundo, uma ótima sexta-feira. Vibra!

0: Hora certa.
1: 6:54.
2: 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Vamos passar alguns momentos meditando sobre o que Deus tem a nos dizer.
3: Ela adorava a Deus e o Senhor abriu a mente dela para que compreendesse o que Paulo dizia. Atos 16:14. Abrir a mente. Certa vez uma mulher começou a ler a Bíblia, ficou encantada com o que encontrou ali, mas não conseguia entender várias passagens. Quando ela se deparou com o texto que diz que todo aquele que crer em Jesus tem a vida eterna, em João 3:16, ela ficou perplexa. Como pode ser isso? Ela foi ao encontro do pastor da pessoa que lhe deu a Bíblia e marcaram uma conversa. Ela disse: "Pastor, sempre tentei levar uma vida correta, mas esse texto de João me deixou pensativa. Aqui diz que todo aquele que crer em Jesus tem a vida eterna. Parece simples demais, acho que não entendi." O pastor respondeu: "Parece simples demais porque você imagina que para alcançar salvação é necessário realizar algo. No entanto, a salvação que Jesus nos oferece é somente pela fé nele." Notando que ela ouvia com atenção, o pastor continuou: "Ainda que levar uma vida correta faça parte da vontade de Deus para nós, a salvação é obra exclusiva de Jesus. Quando ele morreu na cruz, perdoou todos os seus pecados. Pela fé em Jesus, você recebe o perdão, a vida eterna e a salvação. Você crê em Jesus?" "Sim", respondeu ela. O pastor continuou: "Então fique em paz, pois Jesus concedeu a você o perdão e a vida eterna." A mulher foi para casa com um coração agradecido pela ajuda do pastor e pela salvação. No livro de Atos, Lucas relata que o Senhor abriu a mente de Lídia para que compreendesse o que Paulo dizia. Deus também está abrindo a sua mente hoje para que você creia que, por meio da fé em Cristo, você é salvo. Oremos. Senhor Jesus, abre a minha mente para compreender a tua palavra e coloca pessoas em meu caminho para me ensinar. Em nome de Jesus. Amém.
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0: Pontualmente 7 horas, hoje sexta-feira, dia 8 de maio de 2026. Temperatura nesse momento, segundo a estação meteorológica da Praticagem da Barra, 12 graus e 4 décimos. Sensação térmica, 8 graus e 3 décimos. Umidade relativa do ar em 89%. E nós estamos aqui dando início ao nosso Manhã Regional. O Jornal da Cultura, 105,9, Manhã Regional, informação com verdade, opinião com responsabilidade. A partir de agora, então, até as 9 horas da manhã, eu, José Augusto Valerão, comigo, Carlos Magno e também o Rafael Chaves, levamos para você o Manhã Regional. Você interage conosco a qualquer momento através do 3232-2303. Você interage conosco também a qualquer momento através do 91647867. E ainda também pode interagir nas nossas plataformas, como, por exemplo, o Facebook ou também o YouTube. Né? Nós transmitimos no Facebook com imagens, transmitimos também no YouTube com imagens. É o Jornal da TV Rádio Cultura. Para você, de toda a nossa região aqui de cobertura e também para o mundo através dos nossos aplicativos. 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
0: 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Agora são 7 horas e 3 minutos, 7 e 3. 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
0: 7 horas e 4 minutos, 7 e 4. É hora de nós destacarmos aqui as manchetes dos jornais que circulam nas ruas do Rio Grande. Os principais sites e jornais já disseram e a Cultura 105,9 te conta a partir de agora. Do impresso ao digital, tudo que importa nos jornais passa pelo nosso sinal. Nós começamos com o jornal A Hora do Sul, que é o jornal impresso diário, né, mais próximo aqui da cidade do Rio Grande, que é o jornal da cidade de Pelotas, né, do grupo de Lajeado que veio para a Zona Sul, né, e primeiramente colocou um jornal, depois assumiu uma emissora que já estava, né, fora do ar e que retornou ao ar graças a esse grupo, o qual a gente agradece muito, né, pela sua participação na comunicação da nossa Zona Sul. Pois titular na Recopa, Falca o Chavante no próximo jogo. Temporal alaga de Santa Vitória do Palmar. Sem espaço no elenco principal, Brasil empresta Arthur Hackbart ao Farroupilha. Brasil e Uruguai unem forças para fortalecer a bacia

0: da Lagoa Mirim. O SESC não está formando músicos, está formando cidadãos para o mundo. São Lourenço do Sul apresenta projeto de descarbonização e mobiliza elétrica, ou melhor, imobilidade elétrica em Brasília, perdão. Ainda, Antônio Claro conquista 2 títulos no Sul Brasileiro de kart. Encontrado o corpo de terceiro pescador vítima de naufrágio na Lagoa dos Patos. São manchetes da Hora do Sul.
1: Trazendo agora as manchetes do Jornal Zero Hora. Temporais no Rio Grande do Sul provocam falta de energia, queda de árvores e alagamentos. Incêndio atinge vegetação em Eldorado Sul. Motorista capota carro e tenta fugir no bairro Partenon, em Porto Alegre. Histórica Galeria do Centro de Porto Alegre aprova transformação de salas vazias em apartamentos. Com boa fase de Anthony e retorno de Rocher, Inter volta a ter disputa por titular no gol. São as principais manchetes do Jornal Zero Hora.
0: O Jornal Correio do Povo destaca, Lula diz que defendeu em reunião com Trump grupo de trabalho global contra crime organizado. Brigada Militar utiliza algoritmos durante operações contra o crime. Planalto pede que ministros não se posicionem sobre operação contra Ciro Nogueira. Tribunal dos Estados Unidos decide contra a tarifa global de 10% imposta por Trump. Governo do Rio Grande do Sul lança pedra fundamental do Centro Integrado da Defesa Civil contra desastres climáticos. Massa de ar frio avança sobre o Rio Grande do Sul nesta sexta-feira com chuva forte e rajadas de ventos. Virada no tempo chega a Porto Alegre com rajadas de vento e também instabilidade na energia. São manchetes do Correio do Povo.
1: 7:07, trazendo os destaques do portal da Jovem Pan. Operação contra Ciro deixa campanhas de Flávio e Tarcísio em alerta. Flávio diz que são graves as acusações contra Ciro Nogueira. Se Trump tentou interferir nas eleições brasileiras, ele perdeu, diz Lula. Max Russi aposta em Flávio, filia 30 prefeitos e projeta Podemos como força eleitoral. Embaixador dos Estados Unidos na ONU confirma ataque do Irã a navio chinês em Hormuz. São as manchetes e destaques da Jovem Pan.
0: CNN Brasil destaca. Reunião de Lula e Trump renova promessas de cooperação. Emirados Árabes Unidos reportam novos ataques com mísseis e drones do Irã. Governo e PT vem time ideal para tentar colar caso Master na direita. E aí parece que é um jogo de empurra, né? Tem que prender todo mundo que estava envolvido, tem que ver todo mundo que está ligado. Agora fica, porque foi o Rafael que falou. Não, foi o Valerão. A responsabilidade é do jornal inteiro. A responsabilidade dos políticos é com o Brasil inteiro. Ah não, porque foi o cara lá da direita que roubou mais. Não, foi o da esquerda que roubou mais. Ladrão é ladrão, independente de roubar 50 centavos ou 1 milhão. E chega disso, de defender ladrão nesse país. Pelo amor de Deus. Imprensa internacional destaca confusão em Medellín e Flamengo. São manchetes da CNN Brasil.
1: Trazendo agora as manchetes do portal R7, como o caso Master muda o cálculo político de Lula e Flávio Bolsonaro às vésperas das eleições. Clima amistoso entre Lula e Donald Trump impulsiona a nova rodada de negociações comerciais. Escala 6-1. Após a luta por protagonismo, Câmara e governo se aproximam em debate. Como a guerra no Irã tem aumentado a influência da China no mercado de derivados de petróleo? Liga dos Campeões terá a primeira final entre clubes de 2 capitais europeias em 55 anos. São as manchetes do R7.
0: Pois, entrevista exclusiva, Gazeta do Povo, Juiz Azul da Justiça do Trabalho diz que ativismo nos tribunais substitui a vontade do povo. Justiça do Trabalho, muitos chamam da Justiça Marrom, né? Quem é Vieira de Melo Filho, presidente do TST, que se diz vermelho e recebeu a dama do tráfico? Opinião da Gazeta, novo desenrola é paliativo eleitoreiro que mantém incentivo ao consumo. Lula quer adiar proposta sobre imposto do pecado para evitar desgaste eleitoral. Estados Unidos atacam instalações militares do Irã após ofensiva de Teherã no Estreito de Hormuz. O que faz São Paulo dominar ranking de educação pelo terceiro ano seguido? Berço de grandes invenções, o Brasil parou de inovar. Por quê? Por quê? Por quê? Brasil entre Estados Unidos e China. O que a reunião de Lula e Trump significa para Pequim? Dias depois de perder canal de YouTube, Monark é bloqueado em outras redes sociais. É a perseguição política no Brasil. Quem realmente construiu o Brasil? Série resgata heróis que a história oficial apagou. São manchetes da Gazeta do Povo. Passou por aqui Gazeta, R7, CNN, Jovem Pan, Correio do Povo, Zero Hora e também A Hora do Sul. São as manchetes, sempre no primeiro bloco do nosso programa, aqui na sua 105,9. 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Agora são 7 horas e 13 minutos, 7 e 13, Manhã Regional, Jornal da Cultura, 105,9 FM, com apoio de quem acredita na boa informação.
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0: 7:18. 7:18. Nosso Manhã Regional até as 9 horas da manhã, levando notícia e informação para você começar o seu dia bem informado, para você começar o seu dia bem ligado. Ligado na 105, ligado na Cultura Zona Sul. Tem por aqui, né, o Valmir Barbosa tá ligado conosco, sempre curtindo e compartilhando. A Marli Lemos está dando bom dia. Tem ainda o bom dia para mim, para o Rafael, para a equipe, né, para as amigas ligadinhas da rádio, a irmã Enilda, a Nica e o Delmar. Abraços da Maria de Lourdes. Também o Luiz Fernando Miranda mandando um... Fabiano Pachetti está na escuta e a Neben está na escuta. Obrigado aí pelas primeiras mensagens. É, manchete, mensagem muito parecido. Eu acabo me atrapalhando. Tá rindo do quê, Rafael? Tu nunca se atrapalhou, Rafael?
1: Sim, várias vezes.
0: Então tá bom. Tu tá rindo agora do quê, Carlos Magno? Tu nunca se atrapalhou também. Coisa séria, esses meninos ficam rindo da gente, não respeito nem meu cabelo branco. Agora são 7:19, a gente vai trazer notícias do agro, notícias rurais, dentro do programa aqui da nossa Cultura, dentro do nosso jornal. Notícias do campo, o que acontece no agro você ouve aqui.
1: A primeira informação que a gente traz, o governo do Rio Grande do Sul recebeu representantes da Argentina para discutir parcerias nas áreas de pesquisa, produção e desenvolvimento do agronegócio. O encontro ocorreu na Secretaria da Agricultura em Porto Alegre. A comitiva da província de Corrientes tratou de temas como arroz, pecuária, citricultura e florestas plantadas. O secretário adjunto da CEAP, Antônio Carlos Ferreira Neto, colocou o Estado à disposição para novos projetos conjuntos. A reunião também reforçou o convite para a participação da Argentina na próxima Expo Inter em Esteio.
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1: A Federação das Cooperativas Agropecuárias do Rio Grande do Sul participou de uma audiência com o ministro da Agricultura, André de Paula, em Porto Alegre. O presidente da FECO Agro, Adriano Borghetti, apresentou as dificuldades enfrentadas pelos produtores gaúchos, como aumento de custos, perdas acumuladas e pressão sobre os preços. As cooperativas também mostraram projetos de inovação e defenderam apoio à renegociação das dívidas rurais no estado.
0: Ministério da Agricultura amplia a rede do INMET com 98 novas estações meteorológicas no Rio Grande do Sul. Quem nos fala sobre isso é Marquesan Araújo.
2: O Rio Grande do Sul passa a contar com uma estrutura mais moderna de monitoramento do clima. Nesta quinta-feira, dia 7, foram inauguradas 98 estações meteorológicas automáticas do Instituto Nacional de Meteorologia, o INMET, ampliando a cobertura em todo o estado. A iniciativa tem como objetivo melhorar a precisão das previsões do tempo, reforçar a prevenção de eventos climáticos extremos e dar mais suporte ao setor agrícola, especialmente após os impactos causados pelas enchentes recentes. Segundo o governo federal, parte das estações substitui equipamentos antigos e outra parte foi instalada em regiões que ainda não tinham nenhum tipo de monitoramento. O investimento total foi de R$12.800.000. Durante a cerimônia de entrega em Porto Alegre, o ministro da Agricultura e Pecuária, André de Paula, destacou a importância da nova estrutura para a população e para o campo.
3: Exatamente com essas novas estações automáticas que vão ser muito importantes, tanto do ponto de vista do apoio na segurança civil, nas comunidades, quanto também e sobretudo no apoio aos nossos agricultores.
2: O diretor do INMET, Carlos Alberto Jurielevich, também ressaltou os avanços tecnológicos e o impacto direto na qualidade das informações meteorológicas.
4: Teremos mais precisão e mais interação com a população. E além da diferencial, que todas as novas estações têm sensor agora de temperatura e umidade do solo, que isso vai dar uma previsibilidade, vai ser uma forma da gente ajudar também a agricultura do Rio Grande do Sul.
2: Com a expansão da rede, o monitoramento agora cobre diversas regiões do estado, incluindo cidades como Porto Alegre, Santa Maria, Pelotas, Caxias do Sul, Passo Fundo, Uruguaiana, Bagé, Santa Rosa, Alegrete e Torres. Os dados passam a ser coletados em tempo real e ajudam tanto na previsão do tempo quanto no planejamento agrícola e na prevenção de desastres climáticos.
0: 7:23, 7:23. A gente hoje alterou o horário das vagas de emprego, né, pois não tínhamos recebido ainda as vagas, então a gente vai estar trazendo agora as vagas de emprego logo em seguida do Bloco Rural, tá bom? Você que sempre ouve aqui as vagas de emprego no intervalo entre as manchetes e as notícias do agro, vai ouvir logo depois das notícias do agro. Ainda em tempo, né, de às 8 horas estar, de repente, no centro, né, buscando a sua vaga de emprego, buscando o seu lugar ao sol. Agora são 7:23, 7:23, a gente dá continuidade às nossas notícias do agro.
1: A Secretaria da Agricultura promoveu uma palestra na FenaSoja em Santa Rosa sobre a aplicação segura de agrotóxicos e descarte correto de embalagens vazias. Durante o encontro, a CEAP informou que todas as análises feitas em 55 municípios deram negativo para o cururu, só que fugiu aqui agora...
0: Cururu gigante. Isso. Que é uma praga considerada ameaça às lavouras. A orientação aos produtores é reforçar a limpeza de máquinas agrícolas e utilizar sementes certificadas. Isso é para você ver como o cururu gigante é safado, ele fugiu das notícias do Rafael. Que praga! Pois a emissão de certificados para animais cruzados das raças Hereford e Breford aumentou cerca de 80% no Brasil até abril deste ano. Segundo a Associação Brasileira de Hereford e Breford, a procura maior está ligada à valorização de animais com genética comprovada, principalmente para exportação e também confinamentos. A certificação garante rastreabilidade e pode aumentar o valor dos animais nas negociações. 7:25, Nelson Vendit, segurança e liquidez para a sua safra, WhatsApp 53.

0: Açu e Expo Leite, no Parque Assis Brasil, em Esteio. O evento contará com 483 animais de 13 raças diferentes, reunindo expositores do Rio Grande do Sul e também de Santa Catarina. A programação inclui julgamentos, remates, concurso Jovem Cabanheiro e também atividades voltadas à integração entre os produtores.
1: A prevenção da brucelose e da tuberculose bovina foi tema de um fórum realizado durante a Fenasoja em Santa Rosa. Dados da Secretaria da Agricultura apontam aumento na testagem dos rebanhos e redução dos casos positivos das doenças nos últimos anos. O encontro também destacou a importância da fiscalização, da rastreabilidade e do apoio aos produtores na proteção da saúde animal e humana.
0: Agora, quando trouxe aqui a notícia, né, da Fenasul e a Expo Leite, né, falando no banho de leite, né, lá no Parque Assis Brasil, né, era uma das coisas que acontecia com muita frequência, e quer dizer, com muita frequência com a pessoa que eu estou aqui mencionando, né? Não tem como não lembrar, né, do meu tio, que era um produtor de gado holandês e também um dos grandes premiados sempre, né, nesse concurso de gado leiteiro. E ele tomava esse banho de leite com muita frequência, praticamente todos os anos, né? Leão Cláudio da Silva Valerão, né, irmão de minha mãe, meu tio, que residia no Capão Seco, né? Depois mudou-se, né? Mas por muitos e muitos anos ele residiu no Capão Seco, e enquanto residia no Capão Seco, representando aqui a cidade do Rio Grande, ele trouxe muitas premiações. Premiações aqui da Expofeira de Rio Grande, de Pelotas, e também lá de Esteio. 7 horas e 27 minutos, 7h27, notícias do agro no oferecimento de Nelson Vend, de segurança e liquidez para a sua safra, WhatsApp 53-3223-1277. 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O telefone é o 3232-8519. 7 horas e 28 minutos, a gente vai trazer agora as vagas de emprego da agência do Cine Rio Grande para esta sexta-feira.
1: A agência do Cine Rio Grande oferece vaga para armador de estruturas, 1 encaminhamento. Auxiliar de manutenção, 4 encaminhamentos. Auxiliar operacional, 5 encaminhamentos. Engenheiro civil, 3 encaminhamentos. Pedreiro para trabalhar no cassino, 6 encaminhamentos. Trabalhador agropecuário para trabalhar na cidade de Capão do Leão. A empresa oferece moradia, energia elétrica, água e internet. Folgas a combinar. 3 encaminhamentos. Mais informações diretamente na agência do Cine Rio Grande, localizada na rua Napoleão Laureano 278, no centro. O horário de atendimento das 8 da manhã às 4 da tarde.
0: Quando fala armador de armaduras, não tem como não remeter aos filmes, né? E aqueles filmes da época medieval, né? Don Quixote de La Mancha, né? E aquelas armaduras, né? Já pensou como é que era andar em uma armadura? Pois é, né? São coisas que vêm à mente quando a gente ouve alguns termos, né, que relembram a outras coisas que não têm a ver, né, com o caso em questão. 7 horas e 29 minutos. 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

0: 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Rafael, tu sabe que o Magno, tudo que ele entra, ele ganha?
1: Ah, ele é sortudo.
0: É sortudo demais. Quente. Olha, essa nota gaúcha ele já ganhou não sei quantas vezes. Aí eu fico pensando, por isso que eu não ganho, né? É quase tipo o andamento. Acho que quantas vezes você já ganhou, Magno?
2: Algumas vezes.
0: Poucos. Pois é, o Carlos Magno, eu vou ter que dar uma olhada quando ele for fazer uma aposta e vou jogar os números que ele jogou também. Não, eu tô brincando, eu não sou de invejar nada, né? Mas eu tô falando isso por quê? Porque o Carlos Magno é uma prova viva, né? Que de repente sorteios são, né, sempre importantes se você puder participar. E o Carlos Magno já teve um CAP ganhador, não teve, Carlos Magno? 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Agora são 7:33, a gente vai a um rápido intervalo comercial, voltamos em instantes com a sequência aqui do Manhã Regional.
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4: Previsão do tempo.
5: Esta sexta-feira, dia 8 de maio, será de tempo instável e queda na temperatura. O dia inicia com muitas nuvens com pancadas de chuva e trovoadas durante a manhã. À tarde, a chuva para, porém o dia segue nublado. Os ventos serão moderados, com a umidade relativa do ar tendo média de 60%. Amanhã inicia com baixa temperatura, tendo mínimas de 8 graus em Rio Grande e Pelotas e 6 graus na região de Canguçu. Durante a tarde, as máximas chegam a 17 graus em toda a região sul do estado. Com informações do Instituto Nacional de Meteorologia, em MET.
3: Previsão do tempo.
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0: Sete horas e 37 minutos, 7:37. O nosso Manhã Regional até as 9 horas da manhã. Lembrando que No nosso programa sempre tem um comentário, né? E na sexta-feira o comentário é do professor Nerino Dionello Piotto, né? O homem é uma enormidade em economia a nível de Brasil. E é um rio-grandino, né? Que orgulho, né? De um rio-grandino de tamanha importância, né? O homem, inclusive, trabalhou no Banco Central e ele se aposentou no Banco Central. Então o Nerino traz aí o seu comentário, né? Diretamente do Rio de Janeiro, aqui na nossa programação. Toda sexta-feira, às 8 horas da manhã. E o Nerino, mas ele mora no Rio de Janeiro. Não, né, ele conhece, sim, a nossa realidade, porque o Nerino, né, mantém ainda a residência aqui, né, tem casa aqui ainda, quer dizer. E ele, no verão, ele vem para o seu balneário cassino, né, para aproveitar aqui, né, o verão junto com, né, com os seus. Ele vem para ver como é que está a cidade, ele gosta de andar pela cidade, vendo como é que está a cidade e tudo mais, né? Então ele tem sim uma interação muito grande com a cidade do Rio Grande e o conhecimento amplo em economia, né? Até porque a economia da cidade não é diferente da economia do Brasil. O Brasil é uma coisa só, né? E a economia é nacional e não local. Então aí com isso o Nerino nos traz todo o seu conhecimento todas as sextas-feiras. Ligada conosco a Rosane Neves, bom dia na escuta aqui no Cassino, que tenhamos um ótimo final de semana com as bênçãos de Deus. Lourenci Montiel está dando bom dia, Daniel Oliveira, bom dia amigos da Cultura, boa sexta-feira, fim de semana também para vocês aí da rádio, Maria Bastos da Castelo, para você também querida, um abraço. Marco Adão está na escuta, Pedro Renato Galteri está dando bom dia do Cassino, tem o Sérgio Severo Ataídes, bom dia para o senhor e sua equipe, tenham todos um ótimo fim de semana. Ainda também aqui o Paulinho das Mesas de Bilhar, ligado, curtindo a nossa programação. Né? O Paulinho, ontem o Grêmio não jogou, né? Não teve jogo ontem. Ele liga para reclamar que está furioso com as operadoras incomodando quase 24 horas por dia. Aí ele xinga as operadoras. Xinga até a gravação, né, Paulinho? Eu também xingo, é... porcaria também, né? Ah, pelo amor de Deus, né? Pior de tudo é quando ainda a operadora liga e é errado o número que eles ligam, né? Eu já falei 1 milhão de vezes que aqui é Rádio Cultura Rio Grandina. Os caras ligam, perguntam se é de uma outra empresa. Eu digo, não, poxa, já pedi para vocês trocar aí. Mas eles ligam, né? Então, ontem mesmo, acho que enquanto eu trabalhei à tarde, eu acho que eles ligaram 10 vezes, né? Aí não tem quem aguente, né? Por favor. E quem que nos defende de uma coisa dessas? Não é o Chaves que eu estou me referindo. Seria um outro personagem, talvez o Chapolin Colorado. Mas para quem que a gente vai recorrer? A quem que nós vamos dizer, olha, estão me perturbando com essas ligações? É mais ou menos, e aqui eu não quero defender o devedor, mas é a mesma coisa que o cidadão quando cai aí, né, com um problema de dívida. E no Brasil, 60% dos brasileiros estão endividados. São todos fora da linha da pobreza, mas o Brasil inteiro está todo endividado. É engraçado, né? Fica meio estranho isso. Mas 60% da população endividada. Aí os caras cobram juros, mas eles... as horas ligando para cobrar. Pelo amor de Deus. Ou liga ou cobra juro. Para parar as ligações. Ah, sei lá quem, mas... sua avó torta, como dizia antigamente, né? Ah, incomodar tua avó torta, ó. Mas pelo amor de Deus, pô. Quem que defenda? Se os caras estão cobrando juros, não pode ligar o dia inteiro. Isso até é uma tortura psicológica. Se fala em tanta bobagem, se defende tanta idiotice, e as coisas que tem que defender, você já viu alguém falando isso? Você já viu alguém defendendo isso? Não tem. Ninguém defende. Ninguém. O que é triste, né? Então,

0: na Unidade Móvel de Saúde, na Avenida Rio Grande, das Cruzes, e internações causadas pelas doenças respiratórias.
1: Moradores do bairro São Miguel de Castro, bairro Miguel de Castro Moreira, participaram de uma reunião com o secretário de Relações Institucionais e Comunitárias, Cláudio Costa, para discutir a reforma e ampliação da UBS materno-infantil da Rua Paraná. A unidade será transformada em Estratégia Saúde da Família, ampliando os atendimentos oferecidos à comunidade. Durante o encontro, também foi debatida a manutenção de um espaço destinado à Associação de Moradores, utilizado atualmente para atividades de idosos, esportes e reuniões comunitárias. A obra está avaliada em cerca de R$1.200.000 e será custeada por emenda parlamentar do deputado Alexandre Lindemeyer.
0: O Centro de Testagem e Aconselhamento, o CTA de Rio Grande, ampliou o horário de atendimento nas terças e quintas-feiras, funcionando agora até às 8 da noite. Nos demais dias da semana, o serviço segue atendendo das 8 da manhã às 5 da tarde. O local oferece gratuitamente testes rápidos, aconselhamento e acompanhamento para infecções sexualmente transmissíveis, HIV, AIDS e hepatites virais. Segundo a Secretaria da Saúde, a ampliação busca facilitar o acesso da população, principalmente para quem não consegue procurar atendimento durante o horário comercial. O atendimento acontece na Vigilância em Saúde, na Rua Major Carlos Pinto.
1: 7h46. 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
0: 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Agora são 7 horas e 48 minutos. A gente vai a um rápido intervalo, voltamos em instantes.
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0: 7 horas e 53 minutos, 7h53, o nosso Manhã Regional até as 9 horas da manhã, levando para você notícia e informação, para você começar o seu dia bem informado, para você começar o seu dia muitíssimo bem ligado. Falando em ligado, quem é que está conectado conosco, mandando mensagens? Lembrando que agora às 8 horas tem o comentário do professor Nerino Gianello Piotto e também, né, tem o Giro do Esporte com o J. Nelson Huck às 8 horas e 15 minutos. Além disso, a entrevista do dia, né? Sempre temos uma entrevista do dia às 8h30 e a entrevista de hoje é...
1: Hoje com a professora Denise Lopes, ela é diretora da Escola Municipal Santana, a escola que foi destaque no programa estadual Alfabetiza-Tchê. E ela vai estar comentando aqui sobre os resultados que a escola alcançou e também sobre os benefícios desse programa aí na escola.
0: E o Tchê está alfabetizado?
1: O Tchê...
0: Segura o tchê. É, não, mas é um linguajar gaúcho, né? Inclusive, quando a gente anda por outros estados, eles pensam que a gente fala só tchê aqui, né? Mas barbaridade, tchê. Ah, mas que isso, meu. Não. Tá certo que a gente também brinca, né? E fala do baiano a gente, né? E fala de outros locais aí, né? Uai, de Minas Gerais, né? E tantos outros grandes, né? É, nós temos aí estados que são maiores do que nações e muitos casos, né? Tem muitos e muitos e muitos países que são bem menores do que alguns estados brasileiros. Bom dia, Valerão. Uma boa sexta-feira para todos nós. Getúlio Barros, da Presidente Vargas. Aí aqui separou, né? Ficou Preside-te Várias. Esse corretor é brabo, né? Também bom dia a todos da rádio, passando em frente a Parintins, agora terra do boi caprichoso e garantido. Olha que legal, mas isso é bom demais, né? Olha aqui a participação do Fernando. O Fernando está navegando e ele está passando lá em frente a Parintins, né? A terra do boi caprichoso e do garantido. Você já deve ter visto isso na televisão, né? Tá rasgando o Amazonas, né? Rumo a Manaus. Abraços, Fernando. Que maravilha. Fernando, que beleza, meu amigo. Obrigado pela carona aí, obrigado pela companhia. Manda fotos aí do Amazonas aí para nós aqui, né? Manda fotos aí dessa navegação, né? Manda fotos aí do seu trabalho aí para que a gente possa aqui, né? Continuar te mandando abraços aqui e tudo mais. Né? Imagina que legal, né? O cara tá navegando, tá lá no Amazonas, do outro lado do Brasil, né? E tá conectado conosco, tá nos ouvindo. A Elvira do Povo Novo está na escuta. Também o Dario Conde está dando bom dia. Vera Lúcia Félix Maciel está dando bom dia. Tereza Alves, bom dia. Enilda Castro, bom dia. Valerão e Rafael, uma ótima sexta-feira para todos. Juarez Amaral está dando bom dia. Jurema Tissot, Roberto Oliveira, bom dia, Valerão, sempre na escuta da cultura. Valerão, já podemos votar. Temos título. Um abraço, Roberto Colorado. Ah, o título da Recopa. O título da Recopa. Tá certo, já pode votar, Roberto. Título do ano. Hein, que loucura. Adão Pereira Domingues está dando bom dia. Bom dia, Adão. Um abraço para você, um bom final de semana para o amigo. Agora são 7 horas e 57 minutos. 7h57. Né? A gente está recebendo aqui uma participação, né, do final 9567. No intervalo a gente vai estar ouvindo aqui a sua mensagem e a gente retorna logo, logo em seguida, tá bom? Então, obrigado aí pela confiança aqui na Rádio Cultura, né? E saiba que você pode contar sempre com a nossa Cultura 105,9, a Rádio da Cidade do Rio Grande.
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1: Trazendo mais informações da cidade, a Prefeitura do Rio Grande informou que o empreendimento Junção começará a receber transporte coletivo a partir da próxima segunda-feira.

0: dia 11. Serão 22 horários diários de segunda a sexta, sendo 12 no itinerário FURG, rodoviária e centro, e 10 no sentido centro, rodoviária e FURG. O serviço atende uma demanda dos moradores do novo empreendimento habitacional e contará também com um novo ponto de ônibus e sinalização instalada no local. A prefeitura informou ainda que a operação aos finais de semana está em estudo e deve iniciar no dia 16 de maio com divulgação prévia dos horários.
1: Daí eu quero aqui agradecer, né, porque essa demanda passou por aqui. É uma das tantas demandas que passaram por aqui. Nós encaminhamos ao secretário, né? Encaminhamos também à prefeitura e fomos atendidos, né? Passou por aqui um pedido, né? A pessoa dizendo que não havia ônibus. Nós até comentamos que não sabíamos. Eu disse, olha, eu não sabia que não tinha ônibus passando pelo empreendimento Junção. Perguntei se os colegas sabiam e, a partir daquele momento, a gente entrou em contato com o secretário de trânsito, né? Entramos em contato também ali com o subsecretário, com o Edinho, e dali nós fomos atendidos, então, e os ônibus estarão passando em 22 horários diários, né? De segunda a sexta-feira, e com a busca e a possibilidade também no final de semana. Então, nosso muito obrigado aí pelo atendimento dessa demanda da população, que foi um pedido nosso aqui da cultura. A equipe de Taekwondo da Associação Águia de Artes Marciais de Rio Grande se prepara para disputar uma competição internacional no Uruguai em junho e busca apoio para custear a viagem. O grupo conquistou recentemente o título de primeira etapa do Campeonato Gaúcho de Taekwondo 2026, superando equipes de toda a região sul. A associação atua há 22 anos na formação esportiva e social de crianças e adolescentes. A professora Tassiane Cláudio destacou que a principal dificuldade ainda é manter o projeto sem apoio financeiro e também sem patrocinadores. Neste sábado, dia 9, a entidade promove um bingo beneficente na Escola de Samba Unidos do Mé para arrecadar recursos destinados à compra de materiais esportivos.
0: A Prefeitura do Rio Grande inicia no dia 18 de maio a 10ª edição da coleta programada, ação voltada ao recolhimento de entulhos, móveis velhos, eletrodomésticos e outros resíduos volumosos. O cronograma segue até o dia 19 de junho, atendendo bairros de forma setorizada. Na primeira semana serão contempladas regiões como Parque São Pedro, Parque Marinha, Cidade de Águeda, Castelo Branco e Profilurbe. A Prefeitura orienta que os resíduos sejam colocados na rua apenas no dia anterior ao recolhimento. Em caso de chuva, o serviço será transferido para o dia seguinte, respeitando a sequência do cronograma.
1: Aqui deixa eu só fazer uma correção, né? E até um pedido de desculpas, né? Eu falei o secretário, mas não falei o secretário Bruxo, né? Então eu falei do Edinho, não falei no Bruxo, né? O Bruxo é o secretário de mobilidade, né, do transporte na cidade do Rio Grande, né? E o seu adjunto é o Edinho, né? E eu acabei mencionando secretário e eu não falei secretário Bruxo, né? Nosso muito obrigado a ele, né? E toda a equipe, né, de trânsito, que é extremamente eficiente no seu trabalho. E a gente aqui agradece a esse atendimento de mais uma demanda, né, aqui da nossa casa. Nós vamos trazer um intervalo comercial e já a gente está trazendo também aqui, né, o Nerino Dionello Piotto. Nerino Dionello Piotto para participar, trazendo aí o seu comentário da semana.
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3: Hora certa.
1: 8:03.
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0: 8:09, 8:09. Nosso Manhã Regional aqui na sua 105,9 até as 9 horas da manhã. Né? Eu pedi e o cara me retornou aqui, né? Ele tá navegando no Rio Amazonas, né? Tá indo em direção a Manaus, né? E eu disse, pá, manda aí uma imagem. E ele mandou a imagem do barco que ele tá, né? Que maravilha. Obrigado, Fernando. Show de bola. Esse retorno é muito legal, né? A rádio, ela se tornou um veículo de mão dupla, né? A gente conversa com o ouvinte nos manda imagens, nos manda as ações, a resposta, né? Comprovando a audiência. O cara está nos ouvindo lá no Amazonas, está indo em direção a Manaus. Até vou dizer para você, né, meu querido, visitar um restaurante, né? O Grill. Né, o restaurante, né, uma parrija grill que tem aí em Manaus, que é do meu amigo Rogério, né, pode inclusive visitar lá e dizer, pô, vim almoçar aqui por uma indicação aí do Valeirão, né, o Rogério com certeza vai ficar muito feliz, né, o proprietário é o Rogério Prieto, cara que é daqui da nossa região sul, que foi para Manaus, abriu um restaurante lá e deu muito certo, né, então... Dá um pulo lá, Fernando. Dá um pulo lá. Vai lá almoçar lá na Parrisa Grill lá do meu amigo Rogério. Rogério Prieto, querido. 8:10. Estamos navegando, né? Estamos navegando. Navegar é preciso. Viver seu poeta. 8:10. Está chegando por aí um poeta dos números. Nerino Dionello Piotto, nosso professor de economia, trazendo aí o seu comentário na manhã de sexta-feira. Nerino, bom dia.
1: Bom dia, Valeirão, Wanda, Magno, Rafael, demais da cultura, senhoras e senhores que nos acompanham neste Manhã Regional, bom dia a todos. Quem vos fala, como o Valeirão falou há pouco, é Nerino Dionello Piotto, sou economista e ex-professor da FURI. Valeirão, ouvintes, hoje vamos conversar um pouco sobre um problema bastante sério que está acontecendo no Brasil, que é a inadimplência. Quase metade da nossa população adulta está inadimplente. O Serasa publicou um novo recorde de pessoas com dívidas em pendurado. 82,8 milhões de pessoas. Um espanto. E... aprendemos na teoria, na antiga escola técnica Getúlio Vargas e na FURG, e na prática aprendemos no Banco do Brasil, que o perdão e o alívio contumaz para dívidas punem o bom pagador e geram um incentivo à irresponsabilidade. Os bancos, o governo, os bancos emitiram nada mais, nada menos do que 500 milhões de cartões de crédito e 250 milhões estão ativos. Tem gente que tem 2, 3, 4 cartões. Gastam sem sentir, como se não houvesse amanhã. O economista Paulo Rabelo de Castro, ex-presidente do BNDES, cunhou uma frase interessante, que segundo ele é o retrato fiel da realidade. Lula, com o novo Desenrola, que é um programa eleitoreiro com efeito nocivo, ele é o pai dos pobres e a mãe dos bancos, disse Paulo Rabelo de Castro. O que ocorre é que vai haver um verdadeiro aspirador do dinheiro de quem ganha menos para cima, para os bancos. Por quê? A lei não permite que os encargos de uma dívida de cartão de crédito ultrapasse 100% do principal. Ora, se vão dar um desconto de entre 30% e 90% e o governo vai garantir aqueles que o dinheiro daqueles que não pagarem vai para os bancos. Com o teu, o meu, o nosso dinheiro dos impostos, resultado do nosso suor, só quem ganha nesse jogo são os bancos. Alguém acredita que todo mundo vai pagar? Nem fazem 3 anos do primeiro Desenrola e Lula lançou nova edição para renegociação de dívidas, com garantia do governo, ressalto. Do início ao cabo, é uma medida eleitoreira. Até os paralelepípedos de Rio Grande sabem que o motivo maior para o endividamento dos brasileiros ou de qualquer país é o desequilíbrio fiscal do governo. ao gastar mais do que arrecada. Qualquer governo aumenta a dívida pública, como o nosso está fazendo, pressiona a inflação e os juros sobem como foguete para a lua. Bueno, todos sabemos que, sem contas públicas equilibradas, podem vir 20 desenrolas que não haverá mágica capaz de mudar nossa realidade. Eu bato, Valerão, ouvintes, eu bato na tecla

0: o exemplo vem de cima. Vamos ver em casa. Nossos filhos e netos, eles não fazem o que nós dizemos, pois falar é fácil, mas eles repetem, eles fazem o que nós fazemos. Então, se ouvinte, estás endividado, põe a mão na consciência, reflita, pense nisso, baita abraço a todos, bom final de semana, saúde e paz. Até a semana que vem, Valerão.
1: Beleza, baita abraço, meu amigo Nerino Dionelo Piotto, e bom fim. Até semana que vem. Nerino Dionelo Piotto, nosso professor de economia, nosso comentarista aqui nas manhãs de sexta-feira. Bom dia, Valerão. Aqui é o Edson da padaria Favo de Mel. Padeiro, é bom ser colorado, né, Valerão? Mas, claro, verdade. Eu não sei se é bom, porque eu não sou, né, Edson? É bom ser colorado, Rafael?
2: Não sou também.
1: Ah, tu não é também? Não sou. Carlos sei. Magno, é bom ser colorado?
3: Não, também não sou.
1: Também. Edson, aqui não.
2: Ninguém sabe, eu só experiência.
1: É, nós não sabemos, não sabemos. Também bom dia na escuta sempre.
3: Mas eu tenho uma foto, quando criança, com uma bola do Inter na minha frente, assim, né?
1: É mesmo?
3: Mas depois eu virei.
1: É, tu era colorado, então?
3: Eu fui, algum dia eu já fui, né?
1: Ou tu nem sabia o que era aquela bola?
3: Os dois aninhos, eu acho, né?
1: Nem sabia,
3: então. Botaram ali aquela bola ali na minha frente.
1: Ah, que sacanagem fizeram.
3: Ainda tem aquela foto, né?
1: Que sacanagem fizeram com a criança? Agora, com a possibilidade da digitalização, tu digitaliza a foto e tira...
3: Tira a bola vermelha e coloca a azul.
1: Isso, coloca a cor do seu time, né? Olha aqui, o Christian Castanha tá dando um bom final de semana pra gente aqui, né? O Christian Castanha é apaixonado por futebol, cara. O que ele tem de artigos esportivos, diz que ele tem um armário lotado de camisetas de times, né? Grande Christian, um abraço. Né? O Christian Castanha. O que, que eu falei? Falei que é Castanha, né?
2: Falou.
1: Ah, bom, não, então tá. Não sei que me veio aqui Saldanha agora. Será que eu errei o nome do Christian? Não, Christian Castanha, né? Filho do Luiz Castanha, né? É, filho do Luiz Castanha. Um abraço aí pra família Castanha.

0: consulta popular. Só que nesta fase, Denise, a fase agora é de apresentação dos projetos. Nós ainda não temos projetos. Então, quando abrir a fase, né, de votação, a gente vai estar divulgando aqui. É só você ficar ligada conosco que você vai ficar por dentro, né, e vai saber quais são os projetos que nos beneficiam, que nós deveremos votar. Tá bom? Muito obrigado aí pela dica, né? E muito obrigado por falar sobre isso, né? Que é um tema importantíssimo.
1: Até o dia 17, quem sabe ela pode contribuir enviando propostas e sugestões também, né?
0: Pode ser, né?
1: Acessando o site, ela pode encaminhar propostas.
0: Como é que faz? Qual o site que ela tem que acessar para, de repente, dar uma informação? Diz, olha, eu gostaria do projeto tal. Fazer um projeto para a educação no município. Fazer um projeto. De repente, são muitas possibilidades. Qual seria o encaminhamento, Rafael?
1: O site é consultapopular.rs.gov.br.
0: Que legal.
1: Até o dia 17 de maio.
0: Show. É só você participar e interagir, né? De repente, dando a sua contribuição, a sua colaboração, neste momento, enviando um projeto. Depois, aí a gente vai estar divulgando aqui quais são os projetos que beneficiam a Zona Sul, né? E as pessoas pedindo para que as pessoas votem. 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
0: 8 horas e 20 minutos, em instantes a gente está trazendo aqui o Nelson Uki, J. Nelson Uki, com o seu Giro do Esporte, falando sobre futebol e tudo mais, né? Tudo que rola dentro das quatro linhas passa por aqui. Fique ligado que a gente fala sobre esporte logo depois do intervalo.
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6: Oito horas e 8:25, 8:25, nosso Manhã Regional aqui na sua 105,9 até às 9 horas da manhã. Na entrevista do dia hoje, a gente vai estar conversando aqui, né, com a professora Denise Lopes, que é a diretora da Escola Municipal de Ensino Fundamental Santana. A escola foi destaque, né, do programa Alfabetiza Tchê do Governo do Estado. E a gente vai estar abordando esse tema aqui, né, no nosso programa dentro de instantes. Aqui, bom dia, gostosuras da Roberta já na produção, ligadinha na cultura. Feliz sexta-feira para vocês, Roberta e André. Que maravilha, mandou aqui uma torta com dois pudins em

0: Brincadeirinha, né? Que coisa mais linda essa torta. Um abraço aí pro casal, né? Pra Roberta e pro André, né? Gostosuras da Roberta. Produção a mil, né? Então, bom trabalho para vocês, uma abençoada sexta-feira para vocês e obrigado pela sintonia. Também, quem mais que tá ligado conosco aqui, deixe-me ver. Tem bom dia, amigos, na escuta, forte abraço a todos. Alexandre Irata, olha o cara aí, meu. Tu tava sumido, Alexandre, onde é que tu andava, Irata? Né, o cara faz tempo, né? Desde o MotoFest que ele sumiu e não apareceu mais, tava descansando, ficou sem voz. É, fizesse todo aquele agito lá e depois sumiu, mas que coisa. Um abraço aí pro Alexandre Irata. Vou aproveitar e mandar um abraço pro Galinho também, né? É, esses dois aí, promotores aí. Dois promotores, né, do MotoFest aqui na cidade do Rio Grande, né? Bah, uma maravilha isso, né? Assim tivéssemos mais, né, pessoas envolvidas, né, com promoções desse nível, né, divulgando e destacando a cidade do Rio Grande, trazendo pessoas de outras localidades para conhecer aqui o nosso município. E olha quanta gente que por aqui passou, né, no MotoFest. Até inclusive demonstrando também os artistas locais, né? Porque tivemos muitas e muitas e muitas bandas sensacionais, né? Até fazendo aqui um destaque, né? O Fábio Dutra, né? Vocalista, né? De peso. É maravilha, né? O rock que eles apresentaram lá, o Fábio Dutra e sua banda. Show de bola. Olha, o Delaci, taxista, né? Ele encontrou uma carteira de identidade da Isadora Correia de Freitas. Isadora Correia de Freitas. Se a Isadora estiver ouvindo, ou se alguém que conheça a Isadora estiver ouvindo, né, a carteira está com o táxi, né, com o taxista, né, o Deolaci, ali no ponto de táxi da Santa Casa. O prefixo do táxi dele é o 225. Ou a gente tem aqui o telefone, não vou colocar o telefone no ar, ou ele disse para colocar. Não, não vou colocar o telefone dele no ar, né?
1: A pessoa entra em
0: A
1: contato aqui
0: pessoa entra em
1: na
0: contato
1: rádio.
0: conosco, tá, Isadora, e a gente passa o telefone do Deolaci, tá bom? Então, se a Isadora Correia de Freitas estiver ouvindo, ou alguém que conheça a Isadora Correia de Freitas estiver ouvindo, diga para ela que a gente tem, né, o contato aqui de onde está a carteira de identidade dela. Ou então ela pode ir ali no ponto de táxi da Praça São José do Norte, né? É, entre a Praça São José do Norte e a Santa Casa, aquela pracinha linda que tem ali, né? Inclusive com um chafariz, ali no prefixo 225, que é o carro do Deolaci, ele está com o seu documento. Também a Cris está na escuta e tem aqui: bom dia, ótimo final de semana para todos nós, Leila Botelho. Obrigado, Leila, bom final de semana. Agora a gente traz ele, J. Nelson Uki e o Giro do Esporte. J.
2: Bom dia, José Augusto Valeirão. Bom dia ao Magno, que está na mesa de áudio, ao Rafael Chaves e aos ouvintes aqui do Manhã Regional. Valeirão, o Rafael Chaves continua sendo o abraçador do programa. Ontem eu ouvi tu falar que eu não mando mais aquele o abraço, né? Dizendo que ele é o abraço. Claro, ele é o abraçador oficial aqui do Manhã Regional. Mas vamos ao que interessa. Ontem tivemos jogos pela Taça Conmebol Libertadores da América, envolvendo a times brasileiros. Vamos aos principais jogos. O Mirassol, né, enfrentou a LDU, venceu por 2 a 0. E eu quero falar já deste jogo: Flamengo 0, Independente de Medellín 0. Tá? Quero esse jogo rendeu ontem à noite. O Peñarol empatou com o Platense e o Coquimbo Unido venceu o Universitário por 2 a 1. Esses foram jogos de Libertadores. Eu já volto nesse jogo do Independente Flamengo. Vou agora com os resultados, principais resultados de Copa Sul-Americana, também porque teve brasileiro em campo, inclusive uma vitória cachapante ontem do Bragantino contra o Blooming, 6 a 0, e o São Paulo empatou com o Ojing em 0 a 0. Bom, José Augusto, o jogo do Flamengo e do Independiente Medellín, lá na Colômbia, no estádio Atanásio Girardot, né? Onde o Grêmio foi bicampeão da América diante do Nacional, né? Bom, o que aconteceu? O jogo foi interrompido, José Augusto, infelizmente, por uma baderna provocada pelos torcedores, né? Os torcedores que, né, que estavam protestando lá contra a má fase do time local, né, do Independente. Só que protesto em que tem bomba.

0: Sinalizadores, gradis, invasão de campo não é protesto, né, ô José Augusto? Isso aí para mim é coisa de vagabundo, de malandro. E foi o que aconteceu ontem lá na Colômbia. O jogo foi interrompido e agora vamos ver qual vai ser, né, a atitude da Conmebol. Será que vai decretar aí o WO? Né, do Medellín, dar os pontos para o Flamengo. Se eu não me engano, o WO pode ser até pelo placar aí de 3-0. Né? Isso já aconteceu no ano de 2025, ano passado, com o Fortaleza, que teve também um confronto contra o Colo-Colo no Chile e acabou tendo lá um problema com os torcedores e a Conmebol acabou cedendo, né? O jogo, o placar, né? E a vitória por WO ao Fortaleza. Mas olha, impressionante, José Augusto. Quanto mais campanha se faz para ter paz nos estádios, isso é no mundo todo, viu? Não é só no Brasil que acontece. Que quando é no Brasil, ah, porque é no Brasil. Mas na Colômbia, né? A gente sabe que a torcida do Independente e de Medellín, também do Nacional, né? Lá é complicado jogar, né? Mas acabou acontecendo esse triste e lamentável incidente. Espero, né, até o momento, que não tenha tido consequências piores. Bom, já que hoje é sexta-feira, vamos falar então agora do Campeonato Brasileiro, que já vai chegar na sua 15ª. E eu vou repassar aqui para os nossos ouvintes os jogos de sábado e de domingo, principalmente da dupla Grenal. Então já vou começar aqui com o Internacional, que vai jogar no Couto Pereira, vai visitar o Coritiba. Esse jogo será às 16 horas. No Maracanã, no sábado, 18 horas, o Fluminense recebe o Vitória. E ainda no sábado, o jogo das 21 horas, na Bahia, né, no, na, na Arena Fonte Nova, né? Agora é casa de apostas, né? Casa de apostas, Arena Fonte Nova. O Bahia recebe o Cruzeiro. Já no domingo, às 16 horas, o Atlético Mineiro recebe o Botafogo na Arena MRV. No Mangueirão, o Remo, jogando em casa, recebe o Palmeiras às 16 horas. E aí, 18h30, o Santos na Vila Belmiro também recebe aí o Red Bull Bragantino. No domingo, 18h30, tem o Clássico Paulista. Bom jogo, hein? Corinthians e São Paulo na Neoquímica Arena. Mirassol no Maião recebe a Chapecoense. E o Grêmio, no domingo, 19 horas, na Arena, recebe o Flamengo. Ai, que sofrimento, hein, José Augusto? E aí, para fechar a rodada no domingo, 20h30, o Vasco do Renato Portaluppi recebe o Clube Atlético Paranaense. Tá bom, José Augusto Valerão? Eu volto na segunda-feira com os resultados da rodada aí do Campeonato Brasileiro e desejando para ti um grande abraço e um bom final de semana. Bom dia!
1: Bom dia! E olha, para quem tá vendo, o Rafael se emocionou tanto com o teu abraço que ele foi aí te dar um abraço. Deve estar chegando aí no cassino para te dar um abraço, viu? Agora são 8 horas e 35 minutos, 8h35. 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Liga lá, você vai estar colaborando com uma instituição séria, uma instituição que cuida de nossas crianças, né? Cuida e você pode presenciar. Não é, ai, criança não sei o quê, ai, a promoção não sei das quantas. Não, é aqui na cidade. Você vai lá, se você é do tipo de fiscalizar e tudo mais, né? Se você diz, não, vou dar o meu dinheiro, mas quero ver para onde vai. Vai ali, você vai ver. São João Calábria, ali na Peru, número 201. Não tem como você errar. Fica ali nos fundos da escola, ali a escola Me Ajuda, ali a escola aquela que mudou de lugar e foi lá para o Matadouro, a antigo Matadouro?
2: Cipriano, né?
1: A Cipriano, é, né? É, Cipriano Nascimento, é.
2: Cipriano
1: Porto Alegre, não sei porque eu estou com Nascimento, né? Então, na Cipriano Porto Alegre. É ali entre a Lagoa e o Sindicato Rural. Não tem como errar, não tem como errar ali na Peru. Então, você pode ir lá conhecer a São João Calábria e ver o trabalho maravilhoso que eles executam com as crianças em situação de vulnerabilidade. Falando em criança, a gente vai estar entrevistando aqui a Denise Lopes, né, que é a diretora da Escola Santana, e a gente vai estar falando sobre uma importante premiação que eles receberam, né, do governo do estado, né, no projeto Alfabetiza. Tchê. Já já, depois do nosso intervalo. Voltamos em instantes.
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4: Previsão do tempo.
5: Esta sexta-feira, dia 8 de maio, será de tempo instável e queda na temperatura. O dia inicia com muitas nuvens com pancadas de chuva e trovoadas durante a manhã. À tarde, a chuva para, porém o dia segue nublado. Os ventos serão moderados, com a umidade relativa do ar tendo média de 60%. Amanhã inicia com baixa temperatura, tendo mínimas de 8 graus em Rio Grande e Pelotas e 6 graus na região de Canguçu. Durante a tarde, as máximas chegam a 17 graus em toda a região sul do estado. Com informações do Instituto Nacional de Meteorologia, em MET.
3: Previsão do tempo.
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0: 8:42, 8:42. O nosso Manhã Regional até as 9 horas da manhã, levando notícia e informação para você começar o seu dia bem informado. A gente recebeu aqui hoje, né, uma demanda, uma solicitação de uma mãe, né, e essa mãe pedia com relação à questão de monitores na escola, né, a falta de monitores na escola. Inclusive, ela diz que, né, tem uma filha que está na escola e que a filha precisa desse monitor, que inclusive é notório, né, o que causa de transtorno, né, a falta do monitor. De repente, os alunos eles vão em uma crescente, aí quando cessa a atividade do monitor ou quando não há um monitor, né, começa a decair, né, aquele aprendizado e todo aquele processo, né, evolutório que a criança vinha tendo. Então, a gente encaminhou essa pergunta, essa demanda para a secretária Cleusa Dias e ela nos responde da seguinte maneira. Hoje, nós temos mais de 600 monitores contratados na rede. Não tenho o número exato para te dizer agora, mas posso te passar mais tarde, pois estou em reunião fora da SMED. Talvez o caso do Cipriano seja o mesmo de algumas escolas, que devido à localização temos mais dificuldades de manter os monitores. Vou verificar e te retorno sobre o caso do Cipriano. Então, aqui ela diz que é um caso isolado, né, e que ela vai verificar o porquê de não estar tendo, né, o monitor no Cipriano. Então, aqui já é uma resposta, né, para a mãe que nos encaminhou. A gente não mencionou o nome da mãe, né? Patrícia? Não, eu perguntei se nós mencionamos no ar ou não, não tínhamos mencionado. Agora tu entregou o nome da mãe, né? Eu não tinha mencionado o nome da mãe. Então, agora, mas ela sabe, ela entrou em contato conosco, ela sabe, né? Até ela se propôs a vir aqui conversar conosco, se fosse o caso, né? Mas de uma primeira, numa primeira tentativa, a gente entra em contato com a secretária e vê, né? E a gente tem aí sempre a agradecer, né, a todos os secretários, pois todos nos respondem de imediato, né, até mesmo dentro do próprio programa ao qual nós estamos fazendo, e isso a gente agradece sempre. Né, a gentileza da resposta que a gente tem sempre, seja do secretariado, né, assim como também do próprio executivo. Então a Cleusa vai ver, vai nos trazer essa resposta e a gente vai encaminhar para a Patrícia. Então eu peço para que mantenha salvo o contato dela. Aqui tem uma participação. Bom dia, o Flamengo não ter jogado ontem foi muito bom para o Flamengo e para nós colorados, porque o Mengo vem descansado, não jogou com o Independente em Medellín, diz o Marco Lozada. Sacanagem, né, Marco? Vai torcer para o teu time, fica torcendo contra o time dos outros, né? Também deu ruim para o Grêmio, né? É, fica ruim para o Grêmio, os caras vêm com todo o gás. Bom dia, Valerão, equipe e ouvintes, ótimo dia, abençoado para todos. Ontem fui no... falei para a moça que ouvia a propaganda na rádio das ofertas. Olha que legal. É, eu sei. Eu sei, Carlos Magno. Eu sei, eu entendi. Beleza, Clédis. Olha, isso é uma das coisas que a gente pede sempre, né? O quê? A todos os ouvintes, né, quem ouve a rádio, faz parte do nosso dia a dia, né, quando ouve aqui as ofertas e promoções de um determinado estabelecimento e vai ao estabelecimento para aproveitar essas ofertas, diga, olha, eu sou ouvinte da rádio, gosto de ouvir o comercial de vocês lá e tudo mais, assim como a Clédis fez. Isso para nós é muito legal, é gratificante e para a empresa que está, né, anunciando aqui conosco, também é legal, porque eles veem que está tendo um retorno, né, o anúncio que é feito aqui nessa rádio, nessa cultura, a rádio da cidade do Rio Grande e uma rádio que de Rio Grande faz uma programação que abrange aí uma gama muito grande de municípios e também, é claro, de ouvintes. A gente alcança aí um total de aproximadamente 1 milhão de habitantes. É um canhão essa nossa rádio. Estamos recebendo aqui, né, como eu já tinha mencionado antes, inclusive já tem até ouvinte dizendo que está só aguardando a entrevista, né, a diretora Denise, né, que é da Escola Municipal de Ensino Fundamental Santana, né, que foi a escola destaque, né, no programa Alfabetiza Tchê, e a Denise ela vem também acompanhada da Alice Freitas, que é coordenadora pedagógica, né, dos anos iniciais e também educação infantil. Primeiramente, Denise, parabéns às duas, né, pelo prêmio e, né, pela distinção, porque é um prêmio importante aqui para a escola, né, reconhecimento de um trabalho entre tantas e tantas escolas a nível de estado. Bom dia.
1: Bom dia, Valerão. Bom dia aos ouvintes da Rádio Cultura. Uma satisfação muito grande estar aqui trazendo boas notícias. Nossa escola realmente foi destaque nessa premiação. E trazer, né, vir a rádio aqui para, novamente, Annalise, trazer esse resultado, né, com relação a um prêmio tão importante. Poder falar sobre o tema, sobre alfabetização, é algo que nos traz muita alegria. Eu quero agradecer o convite e vamos debater um pouquinho.
0: Vamos. Qual foi a emoção de receber esse reconhecimento estadual em nome da escola, Denise?
1: Foi uma surpresa muito grande, né? Embora a gente saiba, né, Alice, o destaque das alfabetizadoras da escola, mas a gente surpreendeu porque é um prêmio. O Alfabetiza Tchê, ele abrange mais de 7 mil escolas do estado do Rio Grande do Sul. Né? Então, nós temos uma escola no município de Rio Grande em destaque dentro dessas 7.100 e poucas escolas que tem em todo o estado do Rio Grande do Sul, escolas públicas do estado e do município. E uma curiosidade é que eu estive, né, eu estive em Porto Alegre em 2024 no lançamento desse projeto, né, quando eu estava secretária. E eu estive lá e vi a grandiosidade do programa, né? E, então, é importante destacar que no ano de 2025, ano passado, outra escola municipal também recebeu esse prêmio, que foi a Escola Anselmo Dias Lopes, né? E nesse ano, Santana, né, foi a segunda escola na cidade de Rio Grande que recebeu a premiação. Então, foi algo muito grande para nós, né? A gente traz aqui o reconhecimento, quero trazer aqui o reconhecimento do trabalho da coordenação pedagógica através da professora Alice, porque em alguns momentos a gente sempre destaca ali a gestão administrativa, mas é importante destacar a gestão pedagógica. Então, o trabalho da coordenação pedagógica, juntamente aos professores alfabetizadores, nos trouxe esse resultado. Então, a alegria é muito grande. É algo, assim, para nós, assim, que nos trouxe não só uma autoestima, né, maior ainda em destaque da escola, mas também trouxe um resultado financeiro.
0: Sim.
1: O valor é um valor muito importante, né? Para os ouvintes, para as pessoas que estão nos ouvindo, a escola ela é administrada com verbas do PDDE, que dão em torno de R$14 mil no ano.
0: R$14 mil no ano?
1: São duas verbas de 7 mil e alguma coisa. 7 mil uns quebradinhos que a gente recebe por semestre.
0: Uhum. E qual é o valor do prêmio?
1: R$76 mil.
0: Nossa.
1: Estamos ricos.
0: É bom demais, né?
1: Então é maravilhoso.
0: É bom demais.
1: E não só isso, a escola que recebe essa premiação, ela também irá fornecer apoio técnico para as escolas que não tiveram um resultado tão promissor. Então, o que a gente acha, né, Alice, interessante nesse projeto é que as escolas que tiveram os índices mais promissores, elas apoiarão as escolas que tiveram índices menos promissores, oferecendo um apoio técnico-pedagógico, fazendo uma troca do que... Por que que o Santana se destacou? Então, o Santana tem o compromisso de apoiar as escolas que tiveram um índice menos promissor. E essas escolas também receberam prêmio em dinheiro.
0: Muito interessante. Interessante e também aumenta a responsabilidade, né? É uma responsabilidade um pouco maior a partir do momento que não só tem que ter o cuidado para com a Escola Santana, mas também, né, o cuidado para com as demais instituições. Mas isso é um caminhar juntos, né? E isso também é gratificante. Alice, a importância desse prêmio para você, como é que você vê esse prêmio? Né? É um prêmio coletivo, né? É de
1: Sim,
0: todos da escola,
1: da
0: né?
1: Instituição escolar.
0: Bom dia, Alice.
2: Bom dia, Valerão. Bom dia, ouvintes. Esse prêmio é importantíssimo, né? É fruto do trabalho, né, das minhas professoras, né, porque isso reflete a nota dos nossos alunos na avaliação. E é importante, né, fomentar a alfabetização, a educação. E um prêmio em dinheiro nesse valor vai fazer muita diferença para a gente.
0: Sim.
2: Faz muita diferença para as escolas.
0: Uma coisa que ao longo do tempo, né, foi mudando, né, que era a competitividade, a disputa. Né? Antigamente, a gente tinha na sala de aula várias práticas pedagógicas que eram com brincadeiras com os alunos em forma de uma competição. Né? A sala era dividida ao meio e aí o professor fazia perguntas e o lado que respondia marcava ponto. Aí era uma brincadeira, até mesmo sair um pouquinho mais cedo antes, o lado que ganhou vai sair hoje mais cedo, vai sair primeiro do que o outro lado. Né? E aquilo era motivacional, era muito legal. Com o passar do tempo, foi foi criando-se uma ideia e uma forma de educação dizendo que não podia haver competitividade, né? Mas essa competitividade eu acho que empolga e eu acho que motiva a escola a querer melhorar mais. Ou estou equivocado com relação a isso, Denise?
1: Não. Eu creio que o Alfabetiza Tchê, ele faz parte de um programa de avaliações externas, né, o SAERS. Uhum. Então, os alunos eles são submetidos a fazer uma avaliação que chega externamente com um aplicador que não é da escola, né, para os nossos ouvintes entenderem. Só que eles já têm uma postura ali, são estudantes do segundo ano. Tá? Eles já têm uma postura de leitura e escritura que é trabalhada pelo professor. Então, não é estabelecido neles uma sensação de competição, e sim uma sensação de qualificação. Né? Eles são preparados para fazer aquela avaliação, cientes de que os resultados do desempenho deles, né, poderá trazer melhorias para a nossa escola, como foi o que aconteceu, e não só para a nossa escola, para o nosso município. Porque o resultado, os municípios que tiverem melhores índices receberão também um valor financeiro através do ICMS. Então, tu olha o tamanho desse programa, o tamanho desse projeto do governo estadual, né, que só traz benefícios. E eu penso também, Valerão, que tanto a escola Anselmo Dias Lopes, ali na diretora, através da diretora Roberta, que ganhou o prêmio no ano passado, quando nós assistimos na TV, né, nos meios de comunicação, que foi feita uma divulgação bem fortalecida em cima da premiação dessa escola, de uma maneira não foi incentivada na gente uma sensação de competição, nós diretores que ficamos vendo aquela diretora ganhar, tu entende? A gente ficou feliz, poxa, que bacana, uma escola do nosso município se destacou e hoje é o Santana, tu entende? Então eu creio que isso vai criando uma atmosfera entre os diretores municipais de desejo, poxa, ano que vem pode ser a minha escola, tu entende? Não no sentido da competição, mas no sentido da cooperação mesmo.
0: Sim.
1: Do estar junto enquanto uma rede fortalecida, porque a rede municipal de educação, ela é uma rede que vem se fortalecendo ao longo dos anos e vem trazendo resultados positivos. Isso é importante a gente destacar.
0: Sim, dá para ver também pelo outro lado, né, o crescer juntos, né? Como
1: claro.
0: Você disse, né? De repente a importância de vocês verem a primeira escola que foi a ganhadora aqui no município.
1: Isso.
0: Agora foi vocês, né, torcer para que o município tenha mais representantes, né, nas próximas etapas. Quantas escolas são ganhadoras? Como é que funciona essa distinção no caso do Alfabetiza Tchê? É uma escola apenas que ganha? São várias escolas que ganham? Como é que funciona?
1: Existe uma classificação pela nota que a escola tirou, pelo destaque através da nota, né?
0: Uhum.
1: Então, são as 200 melhores escolas
0: contempladas dentro do estado.
1: Dentro dessas 7 mil e poucas escolas, entende? São José do Norte teve uma escola também que foi premiada.
0: Uhum.
1: Né? Então, assim, ó, a gente está felicíssimo, a gente está assim, muito feliz. Quero aproveitar assim, para destacar novamente o trabalho pedagógico dos professores, né? E também, agora, se tu me der uma oportunidade de fazer o convite, nesse sábado, dia 16, nós faremos um almoço na escola e vamos divulgar junto à nossa comunidade escolar, junto aos pais, né? Porque nós temos mais de 600 estudantes na escola e tem pessoas que ficam sem saber, né, que a escola teve essa premiação. Então, nesse sábado, eu vou fazer um almoço na escola, a escola fará um almoço, já deixo o convite aqui para quem quiser estar lá conosco, e a gente vai fazer ali a divulgação na nossa comunidade.
0: Já que você mencionou o fato da família, o apoio das famílias, ela teve impacto no resultado? De que forma que é feita essa parceria com as famílias?
1: Vou deixar para a Alice responder, então, Alice.
2: A parceria das famílias é fundamental, né?
0: Uhum.
2: A gente trabalha escola e família. A gente não trabalha sozinho. A gente precisa que as famílias apoiem o trabalho das professoras, da direção, da coordenação, para que as crianças consigam desenvolver da melhor forma. Né? Então, essa parceria com a família, não existe escola sem família, tá junto. É
0: Sim.
2: fundamental. E muito desse resultado é muito trabalho, né, das profs, das famílias.
0: Quais são hoje os maiores desafios na alfabetização?
2: Os maiores desafios na alfabetização...
1: Eu creio que é a inclusão, né, Alice?
2: A inclusão.
0: A inclusão.
2: A inclusão.
0: Uhum. Como é que os alunos receberam a notícia dessa conquista?
1: Ah, eufóricos, felicíssimos, né? Felicíssimos. E nós vamos ressignificar ainda mais, né? Refinar ainda mais no sábado, dia 16, no almoço festivo na escola, pelo aniversário da escola, que fez dia 6, agora a escola fez 66 anos. Então, nesse sábado, a gente vai fazer essa comemoração com esse gostinho de festejo, né? Um festejo, né, muito, muito interessante, que vai marcar a história da escola, né? E os pais são muito parceiros, Valerão. Aqui, ó, reforçando a fala da Alice, nós temos uma comunidade muito afetiva na escola. Os pais são muito participativos, os nossos portões são abertos, a gente não tem problema, assim, graças a Deus, a gente não tem problema situações de violência, né? Justamente porque a gente tem os pais no portão, né? Então, é maravilhoso.
0: Qual é que é o recado que a senhora deixa, no caso, para os professores que trabalham diretamente com alfabetização, e também qual o recado que fica para os pais dos alunos que fazem parte da escola?
1: Bom, o recado para os professores alfabetizadores é dizer que o letramento, né? Não existe o raciocínio lógico sem o letramento, né? Então, o letramento, a escritura, a alfabetização, ela é apresentar para o estudante o mundo como um todo, né? Quando o estudante consegue entender que aquela palavra, qual é o significado daquela palavra na vida dele. E é esse o trabalho que a gente faz na escola, né? A alfabetização, ela leva o estudante a compreender quem ele é através da linguagem. Então, o meu recado é gratidão por mais alfabetizadores, né? Posso até mencionar aqui a secretária Cleusa, que é alfabetizadora. Ela esteve lá quando nós recebemos o prêmio, esteve a secretária Cleusa e também o adjunto Cícero, né? Também esteve a coordenadora da CRE, né? A adjunta da CRE, a professora Márcia, esteve lá conosco. E o recado para os pais é que nós amamos vocês.
2: É verdade.
1: Muito obrigada, gratidão, assim, gratidão. E assim, a gente só tem a agradecer pela escolha de ter sido professora, né? Que a gente escolheu lá atrás.
2: Verdade.
1: Então, gratidão, muito obrigada por tudo. E a gente está cada vez mais motivado. E sábado vai ser um grande dia. Deixo aqui novamente o convite para o pessoal lá almoçar conosco.
0: Como é que vai ser esse almoço? É um almoço... qual vai ser o valor? Quem é que é convidado? Onde vai ser? Como é que vai ser?
1: O almoço é na própria escola.
0: Tá. Tá?
1: O cardápio é uma feijoada, um arroz, uma couve mineira, uma farofinha, laranja picadinha.
2: Laranja.
1: Né? O valor... o ano passado a gente já fez dessa maneira. Não é um almoço que visa lucro, né? Ele visa que todos nós estejamos juntos. Nesse dia teremos a apresentação da nossa banda. Né? A nossa banda... recebeu o título de Patrimônio Histórico Cultural. Então a gente vai fazer, já estou antecipando aqui, né, esse feito da escola também, nós vamos divulgá-la num dia, né? Teremos outras apresentações, brechós, né, e as salas temáticas com relação ao tema gerador desse ano. O tema gerador esse ano a gente vai trabalhar com as ODSs, que sempre repercute numa mostra de final de ano, os pais já estão habituados a participar conosco. Então, só tenho a agradecer, trabalhar à frente dessa escola, que tanto nos honra, né, Alice? Professores excepcionais, funcionários maravilhosos. E receber esse prêmio muito me gratifica, e eu fico pensando, assim, que estive lá, né, em 2024, na divulgação desse prêmio, né, desse programa em Porto Alegre, através do governador do estado, e um ano depois, o Santana é

0: tenha a honra de ser premiado também. Então, só agradecer e muita motivação para trabalhar.
1: Sua mensagem final, Alice.
2: Minha mensagem é de agradecimento, né? As equipe escolar que a gente tem, que é maravilhosa, por todo o apoio, toda ajuda, toda parceria, que é fundamental nesse processo de ensino-aprendizagem.
1: Perfeito. Aqui, Altamiro Pereira, né? Parabéns, Denise Dutra Lopes, pelo belo trabalho junto da Escola Santana. Que sejas exemplo para as demais escolas, precisamos mais investimentos em educação. Também aqui a Conceição Vaz está dando bom dia. São as duas últimas mensagens que a gente traz aqui. Para esse evento que acontece lá no outro sábado, sem ser nesse, no outro, a comunidade que não faz parte da escola também pode participar ou é apenas para a comunidade escolar?
0: Não. O evento é aberto para toda a comunidade riograndina.
1: E tá? É só R$10.
0: Somente R$10.
1: Além da feijoada, ainda vai ter mais outras ações, como a apresentação da banda.
0: E bolo de aniversário.
1: E bolo de aniversário. Nossa, cada vez aumenta mais.
0: E o bolo, né, de aniversário. A gente pede que as pessoas que possam ir, que queiram ir, adquiram o ingresso ali conosco até o dia 12, para que a gente não precise botar muita água no feijão, né?
1: Ah, sim. É até para saber.
0: Para a gente preparar direitinho. Tá?
1: Para as laranjas também.
0: As laranjas cortadinhas. Vai ser um momento de muita confraternização. Tá? Tenho certeza que vai ser um momento de muita alegria. Tem apresentações dos estudantes também. Então, é um momento de interação entre escola e comunidade, que muitas das nossas escolas municipais fazem também, né? Isso, para nós, nos fortalece enquanto rede.
1: Perfeito. Vou parabenizar aqui a Alice Freitas e também a Denise. E, em nome de vocês duas, Denise Lopes, né, parabenizo a toda a comunidade da Escola Santana. Parabéns pelo...
0: Muito obrigada pelo convite.
1: Feito.
0: Muito obrigada e bom dia a todos.
1: Muito obrigado.
2: A gente agradece o convite. Bom dia a todos os ouvintes.
1: Bom final de semana para vocês, obrigado pela presença aqui, né? E falaremos mais. Tomara que ano que vem vocês voltem aqui com mais um prêmio da escola.
0: Quem sabe?
1: A gente fica por aqui então, parabenizando também os 66 anos da escola e agradecendo a audiência de todos que até aqui estiveram conosco. A gente fica por aqui desejando um bom final de semana aos nossos ouvintes, convidando a que todos permaneçam ligados, conectados, porque vem aí o Palavra de Mulher e a gente volta. Eu volto às 14h com o programa musical Top Tardes, né? E na segunda-feira a gente está de volta com o jornalismo às 7h. Um abençoado final de semana a todos. Bom dia.
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10: Previsão do tempo.
11: Esta sexta-feira, dia 8 de maio, será de tempo instável e queda na temperatura. O dia inicia com muitas nuvens com pancadas de chuva e trovoadas durante a manhã. À tarde, a chuva para, porém o dia segue nublado. Os ventos serão moderados, com a umidade relativa do ar tendo média de 60%. Amanhã inicia com baixa temperatura, tendo mínimas de 8 graus em Rio Grande e Pelotas e 6 graus na região de Canguçu. Durante a tarde, as máximas chegam a 17 graus.

0: em toda a região sul do estado. Com informações do Instituto Nacional de Meteorologia, INMET.
1: Previsão do tempo. 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

0: Olá, bom dia! Beleza, hoje sexta-feira, dia 8 de maio de 2026, coisa boa, né? Coisa boa a gente estar acompanhando toda a evolução, né, das coisas que acontecem, né? Tem uma geração que é de uma maneira, tem uma geração que era de outra, mas a geração de hoje está pensando que está muito acima, né, muito top. Mas a gente já viveu uma geração, né, muito além, né, das que estas gerações estão vivendo, né? Lembra, Magno? Bom dia, né? Bom dia. Aquela geração assim, ó, mais moderna, né? Lá atrás, Leila Diniz, vamos falar em mulheres modernas que revolucionaram, né? Que iam lá para a praia, né, de biquinizinho pequenininho, barrigão de fora, né, aquelas grávidas bonitas e tal, né? Hoje, por exemplo, lá atrás a gente ia para a universidade de bicicleta, né? E aquilo não era tão moderno, mas a gente rompia um ciclo. Hoje todo mundo anda de bike para lá e para cá, né? Então, gente, olha, vamos acompanhar toda essa geração aí com muito respeito, né? Com muita classe, né? De ver tudo isso, né? Mas o bom é quando o jovem assume essa responsabilidade e faz lá sua tatuagem, bota lá o seu brinco, mas tem uma postura elevada, onde estuda, tem respeito, tem possibilidade de crescimento. Então, isso que é legal. Não é só uma geração que não sabe o que quer. Aí a gente fica desconfortável. Mas quando é uma geração que sabe o que quer, aí é aplausos.
1: Aplausos.
0: Mas se é uma geração que não viveu essa época, que não teve brinco, que não teve tatuagem, que hoje resolveu fazer, também aplausos, né?
1: Nem calças rasgadas?
0: Nem calças... Exatamente, gente. Olha, coisa linda tudo isso. Sabe por que a gente começou o programa assim? Pra gente ver a foto aqui do nosso querido Djavan. Ele tá lá todo de brinco, todo magrão, de colar dos índios e também de tatuagem. E aí, claro que ele não é bem dessa geração que faz, né? Que já nasce tatuagem, que já nasce com brinco, mas ele está assim, super moderno, super bonito, comemorando 9 anos de cultura, né? E eu fiquei muito feliz ontem de conversar com ele, um baita bate-papo, eita, foi bom demais, porque ele trabalha à noite e a gente acaba não se vendo tanto aqui. Djavan, ó, coraçõezinhos para ti, beijo, saúde, felicidade, muito feliz, e eu acho que é a melhor fase que tu tá vivendo na tua vida.
1: Pois sabe que eu fui dessa época também, da modernidade, eu usava anéis em todos os dedos, né?
0: Fosse moderno.
1: Fosse, eu usava anéis em todos os dedos.
0: Beleza.
1: Parecia aqueles bicheiros do Rio de Janeiro, né? Aqueles do jogo do bicho, do carnaval carioca.
0: E a tatuagem?
1: Não, nunca não. Tive, né?
0: E o brinco?
1: Mas eu usava as correntes.
0: Então tu foi moderno, Mike.
1: Foi moderno.
0: Tive
1: pulseiras também.
0: Oh, perfeito. E hoje tu resolveu fazer...
1: A Daniela me tirou tudo.
0: Ai, que radical essa menina. Que radical.
1: Não é muito do gosto dela. Fui deixando só o básico, assim, o básico.
0: Tá certo, né? Que legal, gente. Não, é uma questão de opção, né? Mas tá tudo certo, né? Então vamos começar. Se quiser fazer tatuagem, faça com responsabilidade, faça num lugar certo, correto. Ah, usar brinco é feio? Não, não é. Tem pessoas que ficam lindos com brinquinho, né? Não é aqueles brincos enormes, aquele alargador de orelha, eu acho aquilo um escândalo, aquilo eu acho feio. Mas quem é quem faz acho bonito, acho legal, né? Mas tá tudo certo, gosto é gosto, né, Magda?
1: Gosto é gosto, tranquilo, né?
0: E pronto.
1: Pronto.
0: Vamos lá, então, começando com música aqui no nosso programa. Hoje é sexta-feira, sextou, aí final de semana, Dia das Mães, coisa boa. Dia das Mães é todos os dias, né? Mas simbolicamente foi taxado lá no calendário um dia especial para homenagear ou para ficar perto. Isso não deixa de ser um puxão de orelha aí para os filhos rebeldes distantes, né? Diz assim, opa, lembra que hoje é o Dia das Mães? Talvez quem tem uma agenda cheia, não tem tempo para nada, nem para uma ligação, tem ali um tempinho para... Ou não, né? Mas tá tudo bem, fica na consciência de cada um, né? Mas domingo é o Dia das Mães, tá bem?
1: Opa! Que isso? Aqui. Meu celular.
0: Opa!
1: Meu celular bloqueou aqui.
0: Bloqueou. Tá moderno.
1: Tá
0: se tatuando.
1: Tá funcionando sozinho aqui.
0: Vamos lá, volto com música aqui no programa. A gente volta já com os nossos patrocinadores e muitas atrações teremos hoje aqui no programa. Fiquem juntos.
1: A Márcia pede aqui, Vanessa da Mata e Ben Harper. Boa sorte.

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0: Já tá na linha?
1: Não, ainda não.
0: Ainda não? Já vamos colocar aqui o Castanha hoje um pouco mais cedo. Fique ligados aqui nas ofertas. 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
0: Muito bem. Gente, olha, eu estou fazendo uma correção aqui. Aliás, uma correção não. Uma dica. Olha, tem corrente lá na Dani Joias. Correntes em prata 925. É linda. Eu tenho uma. Uso muito. Tenho brincos também. É demais, né, gente? Então, olha... Não, pera, para tudo, gente, para tudo, porque vai ter um sorteio. Olha a coisa boa quando o patrocinador fica te ouvindo, né? Pô. Vai ter um sorteio, uma corrente Dani Joias para todas as mães que participarem hoje do programa. Olha, tá bombando, né, Magda? Agora sim, ó, é dada a largada, gente, é bom que é do início do programa, aqui, vai ser aqui no programa. Ai, Dani, muito obrigada. Pegou essa, Dani? Magda, pegou?
1: Só participar?
0: Gente, tem que dizer o quê? Ah, eu quero essa joia. Repetir o número do telefone, vamos inventar alguma coisa, porque vai bombar.
1: Uma brincadeira aí, né?
0: Então, gente, preste atenção. Preste atenção, porque vai ter sorteio de uma corrente de prata 925. Não é pouca coisa, não. Gente, eu tenho que comprar o pingente também para colocar junto. Claro que a patrocinadora tá dando a corrente aqui. Mãe, tu merece, né? Então, atenção, todas as mamães, a partir de agora, depois que a gente encerrar aqui os nossos patrocinadores, a gente já vai liberar os telefones. Já pensou, Magda?
1: Já tem gente querendo corrente já, ó. Já? A Josi, quero participar do sorteio da Dani Joias, eu sou mamãe.
0: Meu Deus do céu, para aí, gente.

0: Vamos seguindo por aqui. 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Ah, que legal. A Mayra também vai ter sorteio lá da GZT aqui no programa. Bom, todo mundo que quiser dos nossos patrocinadores, tá dada a largada, né?
1: Dada a largada.
0: Pode fazer que nem a Dani Joias aí, que... Ai, já tem o pingente, Magno, que amor. Pode dar a largada aqui, porque todo mundo pode sortear um presente, um brinde, um produto aqui da Dani Joias, dos nossos patrocinadores. Até me enrolei aqui, né? Então, vamos lá, gente. 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Falei alguém, porque eu tô emocionado.
1: Não, tá. Todo mundo registrado aí.
0: Todo mundo.
1: Ele tá na linha, mano.
0: Já tá?
1: Já tá na linha aí o Luiz Castanha, Mini Mercado Castanha, Minas Gerais 410.
0: Pode nos mandar uma melancia. Pode nos mandar. Alô, Castanha. Não é alô, Virgínia, né?
1: Não,
0: alô, Castanha. Muito bom dia, bem-vindo.
2: Bom dia, Wanda. Bom dia, nossos ouvintes. Bom dia, o Carlos Magno aí.
0: Nós temos muito alé.
2: Fez uma brincadeira comigo já, né?
0: Ele fez, eu já soube. Tu acredita que
2: ele
0: soube?
2: E ele, pior é que ele acertou, né?
1: Sabemos o teu destino, Castanha.
0: Ai, Castanha, mas olha aqui, ó. Eu quero te cumprimentar pela iniciativa, né? Tu pode ser o nosso garoto propaganda aqui.
2: Eu vou ir no Dr. José Ricardo hoje.
0: Sim, pode ser o nosso garoto propaganda de dizer o quanto é importante os exames, né, anuais, né? E não tem que ser engraçado, tem que ser de responsabilidade, né, Castanha? Não sei porque o Magno acha graça.
1: Não, a gente brinca aí, o Castanha. A gente fica de pegação aqui, né?
0: Ah, bom. Então tá.
2: Por isso que não, mas realmente eu sou um cara que me cuida nessa parte aí, viu?
0: Tá,
2: a gente sabe que o homem. O problema, grande problema do homem é próstata, as coisas assim, né? Então, faço seis meses, eu vou ali com ele, ali, mesmo porque ele é um amigo de infância, que a gente se criou junto, né? Então, eu tenho uma certa abertura com ele.
0: Tu tens uma confiança, né? É o teu urologista de confiança, tá certo. Esses guris,
2: pois
0: é uns debochados.
2: Mas, bom, o que interessa, Wanda?
0: Vamos. Assim, ó, Castanha. Não menos importante do que ao urologista, né? Vamos falar de ofertas, né? Sim?
2: Agora claro.
0: Agora ficou bonito, né?
2: Com certeza, ainda mais que é dia das mães, agora, domingo das mães, né, Wanda?
0: É verdade.
2: Então a gente tem que ter coisas boas aqui.
0: Uhum.
2: E eu preparei coisas boas aqui,
0: que
2: ó.
0: Que legal. Vamos...
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0: Vamos lá.
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2: Obrigado, um abraço para todos, bom final de semana, em especial para todas as mães que são mães e pais. Para todos, um abração, um beijo no coração de todos.
0: Beleza, obrigada, querido, um abraço. Muito bem, 9h39 é o nosso programa que está no ar, gente, então a partir de agora tu liga, né, gente, vai ter vários sorteios aqui no programa, mas a gente destaca isso que a gente acabou de ganhar, tá confirmado, tá confirmadíssimo, e a gente vai sortear até o final do programa uma linda corrente da Dani Joias, né? Uma corrente em prata 925 com pingentes. Adoro! Vai ser lindo demais, né? A ganhadora pode pegar hoje à tarde na rádio. Gente, participou agora de manhã? Já leva o presente. Ai, vai ser a semana que vem, Wanda Leite. Não! Vai ser aqui de tarde, sabia? Ai, vou adorar receber as pessoas aqui. Né? Então pode passar hoje de tarde aqui na rádio já para pegar o seu presente. Já pensou se é uma menina, um menino, né, que quer presente à sua mãe, já vai fazer uma economia? Porque é um baita de um presente.
1: Presentaço,
0: né?
1: Presentaço.
0: Legal. Como é que vai funcionar? As pessoas vão ligando, vão dizendo eu quero a corrente da Dani Joias, né? Lembrando que o telefone dela, se quiser chamar lá no privado, é, olha, vamos repetir devagarinho aí, porque aí a pessoa, olha, eu quero isso, e aí eu gostei, eu quero outra coisa. Vamos repetir devagarinho, anota aí, 9996-2299. Combinadinho? Então vamos lá, vamos com música agora e deixa entrar a todas as participações que a gente vai registrando.
1: Agora pela Elisângela pede Saudade Proibida com a Simone Mendes, eu quero participar de todos os sorteios de hoje, adoro,
0: não,
1: ótima
0: tem que
1: sexta.
0: Ser individual, Elisângela, não pode ser assim
1: individual.
0: No lote, tem que ser, olha, hoje eu quero isso. Aí, conforme for colocando aqui, as pessoas vão participando.
1: Vamos lá então, Simone Mendes.

0: Previsão do tempo. Previsão do tempo.
1: Esta sexta-feira, dia 8 de maio, será de tempo instável e queda na temperatura. O dia inicia com muitas nuvens com pancadas de chuva e trovoadas durante a manhã. À tarde, a chuva para, porém o dia segue nublado. Os ventos serão moderados, com a umidade relativa do ar tendo média de 60%. Amanhã inicia com baixa temperatura, tendo mínimas de 8 graus em Rio Grande e Pelotas e 6 graus na região de Canguçu. Durante a tarde, as máximas chegam a 17 graus em toda a região sul do estado. Com informações do Instituto Nacional de Meteorologia, em MET.
0: Previsão do tempo.
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14: Maravilha, Cultura Zona Sul, integrando a Zona Sul, conectada contigo, exatamente assim, bem pertinho de ti. Ai, coisa deliciosa essa manhã de véspera do Dia das Mães. Sabe por quê? 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
0: 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Qual a mamãe que não quer ganhar uma panela de cerâmica?
1: Coisa
0: aquela
1: linda.
0: Que não gruda. Aquela que a Wanda tem.
1: Eu tenho. As minhas são vermelhas, coisa mais bonita. Coisa mais linda. Também tem cortinas. Eu também tenho, gente. Uma casa com cortinas fica lindo, né? Coisa mais linda. 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
1: 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Então, olha, a gente já tá lançado, tá no ar esse programa hoje, tá demais. Então, Mara, beijo. Daqui a pouquinho já é 11h30. Não, de tarde as pessoas vão estar aparecendo por aí e dizendo, eu fui a ganhadora. E ainda vai comprar mais coisas, vai ser lindo demais. Um beijo, bom trabalho. Nós seguimos com o programa por aqui. Se tiver alguma alteração, alguma oferta aí bombando, tu entra de novo no ar aqui, que é bom demais falar contigo. Porque a próxima música a gente vai mandar pra ti, tá bom, Mara?
0: Ai, obrigada.
1: O que o Mago
0: bom
1: escolheu
0: dia.
1: Aí? Vamos ver, o que o Mago escolheu pra Mara?
2: Na lista que tinha só 3 dias só?
1: Essa é boa, Mara?
0: É ótima.
2: Ótima. Pra dançar, Mara?
1: Ai, coisa boa. Um beijo, Mara.
0: Beijo.
1: Mara, gerente da GZT. Maravilha, né? As empresárias, né? Investidoras. Elas estão aí investindo no nosso programa e tendo retorno.
2: Retorno.
1: Muito legal.
2: Um abraço aqui para o Carlos. Ele diz, queria pedir uma música para minha amiga Aline, que está saindo da escola, onde todos amam ela demais. E diz que vai sentir falta da amada amiga Wanda Leite. E queria a música só 3 dias só, Carlos. É o pessoal lá das merendeiras de um colégio, né? Que estão todos os dias acompanhando aqui a cultura.
1: Carlos,
2: né?
1: Um abraço. Por que a Aline está saindo? Ela está saindo porque está saindo ou está saindo porque ela hoje já encerrou o expediente dela? Explica aí,
2: pelo
1: cara.
2: Que eu sei, pelo que
1: tá
2: eu entendi, é que está se desligando, né? Todos vão sentir saudades e a Aline vai sentir saudade sua aí, todas as manhãs.
1: Aline,
2: né?
1: mas pode me levar no coração aí, aonde tu for, tu vai criar o hábito novamente de voltar a nos ouvir e a gente vai estar sempre juntos, tá bem, minha amiga? Um beijo pra ti, boa sorte, boa caminhada, tu é demais, tu é linda, tu é tudo de bom.
2: Só 3 dias só,

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1: Hora certa.
2: Cultura, 10 horas.
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9: Apaixonei por uma menina que tem 1,60m e uma tatuagem do seu ex. Ela é do tipo
10: Beleza. 10 horas, 17 minutos, 10 horas, 7 minutos, gente, hoje, sexta-feira, dia 8 de maio, parabéns aos aniversariantes do dia.
11: Vereador Repolinho de aniversário hoje, também o Juliano Silva em Pelotas, repórter Juliano Silva.
10: Um abraço pro Juliano Silva lá em Pelotas.
11: Hoje também. Kevin na linha da Quero Quero, aqui da Buarque de Macedo.
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11: Sabe quem foi preso, Bruno?
10: Eita, marginal, não.
11: Goleiro Bruno Fernandes voltou para cadeia. Goleiro Bruno...
10: Qual foi o comportamento dessa vez? Matou quem?
11: É preso no Rio de Janeiro após 2 meses foragido. Condenado pelo homicídio da Elisa Samudio, ele teria descumprido regras de liberdade condicional em março e estava foragido e foi localizado pela polícia em São Pedro da Aldeia, na região dos Lagos do Rio de Janeiro. Ele foi localizado pela polícia militar no bairro perto da aldeia e não resistiu à prisão. Então, o goleiro Bruno volta à cadeia, então.
10: Não resistiu porque sabe que, né? Mas ele não matou, ele mandou matar.
11: É, né? Ele é a turma.
10: É, ele não encontraram o corpo até hoje da menina porque jogou pros cachorros. Gente, e agora já o dinheiro se sobressai, né, aos valores e ele já voltou a jogar.
11: Voltou.
10: Porque ele é bom demais, né? É bom demais, é quando os valores são alterados, né? quando tu altera os valores e o dinheiro, a força física, ela altera qualquer capacidade de honradez, de respeito. Então vai a campo jogar, não tem problema.
11: Só que a torcida não gostou, né? A
10: se matar mais uma, queridos, não tem problema, né?
11: E os patrocinadores que patrocinavam o time que ele vai, todos saíram, né?
10: É, saíram. Fizeram muito bem. É uma maneira de dizer, aqui tu não aqui és não, bem-vindo. É. Aqui não, meu, aqui não.
11: Quem é bem-vindo aqui é o Cássio Curos em Pelotas, na escuta. Bom dia, Cássio Curos. A Balinha em São José do Norte, na escuta. A Simone Severo, escutar com o Tiaguinho em Busca da Minha Sorte. Obrigado e ótima sexta. Abraço. André Castro, do Parque São Pedro. Abraço pro André. Robson Pintanel, uma ótima semana a todos vocês e a todos os ouvintes. E, claro, um feliz Dia das Mães para minha sempre-chefe e para todas as guerreiras, principalmente a minha dona Iraci. Grande abraço para o Robson Pintanel.
10: Um abraço, querido. Obrigada aí pelo carinho de sempre.
11: João da Sokovski na escuta. Maria Gladys do Parque Marinha, abençoada sexta. Que Deus seja sempre nossa luz, força e proteção. Bom final de semana e feliz Dia das Mães para a Wanda. E feliz Dia das Mães para a esposa do Magno e para todas as mães. A Leila Botelho. Bom dia, Wanda. Eu sou avó, bisavó e quase tataravó.
10: Poxa.
11: Abraço.
10: Quarta geração,
11: né? Caramba. E quero participar dos presentes, diz a Leila Botelho.
10: Gente, falar em sorteio, gente, olha, tá bombando aqui as pessoas ligando no ar, fora do ar, né? Tá valendo uma corrente de prata. Nossa, se o Paulo Ricardo ganhasse. Meu Deus do céu, tu ia dar pra quem? Ele disse que não ia dar pra ninguém, ele disse que ia usar.
11: Ia usar.
10: Tá certo. Uma corrente de prata, Paulo Ricardo, 925, linda demais, até com pingente.
13: Pode?
10: Pode. É pras mães, mas pra quem é pai e mãe.
11: Pode também.
10: E um pijama lá da GZT. Bem quentinho, coisa boa. Também pode.
11: Sobre a GZT, o Antônio Dias.
14: 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Abraço.
10: Obrigado, Antônio. O Antônio também é pai e mãe. Pai e mãe. Parece pão.
11: A Josi diz, a melhor loja do calçadão e com a maior variedade de presentes para a mamãe é a GZT. Coraçõezinhos aí, tá, Josi?
10: Obrigada, Josi. Que coisa boa. Depois a gente vai se virar nos 30 aqui para saber como fazer. Vamos virar nos 30, né? Nos 30. Gostaram? Vamos virar nos 30 aqui para saber como a gente vai sortear. Coisa de boa.
11: Cláudio Bukowski. Bom dia, quero dar essa corrente para a melhor mãe do mundo. Assina Cláudio Bukowski do Cassino. Se der, toca uma do Tiaguinho. Obrigado, programa Show de Bola. Abraço para vocês.
10: Queridos, obrigado. Siga lá nossas redes sociais, né? Nossas redes sociais estão bombando também. E, é claro, siga lá as páginas dos nossos patrocinadores também, né? Não deixe ninguém de fora.
11: Ouvinte.
10: Alô, bom dia.
15: Bom dia.
10: Oi, quem fala?
15: É a Eda Wanda.
10: Eda, fala, minha querida.
15: Eu quero te parabenizar pelo programa, que tá muito legal, tá muito bom. E pelo Dia das Mães, né?
10: Obrigada, querida. Obrigada.
15: Nós tenhamos um bom, maravilhoso e belo dia.
10: Com certeza. Obrigada, querida. Que tu tenha um dia abençoado, assim, lindo, maravilhoso, cheio de carinho.
15: Amém, pra nós.
10: Tá bom.
15: Um abraço pro Magno aí.
10: Tá te mandando outro. Beijo, querida. Tchau, tchau. E agora sim, 10h16, depois da música já vem horóscopo e também tem ofertas lá do GB. Vamos com música.
11: Tiaguinho.
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1: Todo mundo no corre por aqui, gente. Esse telefone não para um segundo. Agora 10h19. Alô, bom dia. Alô, bom dia.
2: Cadê?
1: Opa. Ah, cadê você? Alô? Não. Caiu. Vamos caiu. Seguindo por aqui, que hoje o tempo não para para a gente conseguir colocar tudo certinho. Já vamos com o primeiro bloco do horóscopo, depois já vamos para um outro patrocinador. Lembrando que os telefones, todas as ligações que estão entrando, a gente está valendo a participar do sorteio de uma corrente de prata 925 da patrocinadora Dani Joias e também um pijama bem quentinho lá da GZT. E também a promoção lá da clínica da Natália Oliose, que daqui a pouquinho a gente já vai fazer o sorteio. Gente, é muito sorteio para agradar todas as mamães. Vamos lá para Áries, então, começando o horóscopo. A semana terminará com mudanças no ambiente social. Solte a curiosidade nas relações e amplie a rede. No trabalho, note uma percepção sobre um colega ou uma equipe e esclareça dúvidas. Orçamentos mais organizados permitirá realizar um projeto pessoal. Negociações imobiliárias estarão em andamento positivo. Invista em conforto, Áries.
3: Touro, lance um empreendimento ou assuma uma posição profissional de mais poder. O plano de carreira seguirá iluminado. Confie na sua percepção e firme alianças. Novos modelos de negócios serão atraentes nesta fase, que trará aprendizado e mais mobilidade. Vença a preguiça e movimente o corpo. Atividade física melhorará o humor e bem-estar, Touro.
1: Gêmeos, viagens, conexões com pessoas de postos de trabalho ou outro lugar animarão o clima. A semana terminará com surpresa e novidades imperdíveis. Negócios e novas relações surgirão repentinamente. Poderão promover uma revolução na sua vida. No amor, afinidade intelectual reforçará a união. Poder de atração em alta, Gêmeos.
3: Você de Câncer, a semana terminará com decisões sobre o futuro profissional e pessoal. Uma mudança se definirá e ampliará perspectivas. Espere por maior reconhecimento, poder e conquistas na carreira nesta fase. Finanças compartilhadas trarão alívio e segurança. Uma renegociação, acerto ou divisão de decisões sobre o futuro e sobre investimentos conjuntos diminuirão as pressões, Câncer.
1: Leão, associações ganharão a profundidade. Uma conversa séria com um par, sócio ou colaborador terá uma definição esperada há tempos. Negociações profissionais avançarão positivamente nessa fase, que trará sucesso nos empreendimentos e maior visibilidade na carreira. Será um ótimo momento para renovar o ambiente social e alargar horizontes, Leão.
3: Você de Virgem, soluções inesperadas beneficiarão a saúde, aumentarão os

0: à disposição. Ajustes simples na alimentação, ferramenta de trabalho ou atividade física trarão mais bem-estar. No trabalho, uma sacada genial otimizará o tempo e aumentará seu prestígio. Mude o estilo de vida e descubra outros prazeres. Novidades de longe motivarão uma viagem virgem.
1: Já voltamos com o segundo bloco do horóscopo aqui no programa, agora 10h22.
0: Ouvinte.
1: Alô, bom dia.
0: Aí,
1: opa, aí, caiu a ligação, liga de novo. Gente, olha, é que é muita ligação entrando aí, às vezes cai, às vezes a gente segura algumas por aqui, mas vamos seguindo.
0: Cris, bom dia, Wanda, linda, quero participar do sorteio, assina a Cris. Simone, bom dia, gostaria de participar do sorteio. Simone Pinheiro, um feliz dia das mães a todas as mães do mundo. Luiz Fernando Miranda, bom dia a todos vocês. Também, bom dia, toca uma do Eduardo Costa, o Pateta de Rio Grande. Por gentileza, qual o nome da banda de forró que cantou Só Três Dias Só? Forroça no Piseiro, é de São José do Norte, Leandro. Leandro Pateta nos acompanhando. Bom dia aqui para Silma Amaral da Quinta, toca Trembala para todas as mamães. Marcos Lousada, Marcos, abração, ótima sexta. Bom dia, Wanda, eu peço a música para todas as mães, que são pais, que Deus abençoe e dê força e guarde cada uma delas e para você também, pelo nosso dia, Ângela Maria Abreu. Dina Bezerra, aqui na secretaria, contagiando os colegas com o musical da 105,9 e com a voz maravilhosa da Wanda e do Magno. Adoro, me incluam nos sorteios. Beijos, beijos, beijos da Dina Bezerra.
1: Beijinho para Lúcia, lá na ilha.
0: Ligou
1: também.
0: Fora do ar aqui.
1: Beijão, ar, Lúcia. Tá no, o nome tá na lista aqui.
0: Também aqui o João da Sokovski, bom dia, João. Bom dia também aqui para nossa ouvinte, a Rejane do Barro Duro. Mandou aqui foto, ela e o gato.
1: Ela é
0: a
1: gato.
0: Mãe do gatinho aqui.
2: 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Chefana, eu com a minha cata Esmeralda. 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
0: É a Esmeralda, a filhota aí da Rejane, né? Ai, por falar legal. Em gatos, meu gato me acordou hoje, 3 da manhã.
1: Mas não é, tu não tem 400 gatos,
0: não,
1: tem?
0: Tenho só dois. Dois gatos, uh-huh. Né? Dois gatos.
1: Uh-huh.
0: Me acordou.
1: Pra quem ele é a pessoa que tem 400 gatos lá no apartamento de São Paulo, né?
0: Aí
1: meu
0: é ruim.
1: Deus do céu, aí é ruim. Meu Deus do céu. Vamos lá, 10h24, vamos cantar?
0: Vamos cantar. Com o Eduardo Costa, pedido aí do nosso ouvinte, o Leandro. Vai pedir, vai ouvir o Eduardo Costa aqui na programação. Depois do ouvinte.
1: Alô, bom dia. Alô, bom dia. Gente, não,
0: linha, cadê?
1: Não. Oi,
0: cadê,
1: fala cadê, aí, cadê? Meu querido, minha querida. Alô, bom dia.
0: Não tá falando, né? Não. Ai, tá falando. Não tá falando.
1: Aí estoura meu ouvido.
0: É.
1: Vamos lá então, gente. 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
0: Vamos ver o João aqui?
3: Queria participar do sorteio também, bom dia.
1: Bom dia, João. Tá participando. Fique ligado aqui com a gente, tem muita coisa boa pra acontecer. Vamos lá.
0: Eduardo Costa.

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4: Previsão do tempo.
5: Esta sexta-feira, dia 8 de maio, será de tempo instável e queda na temperatura. O dia inicia com muitas nuvens com pancadas de chuva e trovoadas durante a manhã. À tarde, a chuva para, porém o dia segue nublado. Os ventos serão moderados, com a umidade relativa do ar tendo média de 60%. Amanhã inicia com baixa temperatura, tendo mínimas de 8 graus em Rio Grande e Pelotas e 6 graus na região de Canguçu. Durante a tarde, as máximas chegam a 17 graus em toda a região sul do estado. Com informações do Instituto Nacional de Meteorologia em MET.
3: Previsão do tempo.
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0: Beleza, agora são 10 horas 37 minutos, gente. 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
2: Um abraço aqui para a Carmen Regina Santana, bom dia, Wanda e Carlos, desejo um abençoado Dia das Mães para todas elas, infelizmente não tem mais a minha, eu sou mãe de dois anjos, mas gostaria de participar do sorteio e ouvir mãe com o Rick Renner, eu e maridão Rubilar na escuta do Parque Marinha. A Leneira do Bairro América também quer ouvir a música da mãe aí na nossa programação. Bom dia aqui para Sônia Lucas, bom dia Sônia, fala aí.
3: Oi, Wanda, bom dia. Aqui é a Sônia Lucas. Quero desejar um feliz Dia das Mães a todas as mães, principalmente para minha, que mora em São José do Norte, para minha filha Michelle, que mora lá no Barranco de São José do Norte, para minha nora também, e para minha neta também, que é mãe, eu sou bisavó. A todas as mães. Então, eu quero, assim, Agnaldo Timóteo, mãe.
2: Abraço para
0: Sônia.
2: Beijo,
0: querida. Beijo.
2: Ouvinte.
0: Alô, bom dia.
4: Bom dia.
0: Rejane, conseguiu ligar? Que maravilha.
4: Consegui, mas eu consigo, né? Eu espero que você vá lá para todo mundo, depois eu ligo.
0: Querida,
4: eu
0: tá bom.
4: Pra todas as mães aí.
0: Tá, meu amor.
4: E pra ti, tá?
0: Tá bem.
4: Eu vim da minha catinha, tinha aí que eu mandei a foto?
0: Eu vi, coisa mais linda.
4: A matéria é Esmeralda.
0: Esmeralda, adorei o nome. Um beijo.
4: Nossa, um beijo.
0: Bom final
4: de semana.
0: Tá.
4: Segunda, eu vou ter que ligar, vou ter que fazer um enxame. Mas desafio, eu te ligo.
0: Tá bom.
4: Tá? Então tá.
0: Tá bem. Um beijo, querido. Fica bem. Querida, ela tem uma gatinha, se chama Esmeralda, né? Um amor, Esmeralda. Um amor. Gente, tá valendo aí, gente. Siga lá as nossas redes sociais, né? Compartilhe. 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E também um pijama lá da GZT. E também, olha só quanto também. E também um procedimento muito top lá da Natália Uliose. Daqui a pouco a gente vai sortear tudo isso aqui no programa. Magno, você já está com 5, 6 folhas.
2: Tem um monte de folha aqui, né? Um abraço para a Duca, a Júzia, a Maria Bassa, a Lúcia da Ilha, a Jussara Costa de Souza, a Leila Botelho, o Cláudio, a Maria Gladys, a Cris, o João da Sokovska, a Simone Pinheiro, a Marilin Colorada, a Dina Bezerra, a Rejane Barro Duro participou agora, o Deuraci, taxista ali da Santa Casa, a Najete da Ilha, a Juscelen, a Glaci do Parque Marinha, a Pamela Dias, a Ana Ferreira da Barra, a Daniele Ferreira, a Elvira do Povo Novo, um abraço para Elisângela, já ligou anteriormente, a Cleusa Lemos Dias, a Maria Silveira, a Maria Alice da Cidade Nova participou aqui fora do ar, o Antônio ali do centro também na nossa escuta, grande abraço a todos. A Aline pediu aqui, a nossa Aline que está se despedindo lá do colégio,
0: sim.
2: A Aline pediu para dizer para a querida Wanda que ela saiu da escola para seguir novos rumos, mas que vai sentir falta da Wanda.
0: Ah, Aline, mas eu assim, ó, do fundo do meu coração eu te desejo o melhor, né, o melhor... Melhor alegria, um melhor engajamento para onde tu for, um melhor progresso, tudo de bom, Aline. E muito obrigado por me levar no teu coração, certamente estará sempre nas minhas orações. Um beijo, minha linda.
2: Mulher perde R$50 mil por acreditar que namorava famoso cantor inglês. E o cantor é esse aqui, ó.
0: Ah, quem?
2: James Blunt.
0: James Blunt.
2: Uma mulher de São João da Boa Vista,
0: pensei
2: no interior
0: que era
2: de São
0: Paulo.
2: José
0: do Norte. Porque cá para nós já teve uma de São José do Norte,
2: teve
0: que perdeu
2: também,
0: muito dinheiro, né? Tadinho.
2: Teve um prejuízo de cerca de R$50 mil por acreditar que estava em um relacionamento com o cantor inglês James Blunt. O golpista manteve contato com a vítima de 57 anos por 1 ano e 3 meses. Ele falou que viria ao Brasil me conhecer. O empresário dele falou que não podia deixar ele vir. Aí ele falou para mim, se você me arrumar R$3 mil, eu consigo o restante e vou. Vou romper o contrato que eu tenho com esse empresário, porque ele está me mandando muito em mim. Eu não quero que ele te trate assim, relatou a vítima, que pediu para não ser identificada em entrevista ao site. Ela chegou a fazer um empréstimo no valor para poder enviar os R$3 mil ao criminoso, mas no geral ela somou R$50 mil de
0: certo,
2: repasses, né?
0: Certo.
2: Mas mesmo depois de chegar ao Brasil, o homem continuou a pedir dinheiro. Aí ele veio para o Brasil, disse que ele desceu em São Paulo no aeroporto, colocou as malas no chão e foi almoçar e comer alguma coisa. Quando ele virou, não tinha mais nada, tinham levado tudo e roubaram ele. O contato entre a mulher e o golpista começou depois que ela deixou um comentário em uma live transmitida pelo verdadeiro James Blunt. Eu falei, mas também não estava esperando ele me ligar. Eu estava muito carente, porque eu tinha perdido a minha mãe, perdido meu irmão. Aí mandei mensagem, fui lá no portão conversar com as minhas amigas. Quando voltei, tinha uma mensagem de volta do cantor James Blunt, entre
0: sim,
2: aspas, né?
0: Sim, sim.
2: E ela repassou, no total, R$50 mil para o golpista.
0: Gente, o que é a carência, o que é a saúde mental das pessoas, né? Tem gente namorando pela internet, tem gente tendo um relacionamento forte, tem gente que comunica a internet quando vai dar uma saída, vai dar uma volta para alguém que não existe. Olha o ponto que nós chegamos. A inteligência artificial, ela consegue captar vozes, ela consegue driblar, assim, ó, muito as pessoas, e as pessoas caem nessa vibe aí horrível, inclusive de pessoas safadas aí, tirando dinheiro, usando as pessoas ingênuas, inocentes e carentes.
2: A vítima disse ainda que ele gostou muito de mim, queria me conhecer, que estava separado da esposa, que estava morando em um hotel em Londres, até aí tudo bem. Ele mandava fotos para mim, queria fazer show, e quando ia gravar me mandava foto, a gente conversava o dia inteiro.
0: Ai, coitada, gente, não é nem de rir, gente, é de chorar, é de chorar. Eu lembro também uma ouvinte que virou muçulmana, né? Lembra, Mag?
2: Lembro, né?
0: A gente falava, gente, não é, não, mas eu sou muçulmana agora. Usou burca, né? Não tenho o que dizer, né? A gente vive cada situação aqui no programa, tentando, é claro, alertar as pessoas que não é assim. Isso é um bilhete premiado, gente. Tem muita gente querendo tirar vantagens. Imagina, vamos rodar a música aí do Apaixonado?
2: Vamos lá, então.
0: Coisa triste.
2: James Blunt chega pra cantar.

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3: Previsão do tempo.
4: Esta sexta-feira, dia 8 de maio, será de tempo instável e queda na temperatura. O dia inicia com muitas nuvens com pancadas de chuva e trovoadas durante a manhã. À tarde, a chuva para, porém o dia segue nublado. Os ventos serão moderados, com a umidade relativa do ar tendo média de 60%. Amanhã inicia com baixa temperatura, tendo mínimas de 8 graus em Rio Grande e Pelotas e 6 graus na região de Canguçu. Durante a tarde, as máximas chegam a 17 graus em toda a região sul do estado. Com informações do Instituto Nacional de Meteorologia, em MET.
2: Previsão do tempo.
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0: Beleza, maravilha. Retornando depois do intervalinho aqui no programa, né? E as pessoas continuam ligando. Isso é bom demais. Temos na linha também. Alô, bom dia.
1: Caiu. Não, liga de novo.
0: Tá ligando, tá caindo, tá ligando. Ah, não.
1: Mas liga de novo, né? Bom dia, lindo programa, Mara Regina. Desejo que Deus abençoe todas as mães e vovós e que sejam muito felizes com seus filhos e netos. Quem tem bisnetos também. Abraço a todos, Mara Regina. Também aqui a Nilvair. Bom dia, meus amigos. Que frio gostoso. Tá gostando do frio, hein, Nilvair?
0: Tá gostoso mesmo. Gente, e aí pra dormir um pijaminha bem quentinho?
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0: Na GZT tem. Vamos ver quem tá na linha. Alô, bom dia. Alô, você, bom dia.
1: Cadê você?
0: Estão nos traindo aí, gente. Olha, essas companhias telefônicas hoje estão nos traindo. Gente, vamos lá então. Daqui a pouquinho temos mais ofertas aqui no programa, né? Enquanto as ofertas não vêm, agora 11 horas da manhã, a gente já vem com o segundo bloco do horóscopo. Para Libra, novidades dos filhos ou do par. Planos de viagem e projetos autorais darão uma colorida especial no dia. Espere por um reconhecimento merecido no trabalho e nas parcerias. Alguém de longe ou de outra cultura falará ao coração. Se estiver em busca do amor, construa relações de confiança e estabilize poder e prestígio em alta, Libra.
1: Escorpião, conversa com alguém da família ou do passado renovará sentimentos. A semana terminará com transformação de velhos padrões emocionais e mais leveza nas relações. Decisões sobre o patrimônio, moradia ou de uma reforma na casa serão tomadas com mais segurança. Viagem a dois inaugurará uma fase de mais confiança e prazer no casamento, Escorpião.
0: Sagitário, a semana terminará com surpresas gostosas, novidades instigantes e bons motivos para comemorar. Mudanças na maneira de se comunicar terão efeitos positivos nas relações próximas e nas redes. Divulgue o trabalho, renove conceitos e fique por dentro das novidades tecnológicas. Um projeto autoral decolará. Assuma hábitos saudáveis e fortaleça a saúde, Sagitário.
1: Capricórnio, fique de olho em uma oportunidade financeira que poderá surgir repentinamente. A semana terminará com bons negócios e visão mais clara dos investimentos. Cobre pelo seu trabalho sem constrangimento, mesmo com o desafio de conciliar demandas da família com os planos do casamento, bases materiais e afetivas seguirão fortes e firmes, Capricórnio.
0: Aquário, mude o visual, renove sua imagem, fortaleça a autoestima e realize um desejo. A semana terminará com decisões pessoais importantes. Muito brilho, animação e momentos intensos no amor. Conte com grande magnetismo e poder de atração. A partir desta tarde, uma virada na energia trará segurança nas escolhas. Prazer, paixão e poder em alto, Aquário.
1: Peixes, desacelere, solte a imaginação, anote os sonhos, vá fundo na terapia e se prepare para revelações importantes. As melhores soluções virão em momentos de pausa e relaxamento. A intuição estará aguçada, confie na voz interior e não desista dos seus planos. Saiba quando silenciar e quando insistir em negociações. Mudanças de atitude evitará um conflito, peixes.
0: Esse horóscopo retorna na segunda-feira aqui dentro do nosso Palavra de Mulher.
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1: Abraço aqui pro Totone da Barra. Alô, Totone.
3: Bom dia, Carlos Magno. Quero ir na carona do Arnaldo Timóteo, mãe. Quero oferecer para minha mãe e para todas as mães. E todos os amigos e amigas que estão na escuta. Para minha irmã Simone, para a vó Tereza.
1: Beleza, Totone. Tem ouvinte?
0: Tá, alô, bom dia. Oi.
1: As operadoras estão terríveis hoje. Terríveis.
0: Não tem como, a gente não ouve, né? Então mande mensagem. É. Por favor, né? Não conseguimos colocar. Poucas pessoas a gente está conseguindo colocar no ar, o resto cai. Né? 91647867, você manda mensagem que a gente vai ler aqui com muito amor e carinho. Sem pegar, vamos ver se a gente consegue. Alô, bom dia.
4: Bom dia.
0: Oi, quem fala?
4: Aqui é Edileuza, do bairro
0: Buco. Oi, minha amiguinha querida, tudo bem?
4: Tudo bem.
0: Fale.
4: Graças a Deus. Muito frio, né?
0: Já tá concorrendo aqui aos nossos prêmios da manhã, tá bom, Edileuza?
4: Eu queria te pedir a música da Paula Fernanda, pode ser qualquer uma, tá bom?
0: E na sequência a gente roda pra ti, tá bem?
4: Então,
0: um beijo, bem. Bom dia, bom final de semana. 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
1: Na audiência aqui, o Valmir Barbosa, da São Miguel, Mauro Silva, bom dia. Rudinei Souza de Castro, bom dia, Deus abençoe. Dina Bezerra, já registramos. Eugênio Gonzalez, bom dia, senhora Wanda e meu amigo Carlos. Excelente programação, como sempre. Um abração e um ótimo fim de semana. Roger Lopes, muito frio neste final de semana, sem banho, é claro.
0: Relaxado.
1: Relaxado. Jefferson Luiz Raimundo Fonseca, bom dia. Beatriz Copelo, bom dia aos amigos, abraços. Nilce Avrani Mendonça Pires, bom dia, amiga. Feliz Dia das Mães a todas nós. A Kelly Neves, bom dia. Hoje eu gostaria de pedir uma música para minha mãe e para meu pai Lentrinha, que está remendando redes no galpão, ligadinho na cultura. Gostaria de pedir a música. Um abraço também para o meu tio Bosco, que mora aí nos Carreiros, em Rio Grande, está ligadinho também. Marli Lemos, bom dia. Sônia Fonseca, bom dia. Feliz Dia das Mães para todas as mamães. Beijos. A Beatriz Copelo quer participar do sorteio da GZT do Pijama. Gilceia Carreiro, feliz Dia das Mães, principalmente para minha mãe. A Marli Lemos, feliz Dia das Mães, quero participar do sorteio, sou mãe e avó.
0: Legal. Gente, olha só, todo mundo que estiver participando vai nesses dois produtos incríveis, que é o pijama e também uma corrente linda da nossa patrocinadora Dani Joias. Pode retirar hoje à tarde aqui na emissora, tá bem? E lá também pode ir hoje à tarde lá retirar a pessoa... que for sorteado, tá bem? Não é semana que vem, é hoje, ok? Então, a emissora fica aqui na Buarque 650, pode retirar aqui, né, com a gente, ou, se for o pijama, lá na GZT, no Calçadão.
1: A Dina diz, sou mãe, vovó e bisavó, mãe de três gerações, graças a Deus.
0: Coisa linda.
1: Dejaíra Santos, bom dia, posso participar do sorteio? Pode sim.
0: A Maria Hortência está nos ligando aqui pela... Não, Maria Hortência, isso é só mensagem.
1: Só mensagem.
0: Tá, linda. Aí não dá para ligar, só mensagem, tá bom?
1: Adriano Souza, estou assistindo do Barranco Interior de São José do Norte. Abraços também, Isabel Veleda. Bom dia, feliz Dia das Mães para todas. Quero participar do sorteio, Isabel Cristina Rodrigues Veleda.
0: Muito bem, vamos com música? Vamos
1: agora para Silvia. Silvia pediu Raça Negra, Correnteza de Emoção. Tá rodando aqui.

0: Hora certa.
1: Cultura 11:10.
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0: Beleza, Jonas Esticado?
1: Beleza, agora 11h19. Olha, se puder, faz, né, Magno? Se não puder, não faz.
2: Verdade.
1: Ai, tá tudo certo. Gente, olha só. A gente já vem divulgando aí, saiu em rede nacional, e a gente divulga sempre por aqui também. Acho que divulgamos quase até no mesmo momento. Saiu um comunicado da fábrica de um produto, né? Produto IP aí, né? Que esse produto com final 1, ele está sendo retirado de circulação, porque ele tem algum componente lá que está... Que comprometeu o produto. E a ouvinte diz o seguinte: tem um estabelecimento que permanece com esses produtos em promoção. E a filha dela, que é da área da saúde, foi lá e fez o comunicado: olha, esse produto tem que sair de circulação porque não pode estar contaminado. E aí os funcionários disseram: olha, me disseram o seguinte, foi ordem do patrão, ordem do chefe, ordem do chefe, e aí vamos permanecer. A gente lamenta aí essa nota, né? Mas a gente está esclarecendo aqui que a nossa ouvinte nos chama atenção para a gente dizer aí para todos que esse produto com final 1, ele não deve estar exposto nem por preço nenhum. E o consumidor não pode comprar de jeito nenhum. Não compre, não arrisque. Ai, vai ver que tem alguma coisa que te dê uma alergia ou te cause um dano, né? Não vai arriscar a tua vida por causa de um valor tão pequeno de um produto que está sendo retirado pela Anvisa. Então, tire de circulação de verdade. Denuncie, vá no Procon e faça isso. Ou também use esse canal aqui que a gente sempre vai... também esclarecer. Não pode, gente. Não arrisque, por favor.
2: 11h21, mais uma vez um acidente com maquinário agrícola resultou na morte de um homem em Canguçu.
1: Poxa vida.
2: Um grave acidente de trabalho resultou na morte de um homem na noite de ontem, na localidade do 4º Distrito de Canguçu. A vítima, conforme as informações, auxiliava a operação de uma colheitadeira no momento do acidente e, durante a atividade, ele teria se aproximado da máquina para retirar um galho que estava preso próximo da escada da colheitadeira e, nesse instante, a colheitadeira começou a se movimentar, tendo ele caído e sido atingido pela roda traseira do equipamento. O homem ainda foi socorrido por trabalhadores, encaminhado ao SAMU, ao atendimento do SAMU, mas não resistiu aos ferimentos e veio a óbito.
1: Meu Deus do céu, foi sugado pela força, né?
2: Foi...
1: Que tristeza isso. Não é o primeiro caso que a gente,
2: não,
1: que a gente fala aqui, e sempre em Canguçu, né? Acho que vários casos têm acontecido desse nível.
2: E lá também tem o mais rural do que urbano, né?
1: Sim,
2: então,
1: sim,
2: a
1: sim,
2: população
1: sim, sim,
2: usa bastante esses equipamentos agrícolas.
1: É verdade. Muito triste.
2: Muito triste. Também aqui o Antônio diz, apenas os produtos com lote de final 1.
1: Exatamente. Apenas... Somente, gente. Somente
2: esses que estão condenados pela Anvisa.
1: Exatamente. Somente. Não é todos, não, gente. Não, não, não vai deixar de comprar um produto que é um produto bom. Porém, esse foi feito uma análise e essa análise deu negativo, deu ruim. Então, tiraram de circulação. Mas é só esse. Tá bem? Então, muita calma nessa hora. Ah, não, mas isso aí é uma nota. Não, a nota tem que ser bem esclarecedora. É somente esse do lote com o final 1.
2: Já pelo lado da empresa, a empresa afirma que tem laudos de que produtos são seguros e diz esperar que a Anvisa reveja essa decisão.
1: Exato. É muita calma nessa hora, né? Não vamos destruir uma marca tão famosa, tão importante, tão responsável, né? Às vezes, por uma análise... errônea até da Anvisa. Não é que a gente está desconfiando, né? Mas eu acho que cada um está fazendo o seu papel, né? A empresa fazer a sua defesa e a Anvisa fazer a sua vigilância, né? O seu controle aí, né? Para que a gente fique mais seguro. Vamos aguardar para ver.
2: Vamos aguardar.
1: Mas, enquanto isso, evite, né? Não custa nada.
2: Também temos uma outra informação. Um homem foi executado a tiros dentro de casa em Santa Vitória do Palmar. Um homem de 35 anos foi morto a tiros dentro da própria residência na noite de ontem em Santa Vitória do Palmar. O crime aconteceu por volta das 11 da noite no bairro Donatos, mobilizando equipes da polícia durante a madrugada. De acordo com a polícia, a vítima foi atingida por disparos de arma de fogo e morreu ainda no local. O irmão do homem também estava na residência e acabou sendo agredido com coronhadas durante a ação criminosa.
1: Seria um assalto, é isso, Mac?
2: Entraram e mataram...
1: Em vias de fato, mas será que foi para assaltar?
2: Foi
1: Qual é a motivação, né?
2: Não,
1: que horror.
2: A vítima não teve seu nome divulgado. Segundo o delegado responsável pelo caso, as equipes seguem realizando diligências para localizar os envolvidos.
1: Que horror, gente. Que horror. Que violência, né? Meu Deus do céu.
2: O ouvinte aqui diz, eu tenho em casa 6 detergentes, comprei faz mais de um mês e estou aguardando.
1: Guarde, não use, por favor, né? Vá que tem alguma lesão na pele, que tem algum problema, não use, evite, né? Custa baratinho, compre um outro produto, né, para substituir isso, não precisa comprar em grande quantidade. Vamos evitar, né, gente? Não vamos arriscar nossa vida.
2: Fernanda Almeida, bom dia. Aqui é Fernanda Almeida. Quero desejar uma ótima sexta e parabenizar todas as mães, em especial a minha mãe, que amo demais, e dizer que se pudesse viver outras vidas, escolheria ela como mãe novamente. Desejar a música Mundo Paralelo, do Vitor Clay. Fernanda Almeida. Também aqui a Nelza do Beco da Corsã. Também desejo feliz Dia das Mães. Está na audiência aí da rádio.
1: Muito bem.
2: Ligação.
1: Alô, bom dia.
0: Oi, bom dia.
1: Oi, bom dia. Quem fala?
0: É Ivone, meu nome.
1: Pois não, Ivone.
0: É assim, ó, sobre essa história da IP, eu tenho os dois detergentes, mas é a embalagem que diz nova fórmula, que está sendo cancelada. Os outros não são cancelados, para as pessoas entenderem que não é todo produto, como tu falou.
1: Exato.
0: É uma fórmula nova que não deu certo, como foi contaminada.
1: Uhum. Exatamente, gente. É bem isso, né, Ivone? Não é, olha, proibir ou saciar o direito da venda desse produto, que tem toda uma campanha, tem toda uma responsabilidade sobre o produto. Não é essa destruição aí, não, por favor, né? Sim, obrigada aí pela tua alteração aí.
0: É, no caso, colocar em promoção um produto que faz mal... Eu teria que ser até processado, né?
1: Porque exatamente.
0: Entra na corrente sanguínea, né?
1: Exatamente.
0: Imagina uma pessoa grávida ser atingida por esse tipo de coisa.
1: Sim.
0: Então é uma irresponsabilidade de um supermercado ou de um fazer esse tipo de exposição, né?
1: É verdade. E quem tem...
0: Isso acontece seguidamente em Rio Grande, né?
1: Pois é, mas
0: as
1: que...
0: As pessoas colocam as coisas em promoção porque está perto da validade. Como que vai tomar uma caixa de leite inteira até 3-4 dias depois?
1: É.
0: As pessoas levam, assim, feito doidas, né?
1: É verdade, é, assim. É verdade. Bem
0: isso. Eu queria te pedir um favor.
1: Pois não.
0: Assim, ó, o calçadão de Rio Grande tá uma coisa muito, muito degradante. A gente, entrei numa loja, porque eu sou cidadã, eu pago os meus impostos. E eu falei com a gerente da loja que ela tava... com um colchão box, uma mesa e 4 cadeiras, uma geladeira e um fogão. Quer dizer, uma casa montada no meio do calçadão.
1: Uhum.
0: Aí eu perguntei para ela, se há um incêndio...

0: Porque se uma pessoa passa mal, como que entra uma ambulância ali? E uma outra pergunta que eu queria fazer para a prefeita. Por que ficaram prejudicando e indo atrás dos senegaleses que estavam com as coisas expostas? Tiraram os camelôs da Praça Tamandaré e agora eles tomaram conta da praça? Por que essa discriminação com os comerciantes de Rio Grande? Por que os gerentes das lojas de Rio Grande não pensam na população?
1: Tem razão, olha.
0: Depois, assim, ó, a loja fecha e aí fica todo mundo com pena que os funcionários estão sem emprego. Aí tu entra numa loja, Wanda, estão todos no celular. Ninguém te atende.
1: Entendi. É bem, olha, tu tem
0: É
1: razão, eu sei.
0: complicado, porque depois dizem assim, ah, tá todo mundo comprando na internet. Sim, tu fica em casa e recebe a mercadoria, se não serve, tu devolve.
1: Ivone,
0: Aí
1: assim,
0: tu
1: ó.
0: entra numa loja de Rio Grande, não tem um vendedor disposto a te acompanhar.
1: Ivone, eu participei do lançamento da nova reestruturação do calçadão e eu acompanhei até o final, fiz parte ali, não fiz parte, eu fiz como cidadã e também como repórter, ouvindo todas as manifestações e explanações. Acredito que a partir da semana que vem o calçadão passe por uma alteração, por uma modificação. Ou seja, os comerciantes serão. Vai ser alterado essa visão aí dos produtos fora da loja. Isso vai acabar. E aí começa já praticamente a obra, porque já tem toda uma preparação para isso. Então, eu creio que em breve a gente terá novidades, novidades boas. Pelo que eu acompanhei. Então, a gente vai, pode, te convido a permanecer ligado aqui com a gente. A gente em breve já vai trazer informações, vamos acompanhar isso bem de perto. Mas não tiro a tua razão, assim, ó, de jeito nenhum. Tá feio, tá desorganizado, tá bagunçado mesmo. Tu tem toda a razão, Ivone. Mas te agradeço a tua participação aqui, tá bem, querida?
0: Eles colocaram as lixeiras também bem no meio. Quer dizer, quem tirou uma floreira, por que colocou uma lixeira? Eu não entendo certas
1: Tá
0: coisas.
1: certo.
0: Eu trabalhei em loja, me aposentei por loja há 30 anos. A gente tinha outro tipo de atendimento.
1: Sim, mas
0: Aí
1: agora.
0: fala assim, ah, no meu tempo. É,
1: É.
0: mas no meu tempo era outro tipo de atendimento.
1: É verdade. Querida, obrigado pela tua
0: Obrigada pela tua
1: participação.
0: atenção, Caio.
1: Imagina.
0: Obrigada pela novidade que tu contou, que eu sabia que estava andando esse projeto, mas não tinha certeza que ia
1: Tá
0: sair.
1: andando e a gente vai acompanhar bem de perto aqui. Todo dia vamos trazer novidades, tá bom, minha querida?
0: Tá, me diz uma coisa, meu amor, que até que hora vai ser o programa hoje?
1: Até o meio-dia, todos os dias até o
0: Tá, e
1: meio-dia.
0: a que horas vai tu. Não era essa a minha pergunta, desculpa. É o sorteio.
1: O sorteio em seguida. Em seguida temos dois sorteios, seguidinho a gente já vai fazer. Pode
0: É,
1: ficar
0: tô
1: ligadinha aí,
0: esperando.
1: tá
0: Então tá.
1: bem?
0: Beijo
1: Beijo,
0: grande
1: tchau, tchau.
0: pra você, tá? Fiquem com
1: Outro.
0: Deus.
1: 11h32 é a nossa palavra que tá que tá. E vamos que
2: Tá.
1: vamos.
2: Sobre esse assunto, a Zeila diz: Bom dia, concordo plenamente com o comentário a respeito do calçadão e dos camelôs e da Praça Tamandaré. Quanto aos celulares, é verdade, as pessoas querem emprego, mas não querem trabalho. Ah, o Antônio diz: Pega esse prédio dos Correios e faz um centro comercial pop.
1: Vai ser em breve, tem uma alteração nisso
2: Tem,
1: aí.
2: né?
1: Eu
2: Tem.
1: vou trazer, vou convidar para a semana que vem talvez a secretária Giovana para vir aqui para a gente falar sobre os pontos que serão vão ser alterados. Sabe por que, gente, que eu sei disso? Porque eu acompanho. Ah, tem uma reunião lá que vai falar sobre o novo estatuto da cidade, né, o novo código de postura, e eu tô lá acompanhando tudo isso. Então, mais ou menos eu sei. Ah, Ivanda, mas o que que tu tem? Não, eu não tenho nada. Eu tenho interesse na coisa pública. Pública para poder compartilhar aqui, afinal de contas, sou uma comunicadora e preciso saber estar por dentro do que está acontecendo. Por isso que eu sei,
2: Isso
1: ok?
2: aí. 11h33, aqui o Paulo Vidal.
3: Bom dia! Todas as manhãs estou sempre ligadinho na cultura.
2: Aí, Paulo
1: Tá, querido, um
2: Vidal.
1: beijo para ti, Paulo Vidal, o melhor artista da cidade. Vamos com música, a gente volta com o primeiro sorteio e depois. Ou tem Rosário Bica?
2: Depois a música tem a Rosário Bica, né?
1: Depois tem o
2: Depois
1: sorteio, um
2: sorteia.
1: dos sorteios. Fique ligado, não desgruda daqui.
2: Trem bala.

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É sobre ser abrigo e também ter morado em outros corações, e assim ter amigos contigo em todas as situações.

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5: Previsão do tempo.
6: Esta sexta-feira, dia 8 de maio, será de tempo instável e queda na temperatura. O dia inicia com muitas nuvens com pancadas de chuva e trovoadas durante a manhã. À tarde, a chuva para, porém o dia segue nublado. Os ventos serão moderados, com a umidade relativa do ar tendo média de 60%. Amanhã inicia com baixa temperatura, tendo mínimas de 8 graus em Rio Grande e Pelotas e 6 graus na região de Canguçu. Durante a tarde, as máximas chegam a 17 graus em toda a região sul do estado. Com informações do Instituto Nacional de Meteorologia, em MET.
4: Previsão do tempo.
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0: 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Então, desejamos a todos vocês um bom final de semana e voltando segunda-feira com mais informações a todos.
1: Obrigada, Rosária. Até segunda-feira. Gente, 11 horas 47 minutos, 11h47, gente, agora, atenção. A gente caminha para o final do programa e nós vamos fazer os dois sorteios, né? Os dois sorteios dos nossos patrocinadores aqui no programa. Lembrando que na segunda, que no domingo é o grande dia, o dia das mães. E os nossos patrocinadores, gentilmente cederam produtos, né, para, em forma de agradecimento aí, para presentear a sua mãe. Tivemos muitas participações, né? O Magda anotou, nas folhinhas
2: As
1: tradicionais
2: folhinhas,
1: dele,
2: as minhas folhinhas, eu
1: nas
2: gosto das
1: folhinhas
2: folhinhas.
1: no ar.
2: Eu não gosto de caderno, eu gosto de folhinhas.
1: No ar, a Dani que diga, né? A Dani que diga, né? Olha, e vou te dizer, só a Dani mesmo para te entender.
2: Não, não gosto.
1: Gente, eu olho e não entendo
2: Eu
1: nada,
2: prefiro arrancar a folha do caderno que ficar.
1: né? Mas
2: Mas é
1: imagina.
2: manias, é manias,
1: É,
2: manias.
1: manias. Olha, manias difícil, meu Deus do céu. Gente, então atenção. Atenção, a GZT sorteou um pijama. Um pijama lindo. E tu pode ir lá retirar hoje à tarde, ok? E a Dani Joias, ela sorteou uma corrente de prata 925. Gente, coisa mais amor, coisa mais linda. Eu queria, né? Coisa mais linda. Mas eu não posso ganhar os dois. Não, eu posso porque eu posso. Não, eu posso. Olha, gostoso. Eu posso porque
2: pode,
1: eu posso.
2: Né?
1: Eu posso porque eu tenho um penca de filhos, então eu posso. Eu posso ganhar um monte de presente. Posso não ganhar nada, né? Mas posso ganhar sim. E aí, o que que acontece? A gente vai sortear primeiro o quê, Magda?
2: Vou chamar quem aí para sortear? O Bruno
1: não
2: Rios?
1: Não sei, não
2: Bruno
1: sei.
2: Bruno Rios.
1: Não
2: pode sei. Ser o Bruno. Alô, Bruno?
1: Não sei. Paulo Ricardo?
2: Paulo
1: Bruno,
2: Ricardo.
1: Quem que tá por aí? O Adriel? O
2: Valerão?
1: Rafa, o Valerão? Tem um monte.
2: Tá um rádio alto lá. Só vem um deles aí. Pode vir aí. Rapidinho.
1: Deixa de ser tímidos, né?
2: Rapidinho.
1: Primeiro pijama.
2: De 1 a 69.
1: De 1 a 69. 1 a 169. De 1 a 69. Ninguém vai vir.
2: Ninguém vai vir. Eu vou ter que chamar alguém lá.
1: Ah, então eu quero que um ou... Não, ouvinte
2: Bruno,
1: pode ser o
2: Bruno Rio
1: dele,
2: já.
1: Né?
2: O Bruno Rio se disponibilizou aí.
1: Disponibilizou. Ah, são muito ocupados esses guris aí aqui, né? São muito ocupados, muito ocupados. Vamos lá, Bruno Rios, muito bom dia. Ai, aqui é assim, né? A gente tá a mil hoje. Assim,
3: bom dia.
1: Olá, muito bom dia, tudo bem contigo?
3: Bom dia, tudo
1: já
3: bem.
1: Já comprou o presente da tua mãe?
3: Já comprei já, bem já. Cedo esse ano.
1: É,
3: bem cedo, pra menino, não faltar.
1: Menino legal.
3: E ela já tá até usando.
1: Ai, que bom. eu quero ganhar no dia. Ah, não me deem. Se me deram ontem um presente antes de ontem, eu considero que é um presente só. Mas dia das mães eu quero no dia. Não quero assim, aí depois eu dou. Não me dá. Não. Bruno, de 1 a 69, qual é o número pra concorrer a um pijama lá da GZT? De 1,69.
3: Vai ser o número.
2: O número.
1: Tá pensando. Atenção. Sem olhar as folhinhas.
3: Vai ser o número 12.
1: 12. Cara.
2: 12.
1: Enquanto ele olha ali, por que 12?
3: 12 é um número bonito.
1: Bonito.
3: Importante.
1: É. Marcou importante. Na tua vida alguma data dessas?
3: Não, 12 não marcou uma data, mas é um número dos apóstolos. É um número 12.
1: Ah, 12, gosto.
3: É um número
1: gosto.
3: Bem. Uhum. Bem importante.
1: Bem importante.
2: O meu foi o 15, que marcou algumas histórias.
1: Algumas histórias.
2: É, 15 é o meu aniversário. 15 é o aniversário da Daniele. Ah. A gente se conheceu num dia 15.
3: Olha só.
1: Olha.
3: Nada político, né?
2: Nada político.
1: Ah, tá. Nada político. O meu é o dia 18.
2: 18.
1: É, dia 18. Dia do aniversário da minha mãe. Dia do aniversário da minha sogra e dia do meu casamento. 18.
2: 15 era aniversário da minha avó também,
1: é,
2: dia 15.
1: É incrível, dia 18. É, 18 pra mim é importantíssimo.
3: O número do Magno.
1: É, exatamente.
2: Mas dessa vez é o número 12.
3: 12, né? Eu escolhi 12 e é 12 vai ganhar o pijama.
1: 12, vai ganhar o pijama.
2: Maria Bastos, da Castelo Branco.
1: Maria Bastos, alô, Maria Bastos, ganhou. Só o seguinte, Maria, tu pode ir hoje mesmo, me pede pra fazer um embrulho. Embrulho não, um pacote. Embrulho antigo.
3: Embrulho bem bonito.
1: Eu sou antiga, né? É mais ou menos uma calça de brim, né? Uma calça jeans.
3: De brim.
1: Né? As melenas, né? Gente, vamos fazer um pacote cheio de cheiro, cheio de coisa boa e uma cartinha, né?
2: Bate uma foto lá com a Mara.
1: Bate,
2: né?
1: Uma foto com a Mara. Por manda favor, Maria, foi a ganhadora. Agora, zera tudo, porque zera agora tudo. Vem uma corrente de prata.
3: Mas agora não sou eu, agora tem que chamar outro.
1: Chama outro aí, vamos ver. O Bruno é o 12, vamos ver quem vem aí pra sortear uma corrente da Dani Joias. Né? Lembrando que da Dani Joias, larga aí o comercial da Dani Joias aí, Mag, por favor. 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Vamos ouvir quem é essa patrocinadora que está sorteando uma linda corrente aqui no nosso programa. Larga o comercial, por favor.
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1: Que maravilha, gente. Olha, cada momento você merece brilhar. Exatamente. Olha, às vezes tu fica meio despida se tu não tiver uma joia, se tu não tiver um acessório. Às vezes a tua roupa é linda, mas se tu não tiver um acessório, ela não reflete toda a tua beleza, tá bem? E a Dani Joias hoje, assim, ó, ela tá demais, tem muitas coisas lindas, mas ela sorteou. Ela nos deu, nos permitiu a sortear uma corrente. E a gente convidou mais um colega aqui, ele que está fazendo sucesso. Agora ele é o queridão da tarde. Tinha o queridinho da tarde, agora ele é o queridão da tarde, gente. Um programaço da tarde, top tarde, daqui a pouquinho já vai começar. E ele tá aqui para fazer esse sorteio. Bom dia, Valeirão.
2: Não, acho que me enganaram, porque dizendo que era para mim vir ganhar uma corrente.
1: Não. É para sortear. E é de 1 a 69, qual é o número que tu
2: acha? De 1 a 69, é... menos 12 ou vai o 12 junto?
1: Menos 12.
2: É, o 12 já ganhou.
1: 12 já ganhou.
2: De 1 a 69?
1: É, menos 12.
2: Menos 45.
1: 45.
2: Sem pensar, sem pestanejar, 45. Sempre.
1: Alguma coisa que te marcou esse número?
2: Não.
1: Ah, porque a gente perguntou aqui, a gente tá fazendo essa pergunta. Esse número marcou a tua vida, a gente já teve vários.
2: Como é que eu vou dizer o dia que eu nasci? Não. Claro que eu sei que a tua idade? Não. Não sou tão velho, né?
1: Não. Claro que não, queridão da tarde, né?
2: É, queridinho, queridinho.
1: Não, queridinho era outro.
2: Não,
1: era
2: queridão outro. Era papai.
1: Não. Queridão, queridinho
2: eu
1: era outro.
2: Eu sou o querido.
1: Não.
2: Que querido.
1: Também não.
2: O pessoal tá convidado, né? Porque você sempre falando palavra de mulher, palavra de mulher, palavra de não, mulher, não falam do top tarde.
1: Fala, mas top tarde
2: de
1: tá
2: tarde aqui. Tem um agito aqui nas tardes, aqui tem das 2 às 5.
1: Tem um agito. Eu e a minha amiga ficamos pensando, eu e o Bruno e a minha amiga ficamos assim, será que ele vai manter esse pique do início ao fim? E não é que manteve?
2: É, que
1: toma bastante
2: pique, né?
1: Água, né?
2: Que pique, né?
1: Toma bastante
2: eu
1: água.
2: Tomo bastante água.
1: Ah, bom.
2: Tem que tomar bastante água para lubrificar as cordas vocais.
1: Isso aí. 45 quem é?
5: É a Juscelen da Bernadette.
1: Juscelen, alô Juscelen da Bernadette. Bernadette. Um detalhe importante.
2: Tá, mas os bairros todos ligam e participam
1: todos,
2: do programa?
1: Todos, e de Fola. E de Fola.
5: Pelota, de Pelotas também, da nossa
1: Fola,
5: região.
1: E de Fola também.
2: De Fola. É mesmo?
5: Cebolinha daí, Cebolinha.
1: Cebolinha de
2: Bernadette
1: Fola.
2: Bernadette ligada.
1: Bernadette, Morredondo, Pelotas, vários pontos da cidade de Pelotas ligaram para nós também. E de São José do Norte, gente, muita gente de São José do Norte. Adriana disse que está lá no barranco ouvindo, né? Agora ela
2: lá no restaurante do barranco?
1: Eu não sei se é no restaurante, mas no interior de São José do Norte.
2: Lá no barranco é lindo.
5: Beijo, a Ionilda também.
1: A Ionilda.
5: O Cássio em Pelotas.
1: Nossa, muita gente.
5: A Cristiane Gonçalves. Tá na nossa escuta também. Abraço para a Cristiane.
1: A Gisele. Eita, tanta gente.
2: Muita gente, né?
1: A Beatriz Campelo. Muita gente.
2: Gente, bom, olha, 45. Um feliz Dia das Mães para todas as mamães que estão ouvindo aí o Palavra de Mulher.
1: A Fânia Fonseca também. Beijo.
2: Dessa mamãe maravilhosa que é a Wanda Leite.
1: Ai, obrigada.
2: E a Dona Norma também, que é a mãe do
5: Dona
2: Carlos
5: Norma,
2: Magno.
5: Minha mãe, né?
1: Exatamente.
5: Né?
2: E a minha mamãe, onde quer que ela esteja, né?
1: Exatamente. Gente, então, 45 foi o número que o Valeirão sorteou, 12 foi o número que o Bruno sorteou e... Aí só. Quem é que sorteou 45 já?
5: Maria Bastos. Maria
1: não,
5: ba...
1: não, não, 45 não. Não. 45
5: a foi o Valeirão. A Juscelen da Costa.
1: Ah, tá.
5: Juscelen da Bernadette. Juscelen. A Maria Bastos foi o 12, né?
1: Juscelen da Costa. É. Juscelen, pode retirar aqui à tarde o teu presente, tá bom, querida?
5: E a Maria é direto lá?
1: E a Maria lá direto na GZT.
5: Lá. Exatamente. Procura a Mara lá.
1: A Mara, procura as meninas ali, diz que foi sorteada aqui no programa, já faz outras compras e tal.
5: Isso aí.
1: Gente, muito obrigada.
5: A Juscelen, ok, tá ligadinha aí, ó.
1: Tá ligadinha?
5: Ok, obrigado.
1: Ah, okay. Merece, querida, que coisa boa. Pode vir aqui de tarde que vai estar tá aqui.
5: Não Nosso é? Endereço é Buarque 650.
1: E 650, exatamente. Gente, olha, momento importante, né? Agradecer demais aí a semana, que foi top, foi demais, foi legal, foi muito boa. E eu vou mandar um beijo, né? Faz a tua homenagem, faço a minha, né? Em nome de todos os colegas aqui, a todas as mães, né? É, a gente existe porque alguém um dia nos pôs no mundo, né? Então, se mãe não é melhor, certamente porque não consegue. Porque mãe é mãe, mãe é que gera, mãe é que cuida, mãe é que dá o peito, né? Que mama. Nós, mães, conseguimos produzir alimento. Além de dar a vida, a gente produz misteriosamente uma coisa divina. A gente produz leite no nosso peito e os nossos filhos se alimentam dele. E esse cheiro e esse crescer da pessoa que é amamentada é uma coisa demais da conta. Então eu quero dizer para todas as mães, assim, o nosso muito obrigada. Eu agradeço como mãe por ter gerado 3 e eu agradeço como filha de ser... filha, né, de uma mulher tão incrível, de uma mulher tão pé no chão, de uma mulher que apesar da idade se mantém vaidosa, que se mantém firme nas suas convicções, firme nas suas posições, e isso eu puxei muito dela, eu sou muito orgulhosa de tê-la, né, viva, muito viva, muito forte, muito linda. Mãe, muito obrigada por tu existires ainda na minha vida e sempre vai existir para o resto da minha vida. Eu sou muito grata por ser tua filha. Então, com essas palavras, eu uso e abuso, né, desse microfone para dizer, em nome de todos os colegas e para todas as mães, o nosso muito obrigada. Ficamos por aqui com a edição do nosso programa, mas voltaremos na segunda-feira, se assim Deus permitir. Um beijo e bom final de semana.

0: Hora certa.
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Hello, my friends! Vamos nessa então, né? Está começando a partir de agora mais uma vez aqui o nosso Radiorama na edição desta sexta-feira. Apareceu o sol finalmente, né? Contrariando um pouquinho a previsão do tempo, que apontava que hoje nós teremos um dia com chuva e tal, mas ainda continua o alerta, viu? Vamos acompanhando aí as mudanças climáticas ao longo desta sexta-feira, mas nesse momento o sol deu uma aparecida, resolveu dar as caras. 8 de maio de 2026, a partir de agora, como a trilha já identifica, estaremos entrando no ar mais uma vez aqui com o nosso Radiorama, relembrando as clássicas da nossa programação, desde lá dos anos 70, às vezes rola alguma coisinha do finalzinho ali dos anos 60 também, um Chuck Berry da vida, entre outros que estão em destaque aqui na nossa programação. Mas a vibe é 70, 80, 90 e a primeira década dos anos 2000 também, especialmente selecionados para você que está junto com a gente aqui na nossa programação. É um prazer estar aqui e é lógico, melhor ainda, eu costumo sempre dizer, é um prazer ter a sua companhia. 991-647867, que é o nosso canal de comunicação através do WhatsApp. E a vibe de hoje inicia, já que é sexta-feira, mais um final de semana se aproximando, com um Bob Marley pra gente começar. Tá bom pra ti ou não? 7:30. Bora lá. Carlos Magno, qual é a média da temperatura? 20 graus de temperatura nesse momento. Three Little Birds, pra gente começar. E muito bem.

The Boys Light Up, do álbum de estreia lá de 1980 da banda de rock australiana Australian Crow. O disco foi sucesso massivo, vendendo quase 300 mil cópias e definindo o surf rock da época. Essa música que você acabou de ouvir, composta pelo James Ryan, foi famosa pela letra ambígua que refere-se ao hábito adolescente de fumar cigarros. Olha só. Three Little Birds foi a primeira, começando aqui na nossa programação do Radiorama, com o Bob Marley. Agora são 12:15, Biquíni Cavadão, versão especial do Radiorama, pra você aqui, tá junto com a gente. Um ótimo descanso, um ótimo intervalo, pra quem consegue fazer aí nesta sexta-feira aí o seu intervalo do dia.

0: Na primeira sequência aqui do nosso Radiorama desta sexta-feira, Glenn Frey, The Hits On, mandando pra conta só as melhores e relembrando as clássicas aqui da nossa programação. The Hits On é um dos maiores sucessos aí da carreira solo do Glenn Frey, conhecido também por ser um dos antigos membros da banda Eagles, que fez muito sucesso lá nos anos 70, também anos 80. Essa música, The Hits On, foi lançada em 1984 como tema principal do filme Um Tira da Pesada, que originalmente tinha o nome de Beverly Hills Cop, estrelado pelo Ed Murphy. Lembra dessa? Lembra desse filme? Pois é, essa música aí foi o tema principal de Hits On com o Glenn Frey. Antes, teve o The B-52s, Legal Tender, show de rock and roll com roupa nova e ainda Biquíni Cavadão, Vento Ventania. Só pra começar e começar muito bem, nosso Expresso ao Passado. Dá uma parada breve aqui no Radiorama e eu já volto trazendo mais, muito mais, porque até as duas da tarde são só as clássicas da programação.
1: Previsão do tempo.
2: Previsão do tempo.
3: Sábado com previsão de tempo firme e seco na região. O sol irá predominar com pouca nebulosidade. A intensidade dos ventos será moderada e o frio se intensifica ainda mais. Em Rio Grande, mínima de 6 e máxima de 14 graus. Em Pelotas, máxima de 15 graus. E em São José do Norte, a temperatura máxima não passa dos 16 graus. Previsão do tempo com informações do Instituto Nacional de Meteorologia, IMET.
1: Previsão do tempo.
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3: Legal!
4: Cinco minutos agora faltando para uma da tarde. De volta!
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4: E as clássicas da nossa programação. Uma ótima tarde de sexta-feira para você. Vamos em frente trazendo mais uma sequência. O Expresso 105,9 segue por aqui. Agora com Didi Jackson, relembrando Automatic Lover. Na sequência, vou trazer aqui uma das ondas que tomaram conta, principalmente das rádios lá nos anos 90, chamado Mashup, que é a união da trilha sonora de uma música com os vocais de outra. Na sequência, tem London Beat por aqui.

O Radiorama aqui na programação da Cultura Zona Sul, tocando Bonnie M. Mabaker, lá de 1977. Referência aí com duas coisas distintas nessa música, mais relacionadas aí com a figura histórica real de uma das vocalistas do Bonnie M, a Kate Mabaker, e a famosa música de 1977 do grupo Bonnie M, que foi inspirada nela. Antes eu toquei Automatic Lover, maior sucesso da cantora inglesa Dee Dee Jackson, lançada em 1978 como o primeiro single do álbum de estreia dela chamado Cosmic Curves. A canção é um clássico do gênero Space Disco e vou dizer uma coisa sinceramente assim, ó, não sei, mas talvez uma das protagonistas nesse segmento de música, a Space Disco, lá desde a década de 70, lá desde os anos 70. Estilo que misturava batidas de discoteca com elementos futuristas e também eletrônicos, já naquela época lá, Automatic Lover, da Dee Dee Jackson, também aqui no nosso Radiorama, relembrando o som das pistas pra você. Agora são 12:46, até as 14h, só as clássicas, 120 minutos de música, especialmente selecionadas, relembrando os anos 70, 80 e também os anos 90, aqui na nossa programação. A música não para, já tá tocando aqui essa versão especial Radiorama da Vanessa da Mata pra você, com a tradicional e a inesquecível também, ai, ai, ai, ai. Uma boa tarde pra você, uma ótima tarde de sexta-feira. Bora lá de música, aumenta o volume.

0: Só as melhores, só as clássicas da programação aqui na Cultura Zona Sul até as 2 horas da tarde. Na vibe da sexta-feira, um radiorama um pouquinho mais agitado aí pra você, finalizando com o Hathaway. Versão aqui do programa What is Love. Antes teve o Yves LaRocque com Rise Up e ainda a Luca. Tô nem aí. Vanessa da Mata, Bonnie M e Dee Jackson. Só as melhores, só as clássicas pra você aqui na programação da Cultura Zona Sul. Porque a gente acredita que não existe música velha, existe música boa e a gente toca também aqui do meio-dia às 2, de segunda a sábado e aos domingos das 7 às 9 horas da manhã no Radiorama da sua rádio.
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2: Hora certa.
0: 1:01.
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0: Tocando as clássicas da programação até as 2 da tarde no Radiorama, que já está de volta por aqui na segunda parte, o segundo tempo, mandando ver, relembrando, só as melhores com a força da Dinâmica Contabilidade. 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Até as 2 por aqui, só as melhores. Pepeu Gomes.
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0: Papas da Língua. As Garotas do Brasil. Lu Santos, Toda Forma de Amor. Michael Jackson, Rock With You. PM Dow com Spandau Ballet. Seth Edriff, On Memory Bliss. Ainda o Matt Bianco, More Than I Can Bear.
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2: Previsão do tempo.
3: Sábado com previsão de tempo firme e seco na região. O sol irá predominar com pouca nebulosidade. A intensidade dos ventos será moderada e o frio se intensifica ainda mais. Em Rio Grande, mínima de 6 e máxima de 14 graus. Em Pelotas, máxima de 15 graus. E em São José do Norte, a temperatura máxima não passa dos 16 graus. Previsão do tempo com informações do Instituto Nacional de Meteorologia, IMET.
1: Previsão do tempo.
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0: De volta aqui com a última sequência desta sexta-feira do nosso Radiorama, com as clássicas da programação, relembrando lá os anos 70, 80, 90, agora destaque da era do rock, inclusive do rock nacional, começando com essa balada do Camisa de Vênus, Lena.
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0: com London Beach, no formato aí, como eu disse que ia tocar pra você, lá do formato dos anos 90, que pegou essa moda aí do mashup, ou seja, a junção de duas músicas na mesma faixa. I've been thinking about you. Antes teve Queen, Another One Bites the Dust. Também John Cougar, Mellencamp, Hurt So Good, Legião Urbana, Tempo Perdido, Nando Reis, Os Cegos do Castelo e Lena com Camisa de Vênus. Obrigado até aqui pela sua interatividade, sua participação, sua parceria junto com a mente aqui, junto com a gente aqui na programação da Cultura Zona Sul. Grande abraço do Paulo Ricardo. Amanhã, meio-dia, tem mais Radiorama, a edição do Sabadão. E eu volto 5 da tarde no De Volta Pra Casa. Vem aí o Top Tarde, junto com ele, é lógico, José Valerão, que vai estar agitando a tarde junto com você nesta sexta-feira.
1: Hora certa.
0: Cultura 2 e 3.
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Que beleza, hein? Tá na hora de começar o nosso programa. Tá na hora de começar o nosso Top, Top Tarde. É, eu sou o Valeirão e fico contigo a partir de agora até, até as 5. Você estava aí com o Paulo Ricardo Ávila e o Radiorama. A partir de agora é tudo comigo e nós vamos juntos até as 5, então, com muito clima pra você nessa tarde de sexta-feira. Ontem pintou aquele climão, né? Pintou aquele tempo, veio, choveu muito na madrugada, mas ainda bem que o vento não veio. É, ainda bem que o vento não veio. Até assustou ontem na tarde, né? Mas ainda bem, passou. E agora tem sol lá fora e a gente vai esquentar a sua tarde. Tá frio? Não, tá nada. Tá frio pra quem não tá ligado, pra quem não tá sintonizado. Quem tá ligado na cultura tá bem ligado, tá comigo. É, e a cultura tá conectada contigo até às 5 com a comunicação do Valeirão e o Top Tarde. 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E olha, hoje é especial, né? Hoje é a sexta que antecede o Dia das Mães, então eu quero a sua mensagem, eu quero aqui a sua homenagem para o Dia das Mães. Vamos lá, vamos participar? Alô, você que é mamãe, você que é vovó, você que é bisa. Que legal, né? É, que continuidade de família. Pra você que é mamãe, o nosso grande abraço e o nosso desejo de que você tenha um ótimo Dia das Mães. Mais do que isso, né? Dia das Mães é todos os dias, então que os seus dias sejam maravilhosos e perfeitos. Você que tem sua mãe junto de você, você que tem seu pai junto de você, tem que sempre expressar o carinho e o amor que você tem por eles. Enquanto é tempo. Senão depois tem que dobrar o joelhinho pra conversar com eles, né? Então, enquanto eles estão junto com você no mesmo plano, diga a eles o quanto você os ama. Ah, mas eles sabem. Mas é bom ouvir. É muito bom ouvir. Então, procure papai, procure mamãe. Tem pai que é pai e mãe. Tem mãe que é mãe e pai. Tem vó que é mãe. Tem vó que é mãe e vó. E assim por diante, né? Pois então, tô esperando aqui a sua mensagem. 91647867, quero você comigo. Até às 5. É, e a gente vai começar tocando todas as melhores pra você a partir de agora. Cultura. Mari Fernandes e Marcinho Sensação. É aquela parada louca. E aí? É o programa do Valeirão que é uma parada louca. 2:11, boa tarde.

Que beleza! Por aqui na Cultura tem sucesso pra você. Na Cultura tem o Top Tarde. E no Top Tarde tem a sua participação. No Top Tarde tem a sua indicação. Você entra em contato, você participa no 9164-7867. 9164-7867 pra você participar comigo. E me auxiliar aqui a fazer o programa, né? É, que legal! Vem comigo! Domingo agora é Dia das Mães. Todo dia é Dia das Mães, né? Mas domingo é aquele dia comercial, né? É aquele dia em que ficou definido que seria o Dia das Mães e aí por isso tem aquele dia especial, aquele almoço com a mamãe, né? De repente um presentão pra mamãe. Que tal uma bike pra mamãe? Olha só, bike quase pronta. Venha conferir, Dia das Mães. Vem aí. E aí, né, o pessoal... O pessoal da William Bike Shop mandou aqui uma fotografia de uma bike prontinha pra mamãe. É um presentaço, né? Uma bike pra mamãe. E ainda, olha que foto linda com minha neta, eu, vovó, minha mãe Bisa e também minha avó tataravó. Que maravilha! Olha só, quatro gerações. Show, sensacional. Muito legal, né? Legal demais. A bebê, a mãe da bebê, a avó da bebê e a bisa da nenê, né? Show de bola, é isso? Que legal. Valeu demais, Denise. Aí, a primeira foto, né, de mamães. E olha que família, né? Família linda aí com quatro mulheres. Tá mais ou menos igual a família aquela da novela das oito, né? Quer dizer, das nove e meia. Oito ainda tá dando a novela das sete. Que confusão esse novo normal, né? Que confusão, né? Ah, não, dá licença. Olha aqui, ó, a gente continua e toca mais música pra você. A gente continua com o Top Tarde até as 5. Esperando aí a sua mensagem, 9164-7867. Tô esperando. Você não vai mandar uma fotografia aí? Mande! Mande uma foto, mande a sua mensagem, mande aí a sua mensagem pro Dia das Mães. Vamos juntos! E olha só, você manda mensagem do 9164-7867. Você segue a Cultura já no Instagram? Ainda não? Siga meus bons! Arroba Cultura Zona Sul 105.9. Telefone para falar comigo, 3232-2303. Esse é o Valfone. Hein? Não tem o Batfone? Então, esse é o Valfone. Ou Coolfone. Cool de Cultura, com fone, ou 105 fone, vem comigo, 3232-2303, o Whats nosso 991-647-867, e o sucesso nosso, Ana Gabriela, Encontro de Alma. 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

Pois é, né? Se disser só oi, oi, oi, oi, oi, oi, oi. Léo Magalhães, ainda antes você ouviu por aí Ferrugem com um sorriso maroto e apaguei, apaguei pra todos. Primeira foi a Ana Gabriela com Encontro de Alma. Você liga e participa aqui do nosso programa, você liga e participa aqui do nosso Top Tarde. É um privilégio estar com você nas tardes da nossa 105. É 105,9, a sua, nossa FM. E você, ligado, muito bem ligado. Liga comigo então, manda aí a sua mensagem no 9164-7867. Seguidinho eu vou fazer uma descarga aqui, né, de muitas participações. Tô esperando aí da sua. Manda ver, faça aqui o seu registro de ouvinte. Fazendo o seu registro de ouvinte, você ganha um alô do Alberto Roberto da Júlia. Vamos juntos, vai! Vem comigo, que privilégio estar contigo e ainda mais receber a sua mensagem nessa linda tarde de sexta-feira. Boa tarde, Valeirão. Hoje eu queria dar os parabéns para todas as mães. Eu já sou vó e bisavó, com muito orgulho. E gostaria de escutar com o grupo Menos é Mais e Xande Avião, Matadinha de Saudades. Abraço, Simone Severo. Tá aí, avó, bisavó, Simone Severo, ligadinha conosco. E em seguidinha eu tô tocando pra ela a que ela pediu.

0: E agora é hora, né, da gente trazer aqui informação, é hora da gente trazer o bloco comercial e eu volto já já dando sequência aqui ao nosso Top Tati. Vamos juntos, hoje é sexta, sextou, então sexta sua linda.
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2: Previsão do tempo.
3: Previsão do tempo.
4: Sábado com previsão de tempo firme e seco na região. O sol irá predominar com pouca nebulosidade. A intensidade dos ventos será moderada e o frio se intensifica ainda mais. Em Rio Grande, mínima de 6 e máxima de 14 graus. Em Pelotas, máxima de 15 graus. E em São José do Norte, a temperatura máxima não passa dos 16 graus. Previsão do tempo com informações do Instituto Nacional de Meteorologia, IMET.
2: Previsão do tempo.
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0: E a hora da notícia, ou a notícia da hora. Pois, moradores do empreendimento Junção em Rio Grande passarão a contar com atendimento do transporte coletivo a partir da próxima segunda-feira, dia 11. A inclusão da localidade nas linhas urbanas foi anunciada pela Secretaria de Mobilidade, Acessibilidade e Segurança. Inicialmente, serão disponibilizados 22 horários diários de segunda a sexta-feira. O itinerário atenderá os trajetos FURG Rodoviária Centro com 12 horários e Centro Rodoviária FURG com outros 10 horários. Isso eu acho muito legal, eu fico muito feliz com essa notícia, porque passou por aqui. Foi uma das demandas que a gente recebeu no programa Manhã Regional. Nós encaminhamos para a Secretaria, encaminhamos para a Prefeitura e fomos atendidos. Então, meu muito obrigado à Secretaria de Trânsito. Meu muito obrigado à Prefeitura Municipal, em especial aí a pessoa da prefeita Darlene Pereira. Não? Sim. Exato. Pois a gente segue, né? Tocando música pra você. E você participando comigo no 91647867. Só 91647867? Claro, Valerão. Esse é o número do WhatsApp. E no WhatsApp é só 91647867. A não ser, é claro, que você esteja em outra localidade, outra região. Aí você coloca o 53 antes. Senão você vai passar o WhatsApp pra um número aí do seu prefixo, tá bom? Bota aí, 53 91647867, manda ver. Inclusive, hoje eu fiquei feliz da vida, porque hoje nós navegamos no Rio Amazonas com destino a Manaus, amigo. É, um ouvinte que nos mandou, né? Estava nos ouvindo e filmando lá o Rio Amazonas. Maravilha, né? Na embarcação da Transpetro levando, né? Levando as nossas riquezas, navegando. É, que maravilha. Por aqui a gente segue com mais música, com mais sucesso e no pedido do ouvinte, é claro, sempre no pedido do ouvinte. Quem é que tá pintando por aí? Tá pintando por aí Menos é Mais, na indicação da Simone Severo.
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0: Participação do Xande Avião. Matadinha de saudades. Bebê, e aí? E aí, bebê? Sexta-feira.
3: Amor.

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0: Que beleza, o FM que vai mais longe, muito, muito, muito mais longe, tocando as melhores músicas pra você e você que tá ligado, curtindo por aqui, só sucesso. Curtiu por aí Lorde com Tim, ainda antes teve Túlio Bilionário com Casca de Bala, teve Seu Cuca com Gabriel Elias Ouro e ainda também o Menos é Mais, participação do Xande Avião, Matadinha de Saudade. A Matadinha de Saudade foi um pedido da Simone Severo, né? Tem mais participação? Tem muita participação, é muito legal as participações que tem por vir aqui e você, é claro, é convidado a participar também. Por que você não participou ainda? Olha aqui, ó, vamos participar comigo na 105,9, quero ver. Boa tarde, top tarde, aqui é Janaína do Parque São Pedro. Valeirão, toca uma Menos é Mais aí pra mandar pra minha mãe Salete e pras minhas tias que estão curtindo a cultura no volume máximo. Que legal! E olha que eu toquei já, né? Toquei aqui um Menos é Mais, então. Atenção, atenção aí. Alô! Alô! Salete! Salete e as titias aí da Janaína. Essa do Menos é Mais foi pra vocês. Também alô, Valeirão. O Thiago da Vila Maria tá ligado no Top Tarde. Quero ouvir Tiaguinho pra oferecer pra dona Marlene. Melhor mãe do mundo. Abraço pra toda a equipe da cultura. Legal, né? É a participação, é o ouvinte ligado, é o ouvinte ligando, participando no WhatsApp, se comunicando. Oi, José Augusto, aqui é a Camila do Cassino. Quero pedir um sorriso maroto para minha mãe, Rosângela, que não perde uma tarde da Cultura 105,9. Alô, dona Rosângela, brigadão pela sintonia de sempre. Antes estava, né, antes não era com o Valeirão, a partir dessa semana que começou comigo. Espero que você continue ligada. Também, oi Cultura, a Fernanda da Coab 2, vizinha da Coab 2, quero ouvir Dilcinho para animar a sexta-feira e mandar aí um beijo para a mãe dela, a dona Célia. Alô Célia da Coab 2, fala Valeirão, aqui é o Gustavo do bairro Getúlio Vargas, quero oferecer um pagode do Pixote para minha mãe Sandra e para minha sogra Eliane. As duas são fãs da cultura. Bom demais, né? Assim, assim vale demais. Como é bom trabalhar com você, como é bom trabalhar com você, sabendo que você está ligado, conectado aqui na cultura. Boa tarde, Valeirão. Tô ligada na Vila Eulina. Quero desejar aqui, né, feliz aniversário pro meu cunhado Wilson Branco. Quero escutar João Gomes. Uma feliz tarde a todos. Pois, que legal, né? Aqui é a Inês Miranda quem mandou essa mensagem. Quem mais que tá ligado aqui? A Wanda? Não é a Leite, né? Não, não é a Wanda Leite. Tem uma Wanda aqui que ligou, mandou uma mensagem de áudio. Mensagem de áudio? Vamos ver aqui o que ela mandou dizer? Vamos ver o que ela mandou dizer aqui, então. Diga lá, querida, boa tarde. Oi?
1: Boa tarde, seu Valeirão. Aqui é a Wanda do Pucos. Uma senhora de 60, de 73 anos e me botaram para ser mesária e eu tenho problema de... Eu tenho uma prótese fora do lugar e tenho problema de bexiga. Então eu uso fralda. E não tem como o senhor me informar?
0: Para aí, vamos tirar fora do ar aqui. Vamos fora do ar que essa aqui é um pedido. Vou conversar com a Wanda aqui. Vamos conversar com a Wanda e com certeza, né, a gente vai ajudar. Vamos ajudar aqui a Wanda que tá em tempo ainda, né, de conseguir, né, salvar ela dessa missão aí, né? É, vamos conversar com o pessoal aqui do cartório eleitoral e vamos ver o que, que dá para ser feito aí nesse caso. Poxa, tem desculpa, né? Coloquei no ar aqui sem ouvir, né? É que programa ao vivo, né? Programa ao vivo é assim, ao vivaço, de repente pinta lá uma mensagem que não era pro ar, mas que vai no ar. Assim como os tubarões. Ah, não, não, para aí, tubarão não vai no ar, né? Não, tubarão não voa. É, tubarão não avoa. Mais nada.

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1: Hora certa.
2: Cultura 3:03.
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2: 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Agora 3:08, 3:08, é hora de notícia, é hora de informação aqui no nosso canal legal da 105,9, no nosso canal aqui da Cultura. Tá chegando por aqui mais informação, né? E a informação chega de meia e meia hora. A equipe de Taekwondo da Associação Águia de Artes Marciais está buscando apoio do Executivo Municipal para participar de uma competição internacional em junho, no Uruguai. Além da competição no Uruguai, os atletas permanecem treinando forte para outras competições nos municípios de Pelotas, Bagé e Piratini. O grupo deve se reunir com a prefeita Darlene Pereira na próxima semana. Sábado, dia 9, às 15 horas, a associação realizará um bingo beneficente na Escola de Samba Unidos do Mé, ali na Visconde de Mauá, número 29, buscando arrecadar fundos para aquisição de materiais esportivos para apoiar. Quer saber mais sobre esse projeto? Chama no WhatsApp 991-805594. Vamos seguindo por aqui. Bora lá então, tem mais música chegando, só que antes, deixa eu me ver aqui, tem participação, né? Tem mais ouvinte ligado no programa Top Tarde. Aqui é o Cláudio Bukowski, no caminhão, toca uma aí do Pixote, que beleza. Aí, Cláudio Bukowski nos levando de carona, carona no caminhão, ligadão aqui na 105. Obrigado, você quer uma do Pixote? Vou tocar pra você aí um Pixote em seguidinha, tá legal? Deixa eu trazer aqui quem mais que tá ligado, quem mais que tá ligando e participando da nossa programação. Deixa eu ver aqui quem mais que tá ligado. Boa tarde, Top Tarde. Aqui é a Larissa de Pelotas. A Larissa de Pelotas, quero pedir Tá Vendo Aquela Lua, do Exalta Samba. Pô, essa é antiga, né? Tá Vendo Aquela Lua, do Exalta Samba, pra minha mãe Tânia. Todo mundo aqui na loja ouvindo vocês. Que legal! Qual loja, Larissa? Manda pra mim aí, loja em Pelotas, nos ouvindo. Oi, José. O Rafael de São José do Norte tá na audiência. E quero ouvir Belo. Belo pra homenagear a mãe. Dona Rita, que faz aniversário no domingo. O aniversário do Dia das Mães, Dona Rita. Parabéns, querida. Um grande forte abraço. Maravilha, né? Vai estar junto aí com o Rafael, vai estar junto aí com o filhão, a Rita. Boa tarde, Cultura Zona Sul, aqui é a Michele de São Lourenço do Sul. Olha a Pérola da Lagoa aí, gente. Toca uma do Raça Negra pra minha mãe, Marisa, e pras minhas irmãs que estão trabalhando, ouvindo Top Tarde. Alô, alô, São Lourenço. Alô, Dona Marisa. Grande abraço pra senhora, obrigado pela sintonia. São Lourenço do Sul, hein? Olha que legal. Michele, a mãe Marisa, né? E as manas que estão trabalhando ouvindo o Top Tarde. Alô, Valeirão, Anderson. Opa, não, para aí, assim eu fico convencido. Olha só, de Arroio Grande. O Anderson de Arroio Grande tá ligadão aqui. Que maravilha. E quer mandar um abraço pra quem, Anderson? Olha só, o Anderson mandando um abraço aí pra sua mãe, a dona Neide, e também pedindo um sucesso do Alexandre Pires. Que maravilha, né? Esse é o Top Tarde, essa é a nossa 105. 105,9. E agora eu quero botar uma música especial pra mãe de um amigo meu. Ela chegou aqui e disse assim: hoje tem que tocar Sexta-feira, Sua Linda. É a mãe do Camilo, a minha amiga, a Dani. Então a gente tem que tocar pra Dani, né? Então vamos lá, Sexta-feira, Sua Linda. Alex e Ronaldo.
9: Pra ficar bonita a mãozinha lá em cima. Bora, gente!
2: 3:13, boa tarde, Rio Grande, boa tarde, Zona Sul.

0: Tô trabalhando aqui mais ligadinha na cultura.
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Que beleza, hein? Sucesso tocando aqui na Onda da 105. Que maravilha, você ligado, você ligando, você participando. Já nem dá pra dizer ligando, né? Você mandando mensagem, você mandando WhatsApp pra gente aqui. Então, manda ver, tô aguardando a sua participação. Essa aí foi o Pixote, e o Pixote foi num pedido aqui dele, né? É o Cláudio Bukowski. Pediu aí um Pixote? Então ouviu, né? Tocou por aí o Pixote com Coração e Cadeado. Ainda recebe Péricles com Graveto e a primeira Alex e Ronaldo com Sexta-feira, sua linda. Que linda sexta-feira, né? É, e por aqui você ligado, curtindo a programação com o Valeirão, curtindo aqui o Top Tarde. 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Enquanto isso, enquanto o CAP ganhador não vem, a gente segue por aqui tocando mais música pra você, tocando por aí um Victor Clay.

beleza, e essa aí é demais, né? É, aquela que o vaqueiro gosta. Maravilhosa, toda dengosa, Eu acho até que é a cultura. Tá falando da cultura, Zé? Ops, vaqueiro. Ela é maravilhosa, só pode ser a cultura, né? Ah, eu sabia. Essa é maravilhosa, é a cultura, né? E você tá ligado, tá participando comigo? Que bom, que privilégio receber aí a sua ligação. Eu até prometo que um dia eu vou me identificar aqui com os telefones, né? Toca um telefone aqui, nós temos um black e um right. Toca o black e eu atendo o right. Toca o right e eu atendo o black. Assim não dá, né? Toda hora eu atendo o telefone errado. Você vê que fica tocando o telefone, né? E o pior é que... ou melhor, o melhor é que o telefone não para, né? Além do telefone não parar, também tem aquelas participações no WhatsApp que são sensacionais, que eu adoro. É, eu gosto muito. E quero que continue assim, né? Você ligando, você participando, você me auxiliando a fazer aqui o programa, porque sozinho eu não consigo. Sem você, eu não consigo fazer o programa, não. Então eu preciso muito de você. Preciso aí da sua participação. Preciso aí da sua orientação. Você quer uma música? Você quer mandar um alô pra quem? Você quer mandar um alô da sua mamãe aí que no final de semana tá no Dia das Mães? Então tá esperando o quê? 91647867. 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E ainda falando em aproveitar, deixa eu aproveitar aqui e trazer de imediato uma notícia pra você. É a notícia agora, né, das 15h30. Quando são 15h34, 15h34 ou 26, faltando para as 4. Deixa eu trazer aqui o seguinte, a Polícia Civil de Rio Grande realizou uma operação coordenada pela Draco, com apoio de diversas delegacias da região contra o tráfico de drogas e associação para o tráfico. Ao todo, foram cumpridos 11 mandados de busca e apreensão em residências nos bairros Centro, Cassino, Getúlio Vargas, Castelo Branco, Cidade Nova, Santa Rita de Cássia, Santa Rosa e Barra. Dois homens foram presos em flagrante por tráfico de drogas. Confira a reportagem em nosso site complexoculturazonasul.com.br. É o Portal da 105. E no Portal da 105 tem muito mais, né? Tem orientação pra você de todos os tipos. 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Em seguidinha aqui do intervalo, a gente tá de volta, segura aí que é rapidinho. E eu tô voltando com mais música pra você. Mas não sai daí, segura que já já tem aqui uma descarga de música.

0: das participações, muitos registros de ouvintes ligados, curtindo aqui a programação.
1: Previsão do tempo.
2: Previsão do tempo.
3: Sábado com previsão de tempo firme e seco na região. O sol irá predominar com pouca nebulosidade. A intensidade dos ventos será moderada e o frio se intensifica ainda mais. Em Rio Grande, mínima de 6 e máxima de 14 graus. Em Pelotas, máxima de 15 graus. E em São José do Norte, a temperatura máxima não passa dos 16 graus. Previsão do tempo com informações do Instituto Nacional de Meteorologia, IMET.
1: Previsão do tempo.
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0: 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E que legal estar com você aqui na onda da 105. Todas as tardes, é bom demais. É muito bom saber que você está ligado, que você está ouvindo, que você está curtindo a nossa programação. Falei que ia descarregar, né? Então vamos lá. Sessão aqui das mensagens. Boa tarde, Valerão. Aqui é a Paula de Jaguarão. Opa! Eu tinha parado em Arroio Grande, agora eu vou a Jaguarão. A Paula de Jaguarão. Quero oferecer um pagodinho do Péricles para minha mãe, Luciana, e dizer que amo muito ela. Alô, dona Luciana, que maravilha, hein? Olha a Paulinha aí mandando um alô para você. Alô, meus amigos e amigas de Jaguarão, a cidade que tem portas e prédios lindos. Estranhos e portas lindas, né? Mas você conhece Jaguarão? Nossa! De repente tem muita gente que já passou em Jaguarão, foi a Rio Branco, né? Mas não entrou ali em Jaguarão, propriamente, né? Na cidade. Não conhece ali aquela beleza arquitetônica, né? Tem alguns clubes maravilhosos em Jaguarão. Um abraço especial aí aos amigos de Jaguarão. Oi, top tarde. O Bruno de Pedro Osório tá na sintonia e quero ouvir Sorriso Maroto para mandar um abraço especial para dona Vera. Aí, os filhos da região ligados, né? Maravilha, domingão é dia das mães. Boa tarde, cultura. Aqui é a Jaqueline. Mais uma, Jaqueline do Cerrito. Valerão, toca um grupo revelação aí pra minha mãe Lourdes, que tá na cozinha ouvindo a rádio. Puxa, dona Lourdes, tá fazendo o quê? Tá fazendo bolo? Bolo de chuva não, né? Não, não me vem atrair chuva, né? Tá fazendo o quê? Roda de carreta? A gente fala do que a gente gosta, né? Como é bom uma roda de carreta, né? É bom demais! Agora, pão também é, né? Biscoito, cuca... Olá, boa tarde, Valerão. Aqui é a Vanessa, da Pães e Cucas da Nessa. Gostaria de pedir Gustavo Lima Retrovisor. Sou fã do Insônia, pois trabalho na madrugada fazendo pães. Desde já agradeço, estou no trabalho aqui em frente ao Bragança. Se puder dar um alô, tô aqui ligadinha. Que legal, Vanessa, querida, obrigado pela sintonia. Ela ouve o Djavan, ela também... Não, ela não tem insônia, ela trabalha na madruga, né? É, mas se você tem insônia, nós temos aí a insônia do programa. Nós estamos com você para você não ficar só na madrugada. Ao vivo! Que legal, né? Olha aqui, ó, mais... Olha, os caras criam uns posts legais, né? Boa tarde, Valerão. Se puder, coloca uma música do Nando. Nando Reis, estamos na escuta do programa. Demis do BGV. Fala, Demis! Ficou legal esse microfone aí, hein? Que legal, Rádio Cultura Zona Sul. 105,9. É a 10, né? É a nossa rádio. Também, boa tarde, Valerão. Se der, coloca Ave Maria com Fafá de Belém para minha mãe Maria Helena. Um grande abraço. Duca! Alô, Duca! Um abraço, Duca! Também tem aqui o cara, aquele que me manda sempre uma figurinha. Me manda uma figurinha. Boa tarde. Boa tarde, João. É o João que tá ligado aqui na programação, né? Quem mais que tá ligado comigo? Paulo Vidal. Opa, Paulo Vidal mandou o que aqui? Mandou um áudio. Puxa vida, como é que eu faço para rodar esse áudio? Tem que esperar baixar o áudio aqui. Paulo Vidal ligadinho. Muito bem ligado, muito bem sintonizado. Tá em boa companhia, tá na nossa cultura. Oi, estou aqui também, a Conceição, alô Conceição, obrigado, continue ligada, Conceição São José do Norte, né? Boa tarde, meu chefe, na audiência aqui no cassino, grande abraço, meu amigo, bom final de semana, Robson Pintanel, grande Robson, locutor 10 da cidade, um abraço, meu queridão. Também quem mais que tá ligado comigo? Boa tarde, um abraço para os jaguarenses, Marcelo da São Miguel. Fala, Marcelão. Conhece Jaguarão, Marcelo? Ah, tu é de Jaguarão, Marcelo? É, eu gosto muito de Jaguarão, cara. Eu ia muito a Jaguarão, né? Tinha um tio que morava em Jaguarão. E aqui a gente recebe muitas e muitas mensagens de Jaguarão, né? Olha só, primeiro ele manda o Cebolinha dando boa tarde. Depois...
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0: Um sinalzinho com os dedos. João, brigadão, um abraço, querido. Peraí, só um pouquinho, Não, só um pouquinho aí que eu ainda não passei. Como é que eu vou olhar no retrovisor? Só um pouquinho, tem que passar mais uma mensagem que tá carregando aqui. Deixa eu ver quem é que mandou mensagem aqui. Deixe-me ver. Boa tarde, do taxista 135, Sérgio. Forte abraço, sempre ligado na Rádio Cultura. Beleza, e aí ele me manda aqui a foto do rádio, né? Prefixo 135. Qual é o teu ponto aí, Sérgio? Qual ponto que o amigo trabalha? Um abraço pra ti aí, bom trabalho, nos leva de carona, nos leva aí na companhia. E aqui, ó, a confirmação, né? A confirmação aqui do amigo, né? O Marcelo diz que ele é de Jaguarão. Valeu, querido. Um abraço pra você. Quem mais? Ó, que demorou, né? Demorou aqui. Boa tarde, Valerão. Aqui é o Edson da padaria Favo de Mel. É, tá ligado. Padeiro aí, um abraço pra você também, né? Ele ouviu falar aqui da Vanessa, né? E mandou um abraço lá, ele também, né? Então, um abraço pra você. Não precisa ficar com ciúmes. Um abraço pro meu querido amigo Edson, lá da Favo de Mel. E o sucesso continua? Sim, agora sim tem retrovisor.
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0: 15 minutos faltando pras 4, boa tarde, cidade. Boa tarde, cidades. Boa tarde, Zona Sul.
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Legal, e esse aí é Wagner Soria. Diferentão, ué. Diferentão que nem o Valeirão. Aí daí resolveu por aí, Isa, Dona de Mim. Teve ainda também Gustavo Lima com Retrovisor. Essa música do Gustavo diz muito, né? A gente fica sempre reclamando. Dá uma olhadinha no retrovisor, vê tudo que você já passou. Vê como é que você está hoje. De repente a gente tem que agradecer mais, reclamar menos. E é claro, assim a coisa fica um pouco mais leve, né? A vida fica muito mais leve. Agradecendo. Reclamação? Deixa de lado, né? Bota lá numa gaveta, lá no fundo da gaveta e fecha a gaveta. Não adianta reclamar. Se reclamação adiantasse, aí eu concordo que você reclamasse, eu vivesse reclamando, né? Mas não vai adiantar. O que vai adiantar é você me mandar um WhatsApp pra mim agora, 991-647-867. Tô aguardando aí a sua mensagem, tô aguardando a sua participação. É. 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Olha aqui, ó, aqui ouvindo a 105,9 no caminho para casa. Se der, toca uma música para nós. A música do Panda, Eu Te Seguro. Abraços, Elô. Não, Hélio, desculpa, Hélio. Ligadaço ouvindo aí a programação. É que de longe da tela, né? O óculos já não tá tão bom como antigamente. De repente, às vezes, o olhinho falha. O Hélio, então, tá de volta pra casa, voltando pra casa, ligado na 105. Obrigado pela carona e muito obrigado pela carona mesmo. Também, boa tarde, Valeirão. Se der, coloca Ave Maria com Fafá de Belém. Aqui eu já li, né? Para minha mãe Maria Helena, um grande abraço. Ah, sim, eu já tinha lido a mensagem, né? E aí tem a fotografia agora. Eu, minha esposa. Beleza, ele e a esposa. É o Duca. Valeu, Duca. Um abraço, querido. O Marco Adão também manda aqui um boa tarde. E um beija-flor nas flores. Que maravilha, né? É, lindo demais. Quer mais sucesso? Aqui tem, aqui toca, aqui é só as melhores pra você, é o Top Tarde. 105,9, Cultura Zona Sul. 3 para as 4, tá valendo, você manda aí uma foto com sua mamãe. E a gente de repente lança no Dia das Mães, num post da rádio. Mamãe, vovó, filha, filho, mande sua foto.

0: É mais um dia de maio no Rio. Rio Grande, é. Ludmilla Maliciosa ainda esteve Lagum com a cidade e é só sucesso pra você aqui na onda da nossa 105,9 tocando pra você, só sucesso e é claro, aguardando aí a sua ligação, aguardando a sua participação, não sai daí, tem uma notícia em seguidinha e mais música e mais uma carga de participações que a gente traz por aqui. Você já fez o seu registro de ouvinte? Tem que fazer o registro de ouvinte. Manda aí, 91647867. Estou aguardando a sua participação.
1: 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Hora certa.
0: Cultura 4 e 3.
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0: É, e na rádio feita pra você tem notícia. Notícia pra você ficar bem informado, pra você ficar muito bem ligado na 105. Pois a vitória por 2-1 sobre o Brasil de Pelotas na noite desta quarta-feira no Bento Freitas garantiu ao Inter o título da Recopa Gaúcha e foi tratado por Paulo Pezzolano como uma obrigação cumprida. Após a partida, o treinador valorizou o resultado diante das dificuldades encontradas em campo e lembrou o peso da camisa colorado em confrontos desse porte. Grêmio e Flamengo divulgam nota conjunta sobre a nova divisão de verbas da audiência da Libra, ou Liga de Futebol Brasileiro, para o período 2026-2029. O acordo que encerra uma disputa judicial com o Clube Carioca amplia a participação do tricolor nessas receitas. Que bom, né? Sempre é bem-vindo, né? Sempre é bem-vindo. Agora, era só o Grêmio e o Flamengo que estavam na briga? Não entendi. Não entendi. Por que que era o Grêmio e o Flamengo só? É só o Grêmio? É só o Flamengo? Flamengo, né? Dá licença, meu, que os cariocas me desculpem, né? Mas o Flamengo sempre levou vantagem, né? Com patrocínio da Lubrax, da Petrobras. Há quantos e quanto tempo, né? Há quantos e quantos anos? Sem contar em todo o favoritismo, né? TV sempre transmitindo, sempre valorizando, sempre divulgando. É. Num mês divulga que tá quebrado, mil dívidas. No outro tem contratação milionária. Não dá pra entender, né? Ah, eu não entendo. Olha só, tá ligada conosco a Regina Oliveira aqui da Coab. Tá ligada, vou ouvir a mensagem dela já já aqui na nossa programação. Também, deixa eu ver quem mais. Quem mais que tá ligado aqui na nossa programação? Eu e minha mamãe, linda. Mãe, te amo. Olha que legal, né? Muito parecidas, né? A Daniele Ferreira que mandou aqui a foto dela com a mãe. Que legal. Pode postar essa foto aqui no nosso post? Hein, Dani? Vou postar essa foto sua com sua mãe e também aquela outra que você mandou antes, né? Com a filha, com a vovó, com a bisavó, toda a família. É, família grande aí de mulheres, né? Legal. Também ele aqui, ó. Boa tarde, Valeirão. Hoje está bom pra chocolate quente. À tarde, né? E à noite, um sopão. Um ótimo final de semana. Abraço, Silvia e Cacaio. Legal. Alô, Silvia. Alô, Cacaio. É, hoje em casa, um sopão, né? Porque amanhã tem janta. É, amanhã tem aquela janta que eu tô divulgando aqui. Aonde? São João Calabria. Janta sensacional para apoiar aí o pessoal lá no projeto da São João Calabria. É amanhã, dia 9, às 20 horas. Mais uma vez, tocou aqui o Right, eu peguei o Black. Toca o Black, eu pego o Right. Dia 9, né, às 20 horas e amanhã, traga sua família e venha participar desse jantar que acontece ao som musical da banda Triad. É amanhã, então, na São João Calabria e custa só R$40 o jantar. Claro que bebida e sobremesa, né, não é incluso, né? Isso aí você paga por fora. Mas é só R$40, amigo, é muito barato. 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Tem mais, quem mais que tá ligado aqui na nossa programação? Deixe-me ver. A Dani respondeu aqui a minha pergunta, né? Doris, o nome da mãe, pode divulgar. Depois vou mandar foto com meus filhos. Legal, manda sim, manda foto sua com seus filhos também. Que legal, né? Quem ouve a rádio, quem interage comigo, quem participa comigo, isso é bom demais. Obrigadão, Dani. Por aqui, a Dani é que eu tinha falado antes, né? Que tem uma bicicleta montada, né? Pra quem quiser, de repente, presentear a mamãe. É, uma bicicleta me pareceu lilás, né? Na foto, né? Linda demais. Pois a gente continua com muito mais sucesso para você depois do convite aqui para o jantar. O que mais que eu posso convidar você? 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É, e por aqui é muito melhor tocar música pra você, né? Pediu e vai ouvir. Quem pediu por aqui? Ana Castela com Zé Felipe. Sua boca mente. Não, a minha não, a sua. Vamos que vamos, tocando mais uma. Essa é uma versão, diga-se de passagem, de uma música linda, né?

I Just Might, que lindo, né? Show! Tira de lá, segura aí a vinheta, porque em seguidinha tem mais música pra você aqui na onda da 105. É a 105 tocando, tocando as melhores pra você numa playlist sensacional. Que legal! Olha quem tá ligado comigo, alô, Cultura 105,9, o Felipe do Parque Guanabara. Quer mandar um abraço para a esposa Juliane, né? A sua mãe, ou melhor, para aí, para a Juliane que é uma mãe guerreira, né? E pedir um Ferrugem para animar a tarde. Ainda também, boa tarde, meu parceiro Valerão. Aqui é o Diego, Diego da Profilurb. Quero ouvir um pagode do Menos é Mais, oferecer para minha mãe, Janete, e é todas as famílias ligadas, ou melhor, e toda a família ligadinha no Top 10. Eu tô me atrapalhando aqui, né? Mas é muito pagode, né? Daqui a um pouco eu vou fazer um sambalanço aqui pra você. Rola um sambalanço aí? Vamos fazer um sambalanço na tarde. Agora 4h22, oi Zé Augusto, a Patrícia do Bolacha quer dedicar um Tiaguinho pra mãe dela, a dona Inês, e parabenizar pelo programa que anima a nossa tarde. Obrigado, Patrícia. Também, boa tarde, Top Tarde. Aqui é o Marcelo do Senandes. Toca aí um Pixote para minha esposa Carla e minha mãe Marlene. Todo mundo ligado na Cultura. Bom demais, que legal, gente. Olha, fico assim, ó, lisonjeado, fico cheio de alegria no coração com todas as participações, com você ligado, com você ligando, com você participando. Mais uma aqui, ó. Fala, Valerão. A Simone do Santa Rosa quer ouvir Belo para oferecer para as colegas de trabalho e para as mães que acompanham o programa todos os dias. Legal, alô mamães que estão ligadinhas, que estão acompanhando. Vamos continuar? Vamos tocar mais uma. Peraí, deixa eu achar onde é que é o canal. Cadê o canal? Perdi o canal da música? Que isso, Valerão? Onde é que está o canal? Que canal é esse? Que canal é esse? Achei! Achou! Vamos assim lento? 1, 2, 3, 4, 5, 6, 7, 8, 4h23, boa tarde Rio Grande, boa tarde Zona Sul, que prazer estar com você.

Essa aí vem depois do intervalo, né? Olha só. Ferrugem e Som de Faculdade. Mas depois do intervalo, segura aí, Ferrugem, porque a gente ouviu por aí Nivaldo Marques e Natanzinho. Tem Cabaré essa noite. Teve ainda Josie Smith com Dançando Lento e ainda Bruno Mars, I Just Might.

0: E seco na região. O sol irá predominar com pouca nebulosidade. A intensidade dos ventos será moderada e o frio se intensifica ainda mais. Em Rio Grande, mínima de 6 e máxima de 14 graus. Em Pelotas, máxima de 15 graus. E em São José do Norte, a temperatura máxima não passa dos 16 graus. Previsão do tempo com informações do Instituto Nacional de Meteorologia, IMET.
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5: É rápido demais, né? É pai bola. É mais ou menos como fazia o professor Raimundo, ó. Ali, ó. Rapidinho já voltou. É, o Raimundo não voltava tão rápido assim, né? É rápido demais. Até porque tem muita gente participando, tem muita gente ligado, tem muita gente ligando. Vem comigo que é muito bom estar contigo. Boa tarde, Valeirão. Aqui é a Rosângela do Parque Coelho. A Rosângela do Parque Coelho mandando aí um beijo para minha mãe, Dona Yolanda, dizer que estamos ligadas no Top Tarde todos os dias. Aí, que legal, Rosângela. Alô, Top Tarde, o Márcio da Vila Junção. Quer pedir aqui um pagode do Ferrugem para oferecer para a esposa Juliana e para as gurias do salão que não tiram a cultura da sintonia. Alô, meninas do salão. Qual salão? Também, José Augusto, aqui é a Denise do Cassino, toca aí um som pra nós aqui. Trabalho aqui na pousada ouvindo a programação, um abraço pras mães da família. Que legal, alô, alô, Denise do Cassino. Boa tarde, Cultura 105,9. Aqui, Leandro do Parque Marinha. Tô na escuta, mandando aí um abraço pra dona Clarice, mãe guerreira, fã do programa. Alô, Leandro! Que Leandro do Parque Marinha, o Leandrinho? Fala, Leandro! Fala, Valeirão! Aqui é a Michele do bairro São Miguel. Quero ouvir aí um... Eu vou parar de dizer o nome das músicas, né? Porque se eu não conseguir tocar, né, vai ficar chato, né? Oferecendo aí pra minha mãe Vera e pras minhas colegas da loja. Legal, valeu, Michele! Vamos que vamos, tem mais participações? Claro que tem. Boa tarde, estou na escuta. Glaci. Oi, Glaci. Boa tarde, muito vento e friozinho. Aqui ouvindo o programa, tomando chimarrão. Tá maravilhoso o programa. Toca uma regueira aí. Um abraço, Yara Soares. Alô, Yara. Legal, querida, vou tocar uma regueira aqui pra você. Também, quem mais aqui, ó? Valeirão, minha mãe te mandou um abraço. Sônia do BGV, tua ouvinte, muito tempo no Manhã Regional. Um abraço, olha que legal, um abraço. Oh, que legal. A dona Sônia aí tá ligada comigo. Sônia, um abraço, querida. Também o Demis aí, o filhão que tá sempre ligado conosco aqui, né? É, que legal. Deixa eu ver quem mais aqui.

Ah, deixa eu dizer, né? Eu recebi aqui um pedido, né, da dona Wanda. Né, e a Wanda entrou em contato conosco. A gente já conseguiu resolver o problema dela. Que bom! Querida, muito obrigado por confiar na cultura. A gente faz aqui o que pode, né? É, e a gente tenta sempre ajudar todos que por aqui passam, né? Também, boa tarde, estamos sempre na escuta, Gilmar Peixoto. E aí ele manda a foto do rádio aqui para comprovar que tá ligadão na 105.9. Que legal, valeu Gilmar, grande Gilmar. Manda você também aí o seu zap 991-647867. Tô aguardando você. Vamos juntos. Vamos até as 5. A partir das 5 tem o Paulo Ricardo. E o Paulo Ricardo vem fazendo por aqui. Vem fazendo por aqui aquele programa legal, né? Que é o De Volta Pra Casa. Vamos tocar o Ferrugem? Vamos, né? O Ferrugem, que eu cortei o Ferrugem aqui, né? Foi o Ferrugem que eu cortei. Então, bora lá. Vamos tocar o Ferrugem aqui de volta, né? Ferrugem, desculpa aí tocar, né? Interromper, você tava começando a música aí, eu parei. Pô, que falta de educação a minha. Ferrugem, chega mais aí. Ferrugem, som de faculdade.

0: Só de faca.
1: Pois é, né? E aí a trilha atropelou o Ferrugem. Bah, não entendi aí qual é que é dessa trilha, meu. Atropelou o Ferrugem aí, que coisa. Anotou a placa? Tem mais sucesso chegando. 20 faltando pra 5.

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1: É, Cultura Zona Sul, 105,9, Djavan. É o Idiota do João. Ainda antes de Urebi. Não é namoro. E ainda Ferrugem com som de faculdade. É. Som de faculdade, 14 minutos faltando para 5. Você ligado muito bem, sintonizado na 105. E é muito bom estar com você aqui nessa onda, nessa vibe. Você participando, você muito bem ligado, né? Aqui mandando ver, mandando a sua mensagem. Fala, Velerão, aqui é a Michele do bairro São Miguel. É, quero ouvir e oferecer para minha mãe Vera e para as minhas colegas da loja. Essa eu já tinha lido, né? Alô, Cultura, o Paulo da São... O Paulo da São, não, né? De São José do Norte. Quero dedicar aí o Alexandre Pires para a mãe dele, Dona Beatriz. Sempre ligadinha na rádio. Legal. Alô, Dona Beatriz, ligadinha na rádio também. Que legal, né? Alô, São José do Norte. Minhas amigas, meus amigos de São José do Norte, de todos os bairros, do interior, de todas as localidades. Que legal, né? Aqui é a Marta de São Lourenço. Quero mandar um beijo para as minhas filhas e pedir aí, né, para mandar uma música para animar a cozinha aqui de casa. Alô, alô, minhas amigas que estão na cozinha. Tá tomando chimarrão? Tá fazendo café? Tá na hora do café, né? Daquele chazinho da tarde. Que maravilha, né? Você está ligado nela, você está ligado na Cultura e é bom demais estar com você aqui todas as tardes. E mais, né? Eu fico também de manhã. É, eu faço manhã regional das 7 às 9 com o Rafael e com o Carlos Magno e à tarde das 2 às 5. O Top Tarde. 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Tá na hora de tocar mais música, tá chegando por aí. Miley Cyrus, Flowers. 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

0: beleza? Som DJ Armandinho, toca uma regueira aí. É, pra fumaceira subir, que beleza, por aí foi, Armandinho, toca uma regueira aí, ainda teve Shakira solteira e João Gomes cantor, ela não merece você. É muito sucesso por aqui na onda do nosso programa, na onda aqui do nosso Top Tarde, tocando pra você sempre as melhores.
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0: Que beleza! É, Rádio Cultura e o Valeirão chegando ao final aqui do nosso programa, agradecendo aí a sua sintonia, agradecendo aí a sua companhia. E aqui antes de encerrar, né, tem... tem notícia? Tem sim, senhor, custei achar ler mais. Aqui, encontrei a notícia. Pois a Secretaria de Município da Saúde divulgou os pontos de vacinação contra a influenza e Covid-19 adulto disponíveis neste final de semana em Rio Grande. Nesse sábado, dia 9 de maio, a vacinação estará disponível nos seguintes locais e horários: UBS Parque Marinha, das 8 às 16, Unidade Móvel da Saúde, na Avenida Rio Grande, no Cassino, em frente à Igreja Sagrada Família, das 14 às 20 horas. Praça Shopping Rio Grande, das 16 às 20 horas. A Secretaria reforça que a vacinação é fundamental para reduzir internações e casos graves de influenza e Covid-19, especialmente entre o público mais faltou. Beleza, gente, ficando por aqui, prometendo voltar na segunda, não? Ah, olha só, vou voltar no domingo. É, domingo pela manhã eu tô aqui com você. Vamos fazer um programão aqui no domingo de manhã? Vamos fazer um programão domingão pela manhã. Você é meu convidado a estar ligado, sintonizado comigo aqui na Cultura do domingo pela manhã também. É, tá pensando o quê? Tá pensando que o Valeirão é fraco? Não, Valeirão não é fraco. Não sei qual Valeirão que eu tô falando, mas... Valeu, gente. Um abençoado final de semana pra todo mundo, né? Pra quem tem mamãe aí. Um beijo pra todas as mamães. Brigadão pela sintonia de todas. E no domingo a gente se encontra pela manhã aqui. Tá legal? Combinado assim? Quero ver você por aqui também, hein? Tá chegando por aí o Paulo Ricardo. Paulo Ricardo vem com o De Volta Pra Casa. E a gente se encontra domingão, 8 da manhã. Tchau!
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4: Hora certa.
0: Cultura 5 e 4.
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Muito bem, vamos nessa então. Bom final de tarde para você. Bom final de tarde para você que está junto conosco aqui na programação da Cultura, integrando a Zona Sul e conectada contigo. Bora lá, de novo. Até as 8 horas da noite, de volta para casa. Aquele programa que acompanha você, sua parceria, e sonoriza a sua volta para casa, ou para o trabalho, ou para onde você for. A partir de agora, mais uma vez, comigo, Paulo Ricardo, parceria por aqui também. E é claro, lembrando que você também pode e deve participar através das nossas redes sociais e do nosso WhatsApp, que a partir de agora, mais uma vez, está disponível. Dando sequência, na realidade, né? Depois do Top Tarde, da interatividade do Top Tarde aqui com o Valeirão, a gente segue tocando o barco por aqui. Esse programa de final de tarde, programa de Happy Hour com aquela trilha sonora especial e, é claro, com as principais informações na finaleira da sua tarde, no início da sua noite, pela 105,9. Beleza? Feito o pacto? Vamos juntos, então. Para a gente começar hoje, vamos rodar uma musiquinha por aqui e já eu tô voltando trazendo as primeiras informações. Tem ingresso de cinema, viu? Valendo aí a sua participação com um par de ingressos de cinema. Na realidade, vamos ser bonzinhos. 4 ingressos, 2 pares de ingressos de cinema e já eu digo como você pode participar. Então já vai te preparando, te organizando aí. Quem sabe aquele cineminha no final de semana aqui por conta da Cultura Zona Sul, por conta do De Volta Pra Casa. Uma maravilha, né? Então já aproveita o programa. Quem sabe domingo é Dia das Mães. Quem sabe já aproveita e leva a mãezona aí pra curtir aquele filmaço, hein? Uma boa ideia. Gostei da ideia. Se você gostou também, vai poder participar, interagir, concorrer a esses 2 pares de ingressos por aqui. Agora 5:09. A temperatura em Rio Grande, 16 graus.

0: começar aí bem, Anitta com a Rita Lee, Mania de Você, Lorde com Tim, aqui no nosso De Volta Pra Casa, que tem a força até as 8 da noite de RGS Lucar Veículos, na Santos Dumont 49, Natura Centro, a loja oficial da Natura em Rio Grande. 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
0: Bora lá então, agora são 5 horas e 17 minutos, quem está de aniversário hoje é o Stephen Amell, está fazendo 45 anos no dia de hoje. Para quem não lembra, quem não sabe quem é, o Stephen Amell é o cara, aquele que fez o arqueiro na série famosa, lembra? Stephen Amell, 45 anos, o arqueiro. A Rebeca Andrade também, ginasta brasileira, está fazendo 27 aninhos hoje. O David Attenborough está fazendo 100 anos hoje. É um apresentador de TV americano também. Em destaque, aniversariante do dia de hoje, a Kate B, 37 aninhos. Cantora pop de aniversário nesta data também, dia 8 de maio de 2026. E um abraço especial também para você que está nos ouvindo, você que é ouvinte da cultura, você que está de aniversário no dia de hoje. Parabéns, muitas felicidades, tudo de bom para você.

0: Waiting for Love. Antes, Jota Quest, Valeiro Dia. Teve também nessa sequência Viviane Batidão, Olha Bem Pra Mim. E o Felipe Amorim com Toca o Trompete. A melhor trilha sonora de final de tarde pra você no seu rádio, aqui pelo De Volta Pra Casa da Cultura Zona Sul. E também, é claro, com informação. É verdade? Moradores do empreendimento Junção em Rio Grande passarão a contar com o atendimento do transporte coletivo a partir da próxima semana, a partir da próxima segunda-feira, dia 11. A inclusão da localidade nas linhas urbanas foi anunciada pela Secretaria de Mobilidade, Acessibilidade e Segurança. Inicialmente, serão disponibilizados 22 horários diários de segunda a sexta-feira. O itinerário atenderá os trajetos FURG Rodoviária Centro, com 12 horários, e Centro Rodoviária FURG, com 10 horários.
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3: Previsão do tempo.
4: Sábado com previsão de tempo firme e seco na região. O sol irá predominar com pouca nebulosidade. A intensidade dos ventos será moderada e o frio se intensifica ainda mais. Em Rio Grande, mínima de 6 e máxima de 14 graus. Em Pelotas, máxima de 15 graus. E em São José do Norte, a temperatura máxima não passa dos 16 graus. Previsão do tempo com informações do Instituto Nacional de Meteorologia, IMET.
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0: Mengão, agora 23 minutos, faltando para 6 da tarde. Já estamos de volta, depois do recado do nosso intervalo, de volta para casa. Aqui na programação da Cultura Zona Sul, você continua participando com a gente, está liberado aqui o nosso WhatsApp. É o 991-647-867, quando chegar a hora ali a gente tem o nosso Conectados, tem também o Te Liga no Zap por aqui, onde vou mandar aquele alô especial aí para você que está junto conosco através das redes sociais e também, é claro, pelo 991-647-867, nosso WhatsApp, linha direta aqui do De Volta para Casa. 22 minutos faltando para 6, hoje é sexta-feira, nesse momento aqui a temperatura está na marca ali dos 16 graus, final de tarde, final de semana chegando e também início da noite. 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
0: 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Olha só, pessoal que participa mais de 3 vezes, e vocês participaram muito mais de 3 vezes por aqui, pode pedir música no programa, viu? Então,
2: beleza.
0: Manda ver aí uma música pra saideira aqui que eu vou tocar pra vocês na sequência.
2: Toca um Dilcinho pra nós aí, então, que o pessoal que gosta de Dilcinho
0: bastante. Então tá de boa. Grande abraço, bom final de semana. Valeu.
2: Valeu, tchau, tchau.

0: e a Legião Urbana, relembrando aqui um dos destaques da nossa programação também lá no Radiorama, quando rolam aquelas viagens ao passado. O Radiorama, seu programa de segunda a sábado do meio-dia às 14h, no domingo das 7h às 9h da manhã. Legião Urbana, Tempo Perdido, antes teve Adele com Set Fire to the Rain. 991-647-867 para você poder participar aqui da nossa programação através do nosso WhatsApp também. Mas não vale ligação, viu? Tem que mandar aí mensagem de texto ou mensagem de áudio aqui pra gente, para poder interagir com a programação do De Volta Pra Casa, que vai até as 8 horas da noite com a super força de RGS, locar veículos, carro zero quilômetro, seminovos revisados e com garantia na Santos Dumont 49. 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Manda aquele salve especial para você que está junto comigo aqui através das nossas redes sociais, também aquela turma especial aí que participa direto aqui junto com a gente, a Conceição mandou mensagem já aqui no WhatsApp. Elivelton Medeiros, Evaldo, aliás, perdão, Everaldo Nogueira também tá junto comigo aqui, Annelise Santos, Carla Santana também, tem mais músicas por aqui, ó. Gente pedindo mais música também, interagindo, mandou uma mensagem de áudio. Tem que ouvir primeiro e aí depois eu respondo no próximo bloco aqui, mandando aquele alô especial para você que tá junto comigo aqui na nossa programação. Agora estão faltando 5 para 6, rapaz, tô atrasadaço.
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0: Vamos lá, rapidinho então, tá estreando hoje nos cinemas Aventura Ação com Mortal Kombat. Pra quem conhece lá das antigas esse jogo de videogame, agora teve a oportunidade de conferir o Mortal Kombat e agora tá

0: Mortal Kombat 2 segue sendo aí uma adaptação da série de videogames e agora irá acompanhar os famosos campeões ao lado do próprio Johnny Cage em uma nova disputa entre as forças do plano terreno e o regime tirânico do Shao Kahn. Eles terão que buscar o equilíbrio entre os reinos e viver lutas intensas com heróis e antigos rivais, sendo obrigados a se unirem numa batalha sangrenta e decisiva que irá determinar o destino de todos os habitantes. Está aí Mortal Kombat, chegando hoje, a partir de hoje, então, já disponível nas telonas do cinema, especialmente com a dica aqui para você do nosso Cine Pipoca.
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0: Então, a pedido da nossa audiência.
2: A verdade é que eu sou pagodeiro e tu não é.
0: Dilcinho.

0: Legal, tá aí então, Gilzinho, sou o pagodeiro, fechando o primeiro tempo aqui do nosso De Volta Pra Casa. Você continua participando, eu tenho aqui informações também, mais informações aqui do dia de hoje, aqui na programação da Cultura, 991-647-867, não esquece aí, tá certo? Olha só, tem mais uma informação aqui importante, porque esta equipe está buscando um apoio, que é a equipe de Taekwondo da Associação Águia de Artes Marciais, que está buscando apoio do Executivo Municipal para participar de uma competição internacional junto, aliás, em junho, no Uruguai. Além da competição no Uruguai, os atletas permanecem treinando forte para outras competições nos municípios de Pelotas, Bagé e também Piratini. O grupo deve se reunir com a prefeita Darlene Pereira na próxima semana. No sábado, dia 9, ou seja, amanhã, às 3 horas da tarde, a associação realizará um bingo beneficente na escola de samba Unidos do Mé, que fica na Visconde de Mauá, número 29, aqui na cidade do Rio Grande, buscando arrecadar fundos para aquisição de materiais esportivos para apoiar ou saber mais sobre o projeto. Você pode chamar pelo WhatsApp. Quer ajudar? Quer saber mais detalhes? 991-805594. Código de área é o 53. 53-991-805594.
1: 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Hora certa.
0: 6:03.
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3: Seis horas mais sete minutos, de volta para casa, aqui na programação da Cultura. 16 graus é a temperatura. A umidade relativa do ar está em 63%. Trazendo mais informações em destaque também no dia de hoje aqui na nossa programação. Lembrando que às 7 horas tem informações do futebol, tem muita coisa legal aqui até às 8 horas da noite para você que está participando junto com a gente. Olha só, um dos destaques do dia de hoje foi essa questão, deixa eu ver aqui, do município, da Secretaria de Município da Saúde, que divulgou os pontos de vacinação contra a influenza e Covid-19, disponíveis neste final de semana em Rio Grande. Olha só, nesse sábado, gente, não dá para perder a vacinação, hein? Vacinação vai estar disponível, então, nos seguintes horários, locais e horários, né? Na UBS Parque Marinha, das 8 às 16 horas. Na Unidade Móvel de Saúde, na Avenida Rio Grande, também, na Avenida Rio Grande do Cassino, em frente à Igreja Sagrada Família, das 14 às 20 horas. E no Praça Shopping em Rio Grande, das 4 da tarde às 8 horas da noite. A Secretaria Municipal de Saúde reforça que a vacinação é fundamental para reduzir internações e casos graves de influenza e Covid-19, especialmente entre os públicos mais, o público adulto, né, na realidade. Então, e com essa vibe aí, a chegada, outono e inverno, dias quentes, dias mais frios e a aproximação aí do inverno, onde tem aqueles dias bem frios mesmo, então, sabe como é que é, né? A proliferação acaba se tornando muito mais fácil, principalmente aí de Covid, influenza. Já tivemos alguns casos nas últimas semanas, nos últimos 15 dias, inclusive em escolas, as crianças contaminadas aí com a influenza. Então, sabe como é que é? É prevenir é melhor que remediar, e essa oportunidade, neste final de semana, na campanha da vacinação, está oportunizando a todos, e melhor, totalmente gratuito. É lógico, né? Que beleza, então. Maravilha! Vamos em frente aqui com o nosso De Volta Pra Casa, trazendo mais músicas em destaque no final de tarde, no final desta sexta-feira, dia 8 de maio.

aí a versão reggae, música de final de tarde aqui na programação da Cultura Zona Sul. A versão reggae de All of Me, do John Legend. Antes teve Ana Gabriela, Encontro de Alma, e ainda o Alok com a Luísa Sonza e a participação do Ziba nesse sonsaço chamado Mesmo Se o Céu Cair. Mais uma sequência aqui no nosso De Volta Pra Casa, fazendo aquela bela trilha sonora para você que está no trecho, para você que está no seu carro, para você que está no trânsito ou até mesmo no seu trabalho, esteja onde você estiver. A atleta rio-grandina profissional de muda de apenas 16 anos foi convocada para representar o Brasil no Rajadamen World Series, uma das principais competições de Muay Thai do mundo, que será realizada na Tailândia. Treinando há 11 anos, a atleta integra a Team Elite Thai RG e já soma mais de 20 lutas nos esportes de combate e acumula importantes títulos estaduais, nacionais e internacionais, entre eles o Mundial de Muay Thai de 2024. Lavínia realiza seus treinamentos no CT Braveheart Training Camp e conta com a preparação física da Academia Corpo e Movimento. Para viabilizar a participação na competição internacional, a Lavínia está buscando apoiadores. E a gente está aqui, né, fazendo o nosso papel, ajudando a buscar esse apoio, os patrocinadores e também parcerias que possam auxiliar nos custos da preparação e também da viagem dessa nossa querida representante do Muay Thai, do esporte aqui da cidade do Rio Grande. As contribuições podem ser feitas via Pix 991-26-26-27, que também é o contato da Lavínia. Código de área 53-991-26-26-27. Não é difícil não aí o contato dela. Então vamos ajudar e ajudar esses nossos expoentes esportivos, esses atletas que apenas 16 anos, com apenas 16 anos, como é o caso da Lavínia, que já estão neste patamar aí esportivo. Que legal, parabéns! Agora 6h22, hoje é sexta, né? Ah, hoje é sexta, olha quem tá chegando então.

0: domingão, dia das mães. O cara que tá em casa lá vai poder aproveitar com a família. É tudo de bom. Antes, toquei a Mariana Fagundes, Amor Daqueles, e ainda Alex e Ronaldo. Não podia faltar, né? A musiquinha de final de semana da sexta-feira. Sexta-feira, sua linda. Tá aí, mais uma sequência e agora tem informação. A Escola Municipal de Ensino Fundamental Santana foi destaque estadual no programa Alfabetiza Tchê pelos excelentes índices de alfabetização no Rio Grande do Sul. Em entrevista ao Manhã Regional nesta sexta-feira, a diretora Denise Lopes e a coordenadora Alice Freitas celebraram a conquista e detalharam a importância desta premiação. Para você saber mais detalhes, eu já te convido a acessar lá o nosso site, que lá está esta conversa completa, esta entrevista do Manhã Regional de hoje, no nosso site, no nosso portal, complexoculturazonasul.com.br. É muito legal, parabéns então, cidade do Rio Grande, a Escola de Ensino Fundamental Santana, por esse destaque do estado no programa Alfabetiza Tchê, pelos excelentes índices de alfabetização aqui no Rio Grande do Sul. É isso aí que a gente precisa, incentivo à educação, incentivo aos profissionais da educação e além de incentivo, não só o incentivo moral, mas também, né, todos os incentivos possíveis aí para que a gente tenha realmente uma educação de qualidade.
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3: Sábado com previsão de tempo firme e seco na região. O sol irá predominar com pouca nebulosidade. A intensidade dos ventos será moderada e o frio se intensifica ainda mais. Em Rio Grande, mínima de 6 e máxima de 14 graus. Em Pelotas, máxima de 15 graus. E em São José do Norte, a temperatura máxima não passa dos 16 graus. Previsão do tempo com informações do Instituto Nacional de Meteorologia, IMET.
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0: Faltando 21 minutos para 7, temperatura nesse momento, vamos dar uma atualizada por aqui, caiu um pontinho desde o início do programa, agora os termômetros estão marcando 14 graus de temperatura, 21 para as 7, vamos em frente, não esquecendo, hein, você pode participar, 991-647-867, eu tenho aqui dois pares de ingressos para o cinema, pode ser para esse final de semana, para retirada amanhã, aqui na rádio. Então, quem tá a fim de curtir um cinema aí, é só mandar uma mensagem. Eu quero cinema. 991-647-867. 991-647-867. Vai mandando mensagem aí pelo nosso WhatsApp. Tá valendo ingressos para o cinema.
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0: Ana Castela, Barulho da Caminhoneta.

Aí na nossa programação de início de noite de sexta-feira, o Cleiton e Romário, com a participação do Zé Neto e Cristiano, Não Namora. Na programação aí do Top Tarde, as mais pedidas do dia, antes teve o Alexandre Pires com o Léo Santana, Botecoterapia. Mais pedidas desta sexta-feira aqui na finaleira da tarde. E a gente destaca também para você. Por falar em destaque, 7 horas tem as informações esportivas e também do futebol por aqui. Ainda hoje tem o Tititi, entre outras cocitas mais. Entre também as informações do dia aqui na nossa programação. Fala para mais uma informação aqui, ó. A Polícia Civil de Rio Grande realizou uma operação coordenada pela Draco, com apoio de diversas delegacias da região contra o tráfico de drogas e associação para o tráfico. Ao todo foram cumpridos 11 mandados de busca e apreensão em residências nos bairros Centro, Cassino, Getúlio Vargas, Castelo Branco, Cidade Nova, Santa Rita de Cássia, Santa Rosa e também na Barra. Dois homens foram presos em flagrante por tráfico de drogas. Essa reportagem completa você confere em nosso site. Todos os detalhes, complexoculturazonasul.com.br. Certinho? Acessa lá o nosso site e confere esta, entre outras informações. Não esquecendo, meus queridos, tá valendo aí 2 ingressos. Já, logo após o intervalo, vou dizer quem vai levar o primeiro par de ingressos aí. Manda mensagem aqui pro De Volta Pra Casa, 991-647-867, para poder estar aí na concorrência, tá concorrendo a esse par de ingressos aí pro seu final de semana ou pra semana que vem. Enfim, legal é participar, tá certo? Manda aí a tua mensagem. Vamos fazer aqui o... não tem intervalo agora, rapaz. Paulo Ricardo, calma, segura as pontas por aí. Calma, tem mais música. Isso, tem mais música por aqui. Então continua participando, manda tua mensagem e vamos de música, meu querido.

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1: Fechando por aqui o segundo tempo do De Volta Pra Casa. Tá aí o Bruno Mars com I Just Mind na melhor trilha sonora de final de tarde, início de noite de sexta-feira pra você, pela programação da Cultura, integrando a Zona Sul e conectada contigo. Antes teve o grupo Chocolate com a Turma do Pagode. Alô, Virgínia, ao vivo. E ainda o Chima Roots e Iemanjá. Tá aí, fechou essa sequência. A gente tem mais informação e quem faturou aí o par de ingressos.

0: cinema, Cineflix aqui pelo De Volta Pra Casa. É o. Vamos conferir aqui, Marcelo Cardoso. Aí, Marcelo Cardoso faturou um par de ingressos pro cinema, Cineflix. Obrigado aí pela participação. Você continua participando, tem mais ingressos por aqui. Vai mandando a tua mensagem aí para 991-647-867. Tenho mais ingressos pro cinema para você. Pode aproveitar nesse final de semana ou deixar para semana que vem. Enfim, importante é participar. 991-647-867 para concorrer aos ingressos de cinema desta sexta-feira aqui pela nossa programação. Em seguida do intervalo, tem as informações do futebol por aqui. Então, rapidinho, vou estar de volta. Não saia daí. Aproveita aí o intervalo já para participar também das promoções.
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3: Hora certa.
0: Cultura 74.
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7:09, 7:09, tô de volta, 14 graus de temperatura, tô de volta pra casa junto com você que está aqui junto com a gente também na programação da Cultura Zona Sul. Vamos em frente, trazendo mais músicas, mais informações e como o apito soou, vamos lá então, trazendo as informações do futebol. Ia falar sobre outra coisa antes, mas vamos em frente. Na manhã desta sexta-feira, o Grêmio finalizou a preparação para enfrentar o Red Bull Bragantino pela 10ª rodada do Brasileirão Feminino. Ao final da última atividade, antes do duelo em Rio Claro, São Paulo, a zagueira Mônica Ramos falou sobre a semana de treinamentos no Complexo Esportivo da Ubra, em Canoas. A equipe feminina do Tricolor treinou de segunda a sexta no turno da manhã. E ela disse, foi uma ótima semana, muito intensa e boa. Acredito que conseguimos corrigir os erros que tínhamos em partidas anteriores e as melhorias vão refletir no jogo contra o Bragantino, disse a zagueira gremista. Tá aí. O Internacional está pronto para o próximo compromisso no Campeonato Brasileiro neste sábado às 16h. O Colorado enfrenta o Coritiba no estádio Couto Pereira pela 15ª rodada da competição. Na manhã desta sexta, a equipe do Internacional fez o último treinamento antes do duelo. A comissão técnica de Paulo Pezzolano orientou atividades técnicas e táticas no gramado do CT, Parque Gigante, ajustando os detalhes finais para a rodada do final de semana, rapaz. A delegação colorada viaja no início da tarde para a capital paranaense. Com um retrospecto recente positivo, a equipe busca mais uma vitória no Brasileirão para seguir subindo na tabela. 7:11.

Take On Me. Mais uma sequência aqui do nosso De Volta Pra Casa. Aha, Take On Me, Bruno Mars, 24 Magic, K-Magic. Também a Isa com o Marcelo. Agora são 7 horas e 17 minutos, 14 graus é a temperatura. A gente segue por aqui, trazendo mais informações em destaque no dia de hoje pela programação.

edição do De Volta Pra Casa. E olha só, vamos dar um pulinho lá do outro lado do canal, lá em São José do Norte, porque a secretária de Educação e Cultura de São José do Norte, Letiele Jardim, participou de um encontro de formação voltado à elaboração do Plano Municipal de Educação 2026-2036. A atividade ocorreu em Rio Grande e reuniu representantes das Secretarias de Educação de São José do Norte, Rio Grande, Santa Vitória do Palmar e também Chuí. Durante a formação foram discutidos temas ligados à construção de novos planos de educação, como análise de dados educacionais, elaboração de diagnósticos da realidade local e também a metodologia para a organização dos documentos. Segundo a secretária Letiele Jardim, o encontro serviu para qualificar o planejamento educacional dos municípios para os próximos 10 anos. Aqui do dia de hoje, a gente não pode deixar de falar também a respeito aí do edifício.

consulta, também consulta popular. Exportações, destaque do dia de hoje, exportações de carne suína crescem 8,3% em abril e mantém forte alta no quadrimestre. Entre outras informações que eu vou destacar já já na sequência aqui no nosso De Volta para Casa. Agora são 7h19. Quem faturou aí os ingressos, mais dois pares de ingressos para o cinema foi a Simone Severo. Parabéns! Vai curtir o cinema aí no final de semana. Simone Severo faturou dois pares de ingressos. Tem mais dois pares para você, hein? Então participa, manda mensagem aí pro WhatsApp.

Johnny com Circles, Panda, Eu Te Seguro e ainda Simone Mendes, Erro Gostoso nessa sequência aqui no De Volta Pra Casa da Cultura Zona Sul. Mais uma sequência que finaliza. Faltam 28 minutos agora para as 8. O programa se direcionando na reta final já por aqui. A gente tem mais informações, intervalo e logo após tem o Tititi aqui na programação. Continua participando aí. Eu ainda tenho ingressos aqui pro cinema, viu? 991-647-867, a última rodada, a última dupla de ingressos por aqui, último par de ingressos para você curtir um cinema aí no finalzão de semana, para você, especialmente você ouvinte VIP que está junto comigo aqui na programação do De Volta Pra Casa. Levantamentos da Associação Brasileira de Proteína Animal mostram que a exportação

0: sendo superior ao obtido em abril de 2025, que foi 301 milhões de dólares. Mais um destaque: a Polícia Civil, em conjunto com a Brigada Militar, realizou uma operação de saturação no bairro, na área do bairro Castelo Branco, aqui em Rio Grande. A ação integra o protocolo de dissuasão focada estabelecido pela Secretaria de Segurança. As ações de saturação e repressão qualificada seguem sendo realizadas de forma integrada pelas forças de segurança. Durante a operação, uma mulher de 39 anos foi presa em cumprimento a mandado de prisão por estar foragida da justiça em razão de crimes de roubo. Mais um destaque do dia de hoje: morreu na manhã desta sexta-feira, aos 85 anos, o ex-prefeito da cidade do Rio Grande, Alberto José Meirelles Leite. Além de comandar o Executivo Municipal de 93 a 1996, Alberto Meirelles também foi subreitor da Universidade Federal do Rio Grande, a FURG, entre as décadas de 70 e 80. O velório será realizado às 8 horas da manhã deste sábado, na Igreja Nossa Senhora da Conceição, na Praça 7 de Setembro, 291. E o sepultamento será no cemitério do Rio Grande, às 11h30. O ex-prefeito deixa sua esposa, 3 filhos, 6 netos e 1 bisneto. A causa da morte não foi divulgada nem revelada pela família. Quero aproveitar também aqui para fazer um destaque que no dia de hoje também perdemos um grande colega de comunicação, de rádio, e nós também, né, nos sensibilizamos, e a equipe da cultura também manda muita força e os sentimentos a toda a família do José Gondran Pinto, colega de rádio, TV, foi durante muito tempo também, trabalhou como cameraman na TV Mar. Então, nossos sentimentos também à família deste colega da área da comunicação, o José Gondran Pinto, que faleceu na data de hoje.
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0: 25 para as 8.
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5: Previsão do tempo.
6: Previsão do tempo.
0: Sábado com previsão de tempo firme e seco na região. O sol irá predominar com pouca nebulosidade. A intensidade dos ventos será moderada e o frio se intensifica ainda mais. Em Rio Grande, mínima de 6 e máxima de 14 graus. Em Pelotas, máxima de 15 graus. E em São José do Norte, a temperatura máxima não passa dos 16 graus. Previsão do tempo com informações do Instituto Nacional de Meteorologia, IMET.
5: Previsão do tempo.
7: Agora 19 minutos, faltando para as 8. De volta para casa, aqui na Programação da Cultura, até as 8 horas da noite. Para você que está sintonizado conosco, ainda no seu trabalho, ou já está na sua casa, ou está no seu carro, está também para os motoristas de aplicativo, cara, também estão no trabalho, ao mesmo tempo sintonizados aqui junto com a gente. Então, um grande abraço aqui do Paulo Ricardo, continua valendo aí, para você participar, 991-647-867, já havia falado, está saindo o terceiro par de ingressos para o cinema. Participa, está na reta final aqui o programa, viu? Beleza, agora vamos em frente trazendo, como de praxe.
8: E agora, Tititi, você é antenado com o mundo dos famosos. Tititi.
7: Giovanna Eubank diz que ela e Bruno Gagliasso procuram papos sinceros a respeito dos filhos. Um dos destaques de hoje, cantor sertanejo é encontrado morto em apartamento no Distrito Federal. Separados, Sophie Charlotte e o Xamã cantam em dueto na turnê da Globo, Três Graças. O Corpo de Bombeiros, nesta sexta-feira, lá no Distrito Federal, informou, por meio de um comunicado que foi acionado por volta das 14 horas, por moradores do condomínio onde residia aí um cantor sertanejo que suspeitavam haver um cadáver no apartamento. E o cantor sertanejo Adriano Muniz, de 43 anos, foi encontrado morto no apartamento onde morava em Vicente Pérez, no Distrito Federal. O corpo localizado após vizinhos se incomodarem com o mau cheiro vindo da unidade. A causa da morte ainda não foi confirmada. Mais um destaque de hoje, o Ratinho, novamente, causou revolta na comunidade LGBT em seu programa, e o apresentador foi acusado de homofobia ao apontar que as novelas poderiam influenciar a homossexualidade. O que chama atenção nesse novo caso é a postura do SBT, quando

0: Ele foi acusado de transfobia contra Erika Hilton. A emissora lançou uma nota de repúdio às declarações. E agora, a atitude é inversa. Um completo silêncio aí da emissora. Esse é o destaque, é notícia, né? Em destaque aí no dia de hoje. Mais um, o helicóptero, o nome da dupla é Henrique e Juliano, se tornou um dos assuntos mais comentados da internet nesta sexta-feira. Por quê? O motivo. O motivo foi um grande susto envolvendo a família dos artistas, porque o helicóptero particular dos sertanejos precisou realizar um pouso forçado em uma fazenda em Porto Nacional, no Tocantins. Edson Reis, pai dos sertanejos, pilotava o transporte no momento do susto. Só teve danos materiais ali. Graças a Deus não aconteceu nada demais. E para encerrar, olha só, o ex-goleiro Bruno Fernandes voltou a ser preso na noite de ontem em São Pedro da Aldeia, na região dos Lagos, lá no Rio de Janeiro, porque ele foi condenado pelo assassinato da Elisa Samúdio e era considerado foragido há cerca de 2 meses após violar repetidamente as condições de seu regime semiaberto. A prisão marca mais um capítulo de um dos casos mais emblemáticos da crônica policial brasileira, reacendendo debates sobre a eficácia do sistema penal em crimes de extrema gravidade. Após a confirmação da detenção, Sônia Fátima, mãe de Elisa Samúdio, manifestou-se com um misto de alívio e dor em entrevista à imprensa. Ela lamentou que o ex-atleta tenha escolhido o caminho da clandestinidade.
1: Ti-ti-ti, o que rola no mundo das celebridades? Ti-ti-ti,
0: ti-ti-ti. 15 para as 8.

Boa noite, aqui é a Daniela de Piratininga. Um real de amor com Zeca Pagodinho para minha mãe aí de Rio Grande, Noêmia, e desejar para ela um feliz Dia das Mães.

0: De volta para casa, vai finalizando a edição desta sexta-feira aqui na programação da Cultura com a Escola Infantil Clubinho, Clínica de Fisiatria Dr. Hélio Custódio, Ponto Car, Farmácias Associadas Rede LBD, Natura Centro e também RGS Lucar Veículos. Grande abraço aqui do Paulo Ricardo. Uma ótima noite de sexta-feira. Vem aí a Voz do Brasil e logo após o Noturno 105,9 aqui na Cultura. Eu volto amanhã no Radiorama pontualmente meio-dia. Grande abraço para você. Te espero amanhã. Radiorama, meio-dia. Tchau.
1: Pode tudo dar certo, mas do nada pode dar tudo errado.

0: Está no ar a Voz do Brasil. As notícias do governo federal que movimentaram o país no dia de hoje.
1: Olá, boa noite.
2: Boa noite para você que nos acompanha em todo o país.
1: Sexta-feira, 27 de fevereiro de 2026.
2: Vamos ao destaque do dia. Reforços federais a municípios da Zona da Mata de Minas Gerais.
1: Ministério da Saúde enviou kits de medicamentos e insumos para atender população de Juiz de Fora, Ubá e Matias Barbosa.
2: Saque do FGTS também foi liberado. E o presidente Lula fará amanhã um sobrevoo à região atingida pelas tempestades que já mataram ao menos 65 pessoas.
3: Fazer uma visita para as famílias das pessoas que foram vítimas da chuva e vou conversar com os prefeitos da cidade.
1: Você vai ouvir também economia.
2: 300 bilhões de reais já foram investidos pelo BNDES na nova indústria Brasil.
1: E pelo menos mais 70 bilhões serão investidos esse ano para modernização em áreas como inovação, economia verde, biocombustíveis, metalurgia, máquinas e equipamentos.
2: E ainda, na nossa entrevista do dia, nós conversamos com o Guilherme Melo, secretário de Política Econômica do Ministério da Fazenda.
1: Ele fala sobre crescimento do PIB, emprego, inflação e outros indicadores da economia brasileira nos últimos 3 anos e o que esperar para este ano.
4: Para 2026, nós esperamos uma inflação menor do que em 2025. Em 2026, a gente espera uma inflação de 3,6%. É uma inflação para a história do Brasil muito, muito baixa.
2: Hoje, na apresentação da Voz do Brasil, eu, Mariana Jungmann e Luciano Seixas.
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2: O Brasil fez história esse ano nos Jogos Olímpicos de Inverno.
1: Pela primeira vez, subimos ao lugar mais alto do pódio com Lucas Pinheiro, que conquistou a medalha de ouro no slalom gigante do esqui alpino.
2: Hoje, esse feito histórico ganhou o reconhecimento oficial. O nosso gigante das neves foi recebido pelo presidente Lula no Palácio do Planalto.
1: E viu o presidente assinar medida que favorece o aumento de doações a patrocínios ao esporte.
5: O presidente Lula recebeu nesta sexta-feira Lucas Pinheiro no Palácio do Planalto. O atleta conquistou a primeira medalha de ouro do Brasil nas Olimpíadas de Inverno de Milão, na Itália, em fevereiro deste ano.
6: E você se lembra, sabe, que você tinha uma pátria para você escolher, para disputar uma medalha. Você realmente merece mais que duplas elogios. Você merece consideração do governo brasileiro e da sociedade brasileira.
5: Lucas Pinheiro, filho de mãe brasileira e pai norueguês, vive na Europa, mas deixou claro seu amor pelo Brasil e o orgulho de representar as cores do país.
7: Gratidão pelo Brasil, uma responsabilidade, uma oportunidade tão lindo para mim poder carregar essa bandeira pesado, esses cores, e nos apresentar uma nova esporte. Gratidão.
5: Durante o encontro, Lula assinou um decreto sobre a lei de incentivo ao esporte, que permite que empresas e pessoas físicas possam doar parte do imposto de renda devido a projetos esportivos. O novo texto estabelece condições e limites para essas doações e amplia e prorroga incentivos fiscais para o setor. A medida também aprimora as etapas de projetos que vão se beneficiar com a lei e define regras mais claras para os recursos captados e para a fiscalização desses valores. Por meio de doações e patrocínios, os projetos executados via lei de incentivo ao esporte atendem crianças, adolescentes, jovens, adultos, pessoas com deficiência e idosos, como afirmou o ministro do esporte, André Fufuca.
8: Essa lei ela era renovada de 5 em 5 anos e a captação das empresas era um valor reduzido. Essa lei hoje não terá mais a necessidade da renovação. Ela é uma lei permanente.
5: O presidente Lula também falou sobre o Bolsa Atleta. O programa é reconhecido como um dos maiores patrocínios individuais ao esporte no mundo, proporcionando condições para que os competidores se dediquem integralmente aos treinos e disputas. Dos 14 atletas que representaram o país nas Olimpíadas de Inverno, além de um reserva, 9 já foram beneficiados pelo programa e 7 seguem como bolsistas atualmente.
6: Nas últimas Olimpíadas em Paris, 99% dos atletas do Brasil, todos recebiam o Bolsa Atleta.
5: O Bolsa Atleta varia de acordo com as categorias em que os atletas estão inseridos, que vão desde atleta de base, que recebem um benefício de R$ 410,00, até a categoria pódio, que pode chegar a um auxílio de R$ 16.629,00. Reportagem Luciana Colares de Holanda.
2: Espaço para debater políticas públicas e melhorar a vida de quem está nas cidades.
1: A Conferência Nacional das Cidades terminou hoje em Brasília e o encerramento contou com a presença do presidente Lula.
2: Entre os temas que foram debatidos nos últimos dias, políticas de prevenção a desastres naturais, como o que ocorreu essa semana em Minas Gerais.
1: E mais investimentos em áreas como saneamento e habitação.
9: Em 4 dias, mais de 2.500 delegados de todos os estados debateram temas como habitação, saneamento, mobilidade urbana, periferias, sustentabilidade, justiça climática e inclusão social. A Conferência Nacional das Cidades não acontecia há 13 anos. Maria das Graças de Jesus, representante do Conselho das Cidades, comemorou a retomada do espaço de participação popular e defendeu que os investimentos cheguem às cidades e aos bairros mais carentes.
10: Pedimos que possa ter um olhar diferenciado para o controle tanto nas políticas, nos municípios, como nos estados, para que os recursos cheguem de fato e que de verdade seja aplicada nos bairros que mais precisam.
9: As propostas debatidas e aprovadas na conferência vão orientar a Política Nacional de Desenvolvimento Urbano nos próximos anos. Na prática, são ações públicas elaboradas pelo governo e pela sociedade civil para melhorar a vida da população. A prevenção a desastres nas cidades também foi debatida no evento. O presidente Lula comentou sobre a tragédia causada pelas chuvas em Juiz de Fora, em outras cidades da zona da Mata Mineira. Ele defendeu maiores investimentos e projetos para conter os prejuízos causados pelas mudanças climáticas e disse que vai conferir de perto a situação em Minas Gerais nesse fim de semana.
3: Amanhã eu vou a Juiz de Fora fazer uma visita para as famílias das pessoas que foram vítimas da chuva. Eu vou fazer a visita, vou ao bar também e vou conversar com os prefeitos da cidade.
9: A etapa nacional da conferência encerra um processo que passou por mais de 1.800 municípios e contou com ampla participação popular na formulação de políticas públicas. Reportagem Pablo Mundim.
2: E amanhã o presidente Lula vai a Juiz de Fora, em Minas Gerais, acompanhado do ministro da Saúde, Alexandre Padilha, para sobrevoar as regiões atingidas pelas chuvas na zona da Mata Mineira.
1: Na visita, o governo vai anunciar novas medidas emergenciais.
2: Hoje foi feito um reforço na assistência à saúde com envio de kits emergenciais de medicamentos.
11: Destruídas, ruas tomadas pela água e deslizamentos de terra marcam o cenário em diversas cidades de Minas Gerais após as fortes chuvas dos últimos dias. Diante da destruição e das famílias desalojadas, moradores dos municípios de Juiz de Fora, Matias Barbosa e Ubá já podem solicitar o saque calamidade do FGTS. O valor máximo para saque é de R$ 6.220,00 por conta vinculada, limitado ao saldo disponível. A solicitação pode ser feita pelo aplicativo do FGTS. E também nesta sexta-feira começou o envio de kits emergenciais para os municípios mais afetados pelas chuvas. Cada unidade conta com 16 itens estratégicos e 32 medicamentos, com capacidade para atender até 1.500 pessoas por um mês, o que representa assistência para cerca de 12 mil pessoas no período. É o que explica o ministro da Saúde, Alexandre Padilha.
12: São kits padronizados pelo Ministério da Saúde para situações de tragédia como essa. Aumento de vacinas específicas que são importantes para situações como essa, como hepatite A, hepatite B e a vacina antitetânica. Medicamentos que fazem o suprimento para os serviços hospitalares, o aumento de pessoas que foram atendidas em serviços hospitalares.
11: E equipes especializadas da Força Nacional do SUS e do Departamento de Emergências em Saúde Pública já estão em Juiz de Fora e devem chegar a UBA e Matias Barbosa. Para isso, foram enviados 18 profissionais, entre médicos, enfermeiros, psicólogos e especialistas em logística. Entre as ações do Ministério da Saúde, o ministro Alexandre Padilha também destacou a orientação ao programa Farmácia Popular do Brasil para acelerar a entrega de medicamentos e fraldas geriátricas.
13: Sobretudo nas áreas de abrigos de idosos. Muitos deles utilizam medicação para hipertensão, diabetes, fraldas geriátricas, pegas na farmácia popular e por conta, às vezes, da enchente, perderam suas documentações, perderam receitas, perderam documentos, têm dificuldade de levar os documentos. Então, uma ação especial e emergencial da farmácia popular.
11: Além de Minas Gerais, outras cidades da região sudeste, como Nova Iguaçu, no Rio de Janeiro, também foram atingidas por fortes chuvas. E para ajudar no abrigamento nos municípios afetados, foi repassado R$1.430.000 pelo Ministério do Desenvolvimento e Assistência Social, Família e Combate à Fome. Os recursos podem ser usados, por exemplo, para estruturar espaços de acolhimento, comprar alimentos, água, colchões, roupas e produtos de higiene. Reportagem Thaísa Vitória.
1: Crescimento do PIB em torno de 3%, número recorde de emprego e inflação em queda.
14: São os dados da economia brasileira no período de 2023 a 2025.
1: O secretário de Política Econômica do Ministério da Fazenda, Guilherme Mello, conversou conosco sobre esse balanço e o que esperar para este ano. Acompanhe.
14: Secretário, bem-vindo à Voz do Brasil, um prazer ter o senhor aqui com a gente. Vamos começar falando que no início desse mês, a Secretaria de Política Econômica divulgou o balanço macrofiscal de 2025 e perspectivas para 2026, né? Esse balanço traz aí dados importantes sobre inflação, crescimento da economia brasileira, desemprego, juros. E um dos destaques desse documento é que esses indicadores tiveram números recordes de 2023 a 2025. O senhor pode começar, então, para a gente apresentando esses números, fazendo esse balanço aqui dos últimos 3 anos?
15: De fato, esses últimos 3 anos da economia brasileira apresentaram um desempenho muito acima do esperado por todos os analistas econômicos. Do ponto de vista do crescimento do PIB, é a primeira vez que nós crescemos próximo, em média, próximo a 3% nos últimos 3 anos, sendo que nos governos anteriores esse crescimento girava em torno de 1,5%, ou seja, em alguns momentos até mais do que o dobro do que a gente via no passado. Mais do que isso, nós vamos fechar esses 4 anos, entre 2023 e 2026, com a menor inflação média da história do Brasil. E isso é uma conquista muito importante, porque isso significa que a renda do povo está valendo mais, certo? O poder de compra da população está garantido e valorizado. Além de ter inflação baixa, você tem o melhor mercado de trabalho também da história do Brasil. Nós estamos hoje com a menor taxa de desemprego da história, medida pelo IBGE, também estamos com o maior nível de rendimento médio do trabalho e o maior nível de massa salarial. O que a gente chama de massa salarial é a soma de todos os salários, certo? Então, o conjunto de salários da economia brasileira. Isso mostra um mercado de trabalho muito forte, muito dinâmico, que também é influenciado por um salário mínimo que voltou a se valorizar desde 2023 e que hoje está perto da sua máxima histórica em termos reais, ou seja, já descontada a inflação. Então nós temos crescimento forte, recuperado, mercado de trabalho forte, com baixo desemprego, rendimento alto, massa salarial alta. Nós temos também inflação baixa, menor da história, e nós temos indicadores sociais muito impressionantes. Hoje, o Brasil se encontra, segundo todas as pesquisas, no menor nível de pobreza, de miséria e de desigualdade da história. Não é dos anos recentes, não. É da história do Brasil. E isso acrescenta-se que pela segunda vez o Brasil saiu do mapa da fome, ou seja, deixou de ser classificado internacionalmente como um país que sofre com a chaga da fome. Então são conquistas econômicas e sociais muito importantes que nós fizemos questão de ressaltar, porque desde 2014, 2015, os indicadores econômicos do Brasil sempre são bastante negativos, né? Nós convivemos quase que uma década com desemprego alto, muitos anos de inflação alta, renda baixa, o salário mínimo ficou congelado durante muito tempo, então o poder de compra do trabalhador foi se perdendo ao longo desses anos, e de 2023 para cá tudo isso se reverteu.
1: Secretário, o senhor já começou dando um panorama geral, agora voltando a falar do PIB, o Produto Interno Bruto de 2025 ainda não foi divulgado oficialmente, né? Mas a prévia aponta esse crescimento aí por volta de 2,5% no ano passado. Como é que o senhor avalia esse desempenho e quais os principais fatores que contribuíram?
15: Em 2025, nós tivemos um crescimento um pouco menor que 2024, mas que já era esperado. Por quê? Em 2025, um dos fatores que puxou o crescimento econômico foi a safra recorde que nós tivemos e que ajudou essa safra recorde a reduzir a inflação de alimentos. Então, no ano passado, a inflação de alimentos em domicílio ficou perto de 1%, quase que o preço dos alimentos em média estabilizado. Claro, vai ter um alimento que subiu, mas vai ter outro que caiu. Então, na média da cesta de consumo dos brasileiros, a inflação de alimentos foi muito baixa. Nós também tivemos um desempenho bom da indústria extrativa e do setor de infraestrutura e construção, que vai melhorar em 2026, porque em 2026 se espera que o Brasil bata o recorde histórico do investimento em infraestrutura. Estamos falando aqui de portos, aeroportos, rodovias, ferrovias, estamos falando também de energia, ou seja, a infraestrutura que melhora as condições do Brasil crescer e continuar crescendo no futuro. Então, é um crescimento robusto de 2,5%, em particular em um cenário que o desemprego, como a gente já falou, está no menor patamar da história. A boa notícia é que nesse governo também aumentou a formalização, ou seja, as pessoas conseguiram empregos de melhor qualidade, empregos formais que dão direito a férias remuneradas, que dão direito a FGTS, etc. Ou seja, o mercado de trabalho no Brasil, em todas as suas métricas, está no melhor momento da história.
14: E para 2026, secretário, quais são as perspectivas e qual o caminho que o governo pretende traçar?
15: Para 2026, nós esperamos que o crescimento continue muito próximo ao que se verificou em 2025, tá ok? Então, é um crescimento que nós chamamos que está alinhado com o potencial de crescimento do Brasil. Cada país tem um potencial máximo de crescimento. Se ele crescer muito acima daquilo, ele pode gerar desequilíbrios, inflação, problemas em contas externas, etc. Então, esse crescimento do Brasil, com a taxa de desemprego muito baixinha, como nós temos hoje, vai fortalecendo ano a ano a economia e não gerando desequilíbrios. Tanto é que para 2026, nós esperamos uma inflação menor do que em 2025. Em 2025, nós tivemos uma inflação um pouco superior, próxima a 4,2%, um pouco superior a 4%. Já em 2026, a gente espera uma inflação de 3,6%. É uma inflação, para a história do Brasil, muito, muito baixa e uma inflação que está caindo em relação ao ano passado. Então, nós pretendemos continuar crescendo, gerando empregos, formalizando o mercado de trabalho, ou seja, gerando empregos de melhor qualidade, aumentando o rendimento, mas com a inflação sob controle, o que é muito importante para valorizar o salário do trabalhador, assim como outras medidas, como a reforma do imposto de renda, que aumenta a renda disponível do trabalhador brasileiro.
1: Muito bem, nós conversamos com o Guilherme Mello, secretário de Política Econômica do Ministério da Fazenda. Muito obrigado por sua entrevista à Voz do Brasil, secretário.
15: Obrigado, eu que agradeço e boa noite aos ouvintes e a todos que nos acompanharam.
14: O Banco
2: Nacional de Desenvolvimento Econômico e Social, o BNDES, anunciou mais 70
16: as políticas de governo sem sair de casa.
17: No início de maio, o gov.br registrou mais de 500 milhões de assinaturas eletrônicas.
2: E pela primeira vez, mais de 80 milhões de brasileiros acessaram o gov.br em um único mês.
17: O número de acessos únicos foi registrado em março e supera a população de países como a Alemanha e França.
2: Para garantir a segurança no acesso, o gov.br conta com níveis de proteção.
17: E dentro da ferramenta é possível encontrar serviços que ajudam a evitar golpes virtuais.
18: Acessar serviços do INSS, do SUS ou até assinar um documento sem sair de casa já é uma realidade no Brasil. Tudo isso é possível com a conta gov.br. Ela funciona com um login único que reúne mais de 4.600 serviços digitalizados do governo federal. Hoje, mais de 175 milhões de brasileiros já utilizam a plataforma, entre eles o vendedor Pedro Vieira.
19: Uso para carteira, uso para curso também, para acessar documentos, imposto de renda também, tudo, uso o Gov para tudo.
18: E Pedro Vieira destacou a segurança ao usar a ferramenta.
19: É muito seguro, bem confiável. Tem acesso biométrico, tem acesso digital também.
18: Para dar mais segurança ao cidadão, a conta gov.br funciona com diferentes níveis de proteção. O bronze concede o acesso básico, o prata é feito com avaliação bancária e o ouro com biometria. E quanto maior o nível da conta, mais seguro é o acesso. Além disso, o usuário pode ativar a verificação em duas etapas, que funciona como uma segunda barreira contra invasões, como explica Hudson Mesquita, diretor do Departamento de Identidade Digital do Ministério da Gestão e da Inovação em Serviços Públicos.
20: Após ele entrar com o CPF e a senha, é solicitado um código que ele mesmo gera ali no aplicativo gov.br. Então, imagina um cenário onde o fraudador consegue roubar a senha do cidadão, ele não teria acesso a esse código, não teria como acessar a conta, né? Então, é uma segunda camada ali de segurança.
18: Com a conta Gov protegida, você pode acessar na plataforma, ajudar a proteger seus dados contra golpistas. A proteção do CPF impede que empresas sejam abertas no seu nome sem autorização. O BC protege mais para contas, dívidas e chaves Pix vinculadas ao seu CPF. E tudo isso sem precisar enfrentar filas ou sair de casa. É o caso do educador físico Felipe Cavalcante.
21: Porque antigamente a gente tinha que ir lá na hora, né? E presencialmente, toda aquela burocracia. E hoje, na nossa mão, a gente consegue resolver esse problema.
18: Em caso de dúvidas, as pessoas podem acessar o gov.br/conta. Também é possível receber atendimento presencial sobre a plataforma. Para encontrar uma unidade do balcão gov.br, vá em gov.br/presencial. Reportagem Cleide Lopes.
2: Essas foram as notícias do Governo do Brasil.
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17: Fique agora com as notícias do Poder Judiciário e do Congresso Nacional. Uma boa noite.
2: A gente volta segunda-feira. Boa noite para você e até lá.
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2: STF fixa regras para o pagamento de verbas indenizatórias e reafirma o teto constitucional.
3: STJ define que oferta de imóvel em plataformas como o Airbnb exige aprovação do condomínio.
2: Justiça Eleitoral atinge 158 milhões de eleitores e 88% de biometria.
3: Boa noite, eu sou Carlos Eduardo Cunha.
2: E eu sou Walter Lima.
3: O STF publicou um conjunto de decisões sobre o regime remuneratório do Judiciário e do Ministério Público.
2: As decisões estabelecem medidas para unificar critérios nacionais de pagamento, restringir a criação de benefícios e ampliar a transparência na folha de pagamento do setor público. Arthur Filho.
4: Entre os principais pontos definidos pelo Supremo Tribunal Federal está o reforço de que o subsídio dos ministros da Corte continua sendo o teto remuneratório da administração pública. O tribunal também reafirmou a equiparação entre os regimes remuneratórios da magistratura e do Ministério Público, desde que observados os limites constitucionais. Outro ponto central é a regra de que verbas indenizatórias só podem ficar fora do teto quando houver previsão expressa em lei nacional, além de unificação de critérios pelo Conselho Nacional de Justiça, o CNJ, e pelo Conselho Nacional do Ministério Público.
3: O uso de imóveis residenciais para estadias de curta duração, como em contratos na plataforma Airbnb, depende da aprovação do condomínio.
2: Essa definição é do STJ. Fátima Uchoa.
5: A proprietária de um apartamento em Minas Gerais pretendia destiná-lo a estadias de curta duração sem necessidade de aprovação em assembleia, mas o condomínio alegava que isso, além de não estar previsto em convenção, afastava o caráter residencial do prédio. No STJ, o voto que prevaleceu no julgamento foi o da ministra Nancy Andrighi. A segunda sessão manteve acórdão do Tribunal Estadual e considerou que o uso dos imóveis para exploração econômica ou profissional descaracteriza a destinação residencial e, por isso, deve ser autorizado por, no mínimo, 2/3 dos condôminos. Essa definição uniformiza o entendimento do próprio STJ sobre o tema.
3: Justiça Eleitoral atinge 158 milhões de eleitores e 88% de biometria.
2: Dados foram consolidados após o fechamento do cadastro eleitoral. Fábio Ruas.
6: O fechamento do cadastro 150 dias antes das eleições é uma forma da Justiça Eleitoral organizar o pleito. E com isso, o Corregedor-Geral da Justiça Eleitoral, ministro Antônio Carlos Ferreira, divulgou as informações durante sessão plenária. São mais de 158 milhões de eleitoras e eleitores, sendo 140 milhões com a biometria registrada. A presidente do TSE, ministra Carmen Lúcia, lembrou que a biometria traz mais segurança para as eleições.
3: Nos próximos dias 13 e 14, o TST sedia um encontro sobre boas práticas de conciliação e mediação.
2: O evento é uma etapa preparatória para a Semana Nacional da Conciliação Trabalhosa.
7: O encontro antecede a Semana Nacional da Conciliação Trabalhista 2026, que acontece de 25 a 29 de maio, com o slogan inspirado na Copa do Mundo, Um Acordo Muda o Jogo, já que o trabalhador pode procurar o Centro Judiciário de Conciliação de Conflito antes mesmo de ajuizar uma ação e resolver o problema sem precisar se...
3: Justiça Federal condena a União e INSS a reduzir prazo de perícias médicas no norte do Piauí.
2: A ação foi proposta pelo MPF, Vanessa Pereira.
8: Segundo o MPF, o tempo médio de espera para perícia na região norte do Piauí, especificamente nos municípios de Parnaíba, Cocal e Piracuruca, chega a mais de 6 meses. Tempo muito maior que a média nacional e o prazo fixado pelo STF.

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0: Boa noite,
1: bom fim de semana e até segunda-feira.
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4: Eu sou Ricardo Nakaoka e estes são os destaques de hoje do Jornal do Senado, que começa agora. Congresso promulga a lei que reduz penas dos condenados pelos atos de 8 de janeiro. Senado vai analisar redução do tempo de serviço para aposentadoria de policiais e bombeiros militares. Projeto torna inafiançável homicídio no trânsito cometido por motorista embriagado. Boa noite. O presidente do Congresso Nacional promulgou nesta sexta-feira a Lei da Dosimetria, a nova legislação que reduz as penas dos condenados pelos atos de 8 de janeiro, passa a valer após a publicação no Diário Oficial da União. Repórter Maurício De Sante.
5: O projeto da dosimetria, com o objetivo de reduzir as penas para os condenados pelos atos do 8 de janeiro, foi aprovado pelo Senado e pela Câmara no ano passado, mas sofreu um veto integral do presidente Lula. Esse veto, no entanto, foi derrubado no dia 30 de abril por decisão da maioria dos deputados e dos senadores. Pela Constituição, o presidente do Senado pode promulgar uma lei quando o presidente da República deixa de sancioná-la em até 48 horas. E foi o que aconteceu. Para o senador Carlos Viana, do PSD de Minas Gerais, a lei da dosimetria é uma questão de justiça.
6: As pessoas que foram condenadas em 8 de janeiro, aquelas que depredaram, que cometeram crimes, elas têm que responder de acordo com a sua responsabilidade. Nossa obrigação é fazer essa correção para que as pessoas respondam, mas dentro sim da responsabilidade, dentro do que cometeram.
5: Já o líder do governo no Congresso, o senador Randolfe Rodrigues, do PT do Amapá, tem um entendimento diferente e questiona a legalidade da redução de penas.
7: Se trata de crime contra o Estado Democrático de Direito. Então, claramente, são insuscetíveis de redução de pena, de anistia ou de indulto, conforme prevê a Constituição.
5: Com a publicação do ato de promulgação, a lei da dosimetria entra em vigor. Agora, cada um dos réus interessados precisa requerer a mudança no tempo de condenação junto ao Supremo Tribunal Federal.
4: E a Comissão de Segurança Pública aprovou convites para ouvir o diretor-geral da Polícia Federal, Andrei Rodrigues, e o delegado Marcelo Ivo de Carvalho. A ideia é esclarecer a expulsão de Marcelo Ivo da Fundação de Oficial de Ligação da PF em Miami e a atuação do órgão no episódio que envolveu o possível monitoramento do ex-deputado Alexandre Ramagem em solo americano. As informações com o repórter Bruno Lourenço.
8: Os pedidos de esclarecimento apresentados pelo senador licenciado Jorge Seife, do PL de Santa Catarina, foram motivados por divergências entre as versões da Polícia Federal Brasileira e das autoridades dos Estados Unidos. Segundo o senador, o diretor-geral da PF teria afirmado à imprensa que a detenção de Ramagem foi fruto de uma cooperação bilateral, versão que teria sido negada pelos americanos logo em seguida.
9: O delegado de uma instituição respeitada que nós amamos, respeitamos, que é a Polícia Federal do Brasil, dando declarações desastrosas. E acima de tudo, ele mentiu, ele inventou, ou tem acordo, nós não sabemos. O Brasil precisa saber.
8: O delegado Marcelo Ivo de Carvalho, que atuava junto ao Serviço de Imigração e Alfândega dos Estados Unidos, foi desligado da função após o ocorrido.
4: O Senado vai discutir o projeto da Câmara dos Deputados que reduz o tempo mínimo de atividade militar exigido para aposentadoria integral de policiais e bombeiros. A proposta permite que os estados diminuam em até 5 anos as regras aplicáveis a esses profissionais. Repórter Douglas Castilho.
10: A regra atual prevê que os militares, para fazerem jus à aposentadoria com o valor integral de seus vencimentos, devem trabalhar por 35 anos, sendo ao menos 30 deles como militar. Com a proposta, os estados passariam a ter a liberdade de reduzir o tempo necessário na atividade militar de 30 para até 25 anos. A medida é uma forma de reconhecer as dificuldades inerentes a essas profissões. O senador Stevenson Valentim, do Podemos do Rio Grande do Norte, afirmou ser favorável à discussão do projeto no Senado e explicou suas razões.
11: Você sabe que é trabalhar na escala 24x24, 24x32, não, e lidando com situações de estresse, passando o dia todo lidando com coisas que ninguém quer lidar, que é a segurança pública, que é trocar tiro com bandido, que é subir morro, que é ir atrás de traficante, de bandido. Eu acho que é justo a gente discutir isso aqui.
10: O texto também afirma

0: afeta a regra de transição daqueles que ingressaram na carreira antes de 2020. Os estados terão a permissão para baixar o requisito mínimo de 25 para 20 anos de serviço militar, embora os profissionais ainda precisem arcar com um pedágio proporcional ao tempo que faltar.
1: E foi sancionada a lei que permite aos médicos residentes o fracionamento das férias anuais, mas a medida só vai entrar em vigor 180 dias depois da publicação oficial. Repórter Lana Dias.
2: Uma nova lei permite o fracionamento das férias para médicos residentes. O texto sancionado pelo presidente Lula diz que, a pedido, os profissionais na especialização poderão dividir os 30 dias de repouso anual em períodos de, no mínimo, 10 dias cada. O parcelamento também vale para os residentes em outras áreas da saúde, com regras a serem definidas em regulamento. Quando a medida esteve em discussão no plenário do Senado, o senador Nelsinho Trade, do PSD de Mato Grosso do Sul, que é médico, explicou que a proposta favorece a formação do profissional.
3: Você já com aquele pique entrando numa cirurgia atrás da outra, dali a pouco você entra de férias, fica 30 dias sem pegar num bisturi, sem pegar nas pinças cirúrgicas. Você regride, é uma coisa natural. Ao passo que se você puder fracionar suas férias, você vai conseguir de uma forma bem equilibrada colocar o seu descanso para ser exercitado sem perder o tempo do seu aprendizado.
2: Também médica, a senadora Zenaide Maia, do PSD do Rio Grande do Norte, defendeu a iniciativa.
4: A residência médica é uma força de trabalho em qualquer hospital e escola desse país. Então, querer fracionar suas férias é justo.
2: O fracionamento de férias começará a valer 180 dias depois da publicação da lei, ou seja, em meados de novembro. Até lá, o médico continua com direito a 30 dias consecutivos de férias, sem possibilidade de divisão. De acordo com a pesquisa Demografia Médica no Brasil, o país com 1,7 mil médicos residentes em 2024.
1: Estamos na campanha Maio Amarelo, que busca conscientizar a população da importância do trânsito seguro. Um dos projetos no Senado sobre esse assunto torna crime inafiançável o homicídio no trânsito quando o motorista está sob efeito de álcool. Repórter Márcio Maturana.
5: Começou a campanha Maio Amarelo para um trânsito mais seguro. O Senado analisa vários projetos sobre o assunto. Um deles, na Comissão de Constituição e Justiça, torna o bafômetro obrigatório para motorista envolvido em acidente. O texto é do senador Fabiano Contarato, do PT do Espírito Santo.
6: Se hoje um motorista, mesmo bêbado, mata alguém e fica no local, o delegado está impedido de lavrar o auto de prisão em flagrante, porque não se imporá prisão em flagrante, nem se exigirá fianças ao condutor que prestar pronto integral socorro à vítima ou que não fugir do local. Então, todos ficam, se recusam a submeter o teste.
5: Outro projeto aprovado recentemente e já transformado em lei criou o Dia Nacional da Mobilização em Memória das Vítimas de Trânsito, a ser celebrado no terceiro domingo de novembro.
1: E a senadora Damares Alves, do Republicanos do Distrito Federal, destacou a importância da campanha Maio Laranja de enfrentamento à violência sexual contra crianças e adolescentes. A parlamentar defendeu a intensificação das ações de prevenção, denúncia e responsabilização diante da recorrência dos casos no país. Também afirmou que a subnotificação compromete a formulação de políticas públicas eficazes. Damares Alves também alertou que meninos estão entre as vítimas de abuso sexual e precisam de maior visibilidade nas ações de proteção.
7: E às vezes o menino não fala porque ele acha que foi uma brincadeira. E às vezes o menino não fala porque a vergonha para o menino é muito maior do que para a menina. Mas a gente precisa observar os comportamentos.
1: Com a edição de Paula Groba e trabalhos técnicos de João Lira, o Jornal do Senado fica por aqui. Acompanhe agora as notícias do Tribunal de Contas da União e da Câmara dos Deputados. Boa noite e um bom fim de semana.
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11: Câmara aprova aumento da proteção legal para vítimas de crimes sexuais.
12: Presidente garante a votação da proposta que altera a jornada de trabalho.
11: Deputados defendem ações para a promoção do desenvolvimento regional.
12: Boa noite. Gilson Daniel, do Podemos do Espírito Santo, rebate declarações de gestores que criticam o repasse de recursos a municípios. De acordo com o parlamentar, é nas cidades que os investimentos públicos se traduzem diretamente em serviços essenciais, como água e energia.
11: Segundo Gilson Daniel, administrações municipalistas promovem impactos concretos na infraestrutura e na qualidade de vida da população. Ele alerta os capixabas para a importância de políticas que garantam apoio financeiro contínuo aos municípios.
12: Daniel Almeida, do PCdoB, registra a realização de programa do governo da Bahia que busca ouvir moradores, lideranças e representantes da sociedade civil para reunir propostas voltadas ao planejamento público do Estado. Ele ressalta que a abertura da ação ocorreu no início do mês em Irecê.
11: Daniel Almeida sublinha que o modelo funciona como espaço de prestação de contas sobre compromissos assumidos anteriormente pelo Executivo Estadual. Ele assinala que a mobilização deve percorrer outros territórios baianos, ampliando a participação na definição de prioridades para a Bahia.
10: Agricultura.
12: Preocupado com a crise financeira dos produtores rurais, Afonso Rando, do PP do Rio Grande do Sul, cobra a votação do projeto que prevê o alongamento das dívidas agrícolas. Ele explica que a medida pode ser viabilizada com recursos do Fundo Social e dos royalties do petróleo.
11: Segundo Afonso Ram, os produtores precisam de condições mais favoráveis que as atuais, como prazo de até 10 anos para pagamento e carência de 3 anos. O deputado avalia que o setor precisa de 180 bilhões de reais para garantir a produção de alimentos e a sustentabilidade no campo.
10: Meio ambiente.
12: Marina Silva, da Rede de São Paulo, destaca encontro internacional sobre a redução da dependência dos combustíveis fósseis realizado na Colômbia no final de abril. A deputada afirma que os países precisam construir planos nacionais de transição para reorganizar as fontes de energia.
11: Marina Silva ressalta que o Brasil participa desse debate com ações de desenvolvimento sustentável. Ela avalia que a instabilidade geopolítica ligada ao petróleo reforça a urgência de alternativas tecnológicas capazes de proteger economias nacionais e ampliar a segurança climática.
10: Economia.
12: No entendimento de Sidney Leite, do PSD do Amazonas, a manutenção das altas taxas de juros pelo Banco Central prejudica o trabalhador. Ele argumenta que o custo do serviço da dívida e os juros do cartão de crédito rotativo pressionam a economia e favorecem apenas o setor financeiro.
11: Sidney Leite alega que programas econômicos como o Desenrola e o fim progressivo do cartão de crédito consignado são insuficientes sem uma redução na taxa básica de juros. Para ele, o Brasil apresenta índices econômicos que não justificam taxas superiores às de países em guerra.
12: Welter, do PT do Paraná, enaltece o programa Desenrola, que, segundo ele, vai ajudar milhões de brasileiros endividados. O deputado explica que a iniciativa do governo busca reduzir juros e facilitar a renegociação de dívidas, aliviando o orçamento das famílias.
11: O deputado afirma que o aumento do acesso ao crédito levou muitas pessoas ao endividamento e o programa surge como alternativa para reorganizar a vida financeira. Para ele, a medida deve ampliar o poder de compra e melhorar as condições de vida da população.
12: Patrus Ananias, do PT de Minas Gerais, defende que o Brasil reduza a dependência da exportação de matérias-primas. Segundo o deputado, o avanço da industrialização nacional, especialmente no setor de minérios, é fundamental para ampliar a autonomia econômica do país.
11: Patrus Ananias propõe a criação de uma empresa pública nos moldes da Petrobras para gerir a exploração de terras raras e outros recursos minerais. Na avaliação dele, o Estado deve assumir o papel principal na geração de tecnologia e riqueza no país.
13: Trabalho.
12: Presidente da Câmara garante a votação da proposta que altera a jornada de trabalho 6x1. Acompanhe na reportagem de Luiz Gustavo Xavier.
14: O presidente da Câmara dos Deputados, Hugo Mota, afirmou nesta quinta-feira que a proposta de mudança na escala de trabalho 6x1 será votada pela Casa e diz que não votar essa matéria não está em questão. Hugo Mota participou de entrevista coletiva na Paraíba após o evento Câmara pelo Brasil, na Assembleia Legislativa do Estado. Segundo ele, o tema já entrou na agenda prioritária do Congresso e deve avançar nas próximas semanas, com expectativa de análise ainda no mês de maio.
15: Queremos que todos compreendam que há uma decisão política de se caminhar nesse sentido. É muito melhor sentar à mesa e negociar o texto, que é quando a gente tem, na verdade, o horizonte já de data para que essa matéria seja votada.
14: Hugo Mota também declarou que há um ambiente favorável à aprovação da proposta e comparou o debate atual a outras mudanças trabalhistas ocorridas ao longo da história brasileira, como o fim da escravidão, a criação da carteira de trabalho e do 13º salário. Da Rádio Câmara de Brasília, Luiz Gustavo Xavier.
11: Lídice da Mata, do PSB da Bahia, é favorável à proposta que reduz a jornada de trabalho, destacando a importância do debate em curso na Câmara. Segundo a parlamentar, a medida pode melhorar a qualidade de vida dos trabalhadores e deve avançar ainda neste mês.
12: Lídice da Mata também rebate críticas sobre possíveis impactos na produtividade, afirmando que o desempenho econômico depende de fatores como tecnologia e políticas públicas. Para ela, a redução da jornada contribui para a dignidade e a saúde dos trabalhadores.
11: Luiz Carlos Mota, do PL de São Paulo, participou da 5ª edição do 1º de Maio dos Comerciários, realizada em Avaré. O deputado informa que o evento reuniu mais de 4 mil trabalhadores que aprovaram 12 propostas em defesa da categoria.
12: Luiz Carlos Mota parabeniza a Federação dos Comerciários do Estado de São Paulo pela organização e reafirma apoio às pautas de valorização profissional e direitos trabalhistas.
13: Transportes.
11: Câmara aprova a renovação de carteira de motorista com mais facilidade para condutores sem multas. O repórter Antônio Vital tem detalhes sobre a medida.
16: A Câmara dos Deputados aprovou medida provisória que torna mais simples a renovação da Carteira Nacional de Habilitação, a CNH, se o motorista estiver inscrito no Cadastro Positivo de Condutores. O cadastro, criado em 2020, contempla os motoristas que não cometeram infrações de trânsito nos últimos 12 meses. A proposta original, editada pelo governo, dispensava os condutores sem multa de fazer os exames do DETRAN para renovar a CNH ou autorização para conduzir ciclomotor. O relator da medida provisória na comissão mista, composta por deputados e senadores, senador Renan Filho, do MDB do Alagoas, alterou o texto e manteve a exigência de exames de aptidão física e mental para renovação da carteira, mesmo para aqueles sem multas. A mudança foi pedida pelo senador Dr. Irã, do PP de Roraima. Ele argumentou que, caso a pessoa não tivesse multas de trânsito, poderia ficar 30 anos sem fazer qualquer exame, o que seria um risco. A medida provisória determina ainda que os custos dos exames de aptidão física e mental e da avaliação psicológica têm que obedecer um teto máximo nacional a ser fixado pela Secretaria Nacional de Trânsito. O governo, ao editar a medida provisória, argumentou que 20 milhões de motoristas dirigem sem habilitação devido aos custos elevados da carteira. A medida provisória que torna mais simples a renovação da Carteira Nacional de Habilitação, a CNH, se o motorista não tiver multas em um período de 12 meses, seguiu para análise do Senado. Da Rádio Câmara de Brasília, Antônio Vital.
12: Pompeu de Matos, do PDT, celebra a decisão do governo de anular mais de 3 milhões de multas aplicadas pelo sistema de pedágio Free Flow. O deputado ressalta que apenas no Rio Grande do Sul foram registradas mais de 1 milhão e 200 mil autuações indevidas.
11: Pompeu de Matos sugere a aprovação de um projeto que permite a vinculação de débitos de pedágio ao IPVA, sem aplicação de penalidades. Ele afirma que a tecnologia, que deveria facilitar a vida do motorista, acabou gerando transtornos para cidadãos e caminhoneiros.
13: Política.
12: Tadeu Venneri, do PT do Paraná, critica lideranças de direita e de extrema-direita que acusam a esquerda de incoerência, mas que migram de partidos para viabilizar candidaturas, mesmo quando essa mudança signifique estar ao lado de pessoas a quem combatiam antes.
11: Ao citar a derrubada do veto ao projeto da dosimetria, Tadeu Venneri questiona a inconsistência entre discursos rigorosos contra crimes e votos que podem resultar na soltura de milhares de presos. Para ele, por não ter propostas reais para a vida dos brasileiros, a oposição se limita a atacar a esquerda.
13: Justiça.
12: Otoni de Paula, do PSD, reafirma sua tese de que gestões fluminenses autodeclaradas de direita foram responsáveis por episódios de corrupção no Rio de Janeiro. Ele cita irregularidades na Fundação CEPERJ, contratações de funcionários fantasmas e desvio de recursos da privatização da SEDAI.
11: Otoni de Paula critica o uso da pauta ideológica como forma de encobrir problemas administrativos. Ele afirma que operações policiais recentes em secretarias estaduais levantam questionamentos sobre a condução do poder público no Estado.
12: Talíria Petroni, do PSOL do Rio de Janeiro, aponta uma relação entre a família Bolsonaro e o crime organizado. A deputada menciona a nomeação de familiares de milicianos como exemplos de uma trajetória questionável.
11: Talíria Petroni cita ainda aliados políticos ligados à família Bolsonaro, envolvidos em investigações como casos de funcionários fantasmas no CEPERJ. Para ela, o Brasil deve manter o foco no combate à corrupção.
13: Segurança Pública.
12: Anne Ortiz, do PP do Rio Grande do Sul, defende a urgência de a Câmara votar a redução da maioridade penal para crimes hediondos e de extrema violência. Ela cita pesquisa feita pela Real Time Big Data, segundo a qual entre 80% e 90% dos brasileiros são favoráveis à proposta.
11: A congressista opina haver falhas no sistema socioeducativo, onde passa o infrator sem ser corrigido e sem que seja feita justiça às vítimas. Anne Ortiz cita países nos quais as punições a jovens criminosos são compatíveis com a gravidade dos atos e pede revisão da legislação nacional.
12: Vinícius Carvalho, do PL, defende a redução da maioridade penal em casos de crimes graves cometidos por adolescentes. O deputado cita um caso recente de violência sexual contra crianças em São Paulo para cobrar do Congresso Nacional uma resposta mais rigorosa na responsabilização dos envolvidos.
11: Vinícius Carvalho também defende a aprovação de proposta que impede a não persecução penal em crimes de pornografia infantil e pedofilia. Ele argumenta que esse tipo de acordo pode resultar em punições brandas para pessoas que divulgam imagens criminosas contra crianças e adolescentes.
12: Capitão Alden, do PL da Bahia, defende um projeto que aumenta as penas para crimes cometidos contra profissionais de segurança privada. A proposta aprovada pela Câmara, na visão do deputado, busca garantir mais proteção a vigilantes que atuam em situações de risco no cotidiano.
11: Capitão Alden anuncia que o texto também amplia a proteção aos familiares e estabelece tratamento mais rigoroso aos criminosos. De acordo com o parlamentar, a medida tem o potencial de inibir a violência e reforçar a valorização desses profissionais.
12: Hélder Salomão, do PT do Espírito Santo, alerta sobre a possibilidade de anistia a quase 200 mil detentos, incluindo agressores de mulheres e pedófilos, após a derrubada do veto ao projeto da dosimetria. Para ele, a possibilidade é estarrecedora frente ao recorde de feminicídios no país.
11: Hélder Salomão cita dados do Ministério da Justiça, segundo os quais, no primeiro trimestre do ano, a cada 5 horas e 25 minutos, uma mulher foi morta no país. Para ele, o machismo e o discurso de ódio são as principais causas dessa violência. E o Congresso não pode abrir brechas para a impunidade.
13: Votação.
12: O plenário da Câmara aprovou o aumento da proteção às vítimas de crimes sexuais. O repórter Marcelo Larcher traz as informações.
17: A Câmara dos Deputados aprovou o projeto que aumenta penas para crimes como estupro, assédio sexual e divulgação não autorizada de conteúdo íntimo. No caso do estupro, a pena passa de 8 para 12 anos de prisão, podendo chegar a 32 anos se resultar na morte da vítima. A proposta cria uma lei da dignidade sexual e altera regras do Código Penal, do Estatuto da Criança e do Adolescente e do Código Civil para ampliar a proteção às vítimas de crimes sexuais e endurecer as punições. A pena máxima para assédio sexual aumenta de 2 para 4 anos de prisão. O mesmo vale para o crime de registro não autorizado da intimidade sexual, que tem pena máxima de 1 ano e passa para 3. O texto prevê ainda aumento de até 2/3 das penas se os crimes forem cometidos contra pessoas idosas ou com deficiência, ou se ocorrem em escolas, hospitais ou estabelecimentos policiais ou prisionais. O texto também aumenta punições para crimes relacionados à pornografia infantil e exploração sexual de crianças e adolescentes previstos no Estatuto da Criança e do Adolescente. Dependendo da conduta, as penas poderão chegar a 10 anos de prisão. Além do aumento das penas, o projeto também amplia as situações em que a justiça poderá determinar a perda do poder familiar, incluindo casos de crimes graves e crimes sexuais praticados contra filhos e outros integrantes da família sob responsabilidade do agressor. O texto também prevê que condenados por crimes sexuais possam perder cargos públicos em alguns casos. O texto foi apresentado pela deputada delegada Catarina, do PSD de Sergipe, e sofreu alterações da relatora, deputada delegada Ione, do Avante de Minas Gerais, que justificou as medidas.
18: No presente projeto, a incidência mais gravosa do poder punitivo do Estado para esse tipo de delito odioso também repercute em sanções acessórias a serem impostas a criminosos sexuais, a exemplo da perda da tutela e curatela e da inabilitação para os cargos públicos. Ademais, procura-se garantir proteção às vítimas nas órbitas jurídicas e assistencial, além de investir esforços públicos na educação e conscientização social, construção de espaço público de convívio saudável, respeitoso e seguro.
17: O projeto ainda garante às vítimas de crimes sexuais atendimento psicológico e jurídico prioritário, proteção de dados pessoais e acolhimento humanizado durante o atendimento. O projeto que cria a Lei da Dignidade Sexual e amplia punições para crimes sexuais seguiu para análise do Senado. Da Rádio Câmara de Brasília, com informações de Daniele Lessa, Marcelo Larcher.
19: Saúde.
11: Diego Garcia, do União do Peitação de Exames solicitados por nutricionistas em laboratórios e hospitais. Relator da matéria na Comissão de Constituição e Justiça, ele afirma que a medida amplia de encaminhamento médico.
12: Segundo Diego Garcia, a iniciativa valoriza o papel do nutricionista e diminui a burocracia no atendimento. O deputado acrescenta que a proposta deve agilizar o acesso aos serviços, especialmente no SUS, além de fortalecer a prevenção e melhorar a qualidade do cuidado em saúde.
20: Então agora nós vamos desburocratizar esse sistema e facilitar, porque basta passar por esse profissional de nutrição, ele já vai ter acesso tanto à receita para os suplementos, como também à receita ou encaminhamento para a realização de exames. Então é mais facilidade, menos burocracia e melhorar a qualidade da saúde da população brasileira. Atuar na prevenção e valorizar os profissionais de nutrição.
11: Dr. Zacarias Calil, do MDB de Goiás, denuncia desperdício de quase 300 milhões de reais com o descarte de 10 milhões de doses de vacinas da Coronavac vencidas e que, por falha logística, não chegaram à população, segundo a auditoria do Tribunal de Contas da União, citada por ele.
12: Dr. Zacarias Calil lamenta o desperdício milionário enquanto a saúde pública passa por carências básicas, como a falta de exames e estrutura hospitalar. Ele defende que o parlamento cobre respostas sobre a da redistribuição.
19: Educação.
11: José Rocha, do União da Bahia, apresentou proposta de emenda à Constituição que integra o ensino médio à formação técnico-profissional. O deputado afirma que a medida pode ampliar a qualificação dos jovens, reduzir a evasão escolar e preparar estudantes para o mercado de trabalho.
12: José Rocha acredita que a educação técnica é necessária para aumentar a produtividade do trabalhador brasileiro. Ele ressalta que o modelo permite ao jovem ingressar mais cedo em uma profissão sem impedir o acesso posterior ao ensino superior.
11: Soraya Santos, do PL do Rio de Janeiro, fala sobre a importância da educação inclusiva aliada ao trabalho de escolas especializadas. Segundo ela, o sistema público deve garantir inclusão, mas precisa do apoio dessas instituições para atender alunos com necessidades específicas.
12: Soraya Santos também alerta para desafios enfrentados nas salas de aula, como a sobrecarga de professores e a falta de estrutura adequada. Ela destaca ainda a importância de assegurar às famílias o direito de escolher o modelo educacional mais adequado para seus filhos.
11: Termina agora o Jornal Câmara dos Deputados com trabalhos técnicos de Wellington Teles e a apresentação de Luciana Vieira e Tércia Guimarães. Boa noite para você.
12: A Voz do Brasil está de volta na segunda-feira. Uma boa noite e um bom fim de semana.